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1: 21 horas e 2 minutos.
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trai. Então quer dizer que você era infeliz no nosso relacionamento. Segunda que cê é quando me deixa e sai. Então se administrava três, quatro ao mesmo tempo.

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3: Oi, gente. Almanac Musical no ar com Eduardo Maidana. Hoje falaremos de Don't Dream It's Over, uma canção da banda neozelandesa e australiana de pop rock Crowded House. A faixa foi lançada como o quarto single do álbum de estreia da banda, intitulado Crowded House. Foi a 15ª música mais tocada nas rádios brasileiras no ano de 1987. Infelizmente, a banda Crowded House não conseguiu emplacar outro sucesso mundial. Mesmo assim, até hoje, a banda é lembrada pelo sucesso de Don't Dream It's Over, que a gente recorda agora.

0: O Almanac Musical de hoje fica por aqui. Até nossa próxima edição. Tchau.
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1: 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Já está disponível no Disney Plus uma nova série da Marvel, Vision Quest. O protagonista é Paul Bettany. Ele viverá novamente o androide que se apaixonou pela feiticeira Escarlate nos filmes de Vingadores. A primeira temporada terá 8 episódios.
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5: A HBO anunciou que teremos mais 5 episódios do seriado Girls, após um hiato de 10 anos. Segundo a criadora da série, Lena Dunham, ela reprisará novamente o papel de Hannah. E as outras integrantes principais também estão confirmadas: Jamie McKirk, Zosia Mehmet e Allison Williams.
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3: 22 horas e 2 minutos.
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E tendo Jesus feito um azorrague de cordéis, entrou no templo e o purificou, expulsando dali os cambiadores, derrubando as mesas, soltando as ovelhas, os bois e demais coisas. E os judeus lhe perguntaram: que sinal nos mostras para fazeres isto? Jesus respondeu e disse-lhes: derribai este templo, e em 3 dias o levantarei. Disseram, pois, os judeus: em 46 anos foi edificado este templo, e tu o levantarás em 3 dias? Mas ele estava falando do templo do seu corpo. Quando, pois, ressuscitou dos mortos, os seus discípulos lembraram-se de que lhes dissera isto, e creram na Escritura e na palavra que Jesus tinha dito. Isso está registrado em São João, capítulo 2, a partir do verso 13.

São João, capítulo 2, a partir do verso 13. O assunto está como que em torno da ressurreição de Jesus para chegarmos àquela conclusão maravilhosa de que a ressurreição de Jesus é

Seguramente, o documento eterno, passem os anos quantos anos for, quantos séculos, que a nossa ressurreição também está assegurada. Potencialmente falando, já estamos ressuscitados. Assim como a vida botânica e mesmo animal não podia viver ali no princípio sem que o sol a trouxesse à vida, de igual maneira, hoje, quando há filhos de Deus sobre a terra, sementes de Deus, se necessita da luz do Filho de Deus, o sol da justiça, para trazê-los à vida eterna, manifestando assim o grande atributo de Deus como Salvador. E esses seus escolhidos que ele conheceu desde antes da fundação do mundo, vejam, logo naquela manhã da ressurreição, vejam, naquela manhã da ressurreição, em alguma parte desta terra, já se encontravam nossos corpos naquela mesma hora, pois nós somos o pó da terra. E no céu apenas havia um livro de memória ou de registro. Seus atributos estavam nele, sabendo que porquanto este Filho de Deus havia ressuscitado, este ato também haveria de ressuscitar a vida de todo filho que estava pré-ordenado para esta grande hora. A ressurreição de Jesus Cristo, portanto, trouxe esse poder vivificador para toda semente pré-ordenada por Deus. Ele sabia que assim seria. Ouvintes, vejam que saída de sol mais gloriosa foi aquela da ressurreição de Jesus Cristo do que aquela primeira saída de sol lá no Gênesis. Essa segunda foi muito mais gloriosa, a ponto de tornar a primeira como nada. Mas, ouvintes, quando nós recebemos a mensagem, quando o verdadeiro selo da Páscoa tem sido rompido nesta saída do sol e o segredo da vida depois da morte tem sido revelado, antes deste tempo não sabíamos nada. Precisávamos que esse selo fosse rompido para que nós soubéssemos o que estava lá dentro. A vida que continha ali dentro. Então o selo tinha que ser rompido naquela verdadeira Páscoa. Porque até então ninguém podia saber nada. O mundo andava às palpadelas em trevas, com as suspeitas e conjecturas feitas pelo homem. É como a forma da terra, uns pensavam que estava em cima de uma tartaruga, que a terra era oval e que a terra era quadrada, e suposições até que chegou a luz, a verdadeira luz, acerca da forma da terra, não é? Assim também eram os povos, as pessoas, antes de Jesus Cristo, antes do Evangelho ser estendido aos gentios. O homem adorava os ídolos, adorava o sol e toda a classe de deuses. E toda essa classe de pessoas que faziam suas afirmações, suas doutrinas, seus pensamentos,
Eles entraram no sepulcro e ali permaneceram. Mas quando esse veio declarar a vida, ele entrou no sepulcro, na verdade, mas não permaneceu ali. Agora cabe uma pergunta que nos desafia nesse instante. A razão para nós que nos chamamos de cristãos, que não adoramos o sol, não somos idólatras, não adoramos imagens, ídolos e demais coisas, estarmos aí desprivilegiados, arrasados, dominados pelo dinheiro, pela fama e por tantas outras coisas? Não seria isso uma idolatria? Não seria isso um perfeito desconhecimento da vida, da ressurreição, do poder dinâmico, do poder vivificador de Deus? Jesus chegou ao ponto de mostrar os lírios do campo e as aves dos céus. E ele foi taxativo, taxativo mesmo, com os seus, dizendo para eles buscar em primeiro lugar o reino de Deus e sua justiça, para que todas as outras coisas fossem acrescentadas, não postas ante Deus. A primeira necessidade não é arroz, não é feijão, não é educação, não é nada disso. A primeira necessidade do homem é a vida dinâmica do Espírito Santo em si. Nele, no homem, na mulher, no lar, na igreja. Estamos sentindo necessidade de coisas que deveriam ser simplesmente acrescentadas por buscarmos em primeiro lugar o reino de Deus e sua justiça. Então, se isso não está acontecendo, que diferença temos nós daqueles que adoram o sol, a lua, as estrelas? Que diferença temos nós dos idólatras? Adorar a Deus, Caim adorava também. Mas vejam, ouvintes, o verdadeiro selo havia sido rompido. E um, o qual viveu da mesma maneira que nós vivemos, e morreu tal como nós morremos, quer dizer, um homem, não é? Se levantou dentre os mortos. Sabe-se que há um túmulo de um grande líder religioso na terra, e que ali, de 4 em 4 horas, são substituídas sentinelas naquele túmulo, montadas em cavalos brancos. Lá está ele, um evangelista brasileiro, viajando na Palestina, lá em Jerusalém, conhecendo o mundo da Bíblia, como dizem. Visitou o túmulo de Lázaro, visitou o túmulo de Jesus, estava aberto, vazio. Mas quando chegou no túmulo de Maria, estava lacrado. Então, ele perguntou para o Cicerone, para o intérprete, o guia dele: mas como é isso? Esse túmulo está lacrado? Disse: sim, mas por quê? Porque os restos mortais de Maria estão aí. Então o evangelista diz: como assim? No Brasil nós temos uma data lá que comemora a Assunção de Maria, que ela foi ressuscitada. O guia lhe respondeu: bom, se vocês querem crer que ela não está aí, que ela subiu, isso é problema seus. Mas que ela está aí, está. O túmulo está lacrado. Aquele outro lá, nós podemos entrar nele, estava vazio. Não seria isto idolatria? Não seria isso estar às palpadelas ainda? O sol não saiu sobre todos? Ele não ressuscitou por todos? Por nós todos? Não, não, não, não podemos continuar assim. Veja só, o homem que havia vivido, nascido ali
numa estrebaria, sofrido todas as necessidades de criança e depois de homem, morreu tal como nós morremos, mas se levantou dentre os mortos. Se a ressurreição de Jesus não é suficiente para nos dar vida, porque assim que ele foi ressurreto, logo se derramou sobre sua igreja. Ele disse assim em São João capítulo 14, que enviaria o Espírito, ele rogaria o Pai, enviaria o Espírito de verdade que o mundo não conhecia, mas os discípulos conheciam porque habitava com eles. Mas no mesmo versículo diz, e estará em vós. Então, foi um derramamento de Cristo na igreja. Se a ressurreição de Jesus não foi suficiente para nos dar a vida de Cristo em nós, a de Maria seria? A de outro santo qualquer seria? Se a mensagem não for suficiente para nos dar vida, dinâmica no poder da fé, a ressurreição do profeta é que viria nos trazer vida? Que manhã tão maravilhosa! Nunca houve outra igual em toda a história do mundo. O segredo de que ele era a ressurreição e a vida se deu a conhecer. Quando ele declarou, eu sou a ressurreição e a vida, nem mesmo seus discípulos podiam entender aquilo naquele momento. Mas quando ele apareceu naquela gloriosa manhã e declarou-lhes, porque eu vivo e vós também vivereis. Aquele segredo de que ele era a ressurreição e a vida se deu a conhecer. E diz a Bíblia que então o entendimento deles foram abertos para compreenderem as Escrituras. Se a ressurreição de Jesus não vier sobre a igreja, sobre o homem e a mulher individualmente, nunca esse poder vivificador será experimentado por aquela pessoa. Será sempre uma tradição essa ressurreição. Será sempre uma comemoração anual. Será sempre um ritualismo, mas nunca uma vida vivida. Todos viram-no curar enfermos. Todos viram-no expulsando demônios. Todos viram-no exercendo poder sobre a natureza. Mas quantos viram-no ressurreto? Quantos estavam no cenáculo quando ele foi derramado sobre eles? Nem todos. Todos conhecem Cristo no papel. Todos conhecem Cristo na letra. Sim, Herodes, através dos sacerdotes, ficaram sabendo. Herodes e os sacerdotes, através dos sacerdotes, ficou sabendo onde deveria nascer o rei dos judeus. Porque os sacerdotes tinham a letra que dizia que era em Belém de Judá. Mas somente três pastorzinhos, ficaram sabendo onde estava o rei dos judeus. Porque eles não tinham apenas a letra, eles tinham o cumprimento da letra, eles tinham a revelação da letra, eles tinham a estrela, eles tinham o Espírito que os guiou até onde estava o rei dos judeus. Portanto, podem fabricar Bíblias aos milhões e dar a Bíblia de graça em cada esquina e terem a letra de tudo isto, mas se não tiver o poder vivificador, nada resolve. Depois o Herodes vai atrás do menino para matá-lo. Depois ficam atrás da mensagem perseguindo-a por falta de revelação. Sim, amados,
Isso é uma coisa que deve ser observada. A luz da palavra deve ser encarada como a maior necessidade do momento. Quando os homens estão numa luta sem trégua, encarando as necessidades do momento, coisas naturais, intelectuais, o que está acontecendo é que a verdadeira necessidade tem sido posta de lado. Belém estava em uma dinâmica tremenda, porém dinâmica natural. Três homens apenas tiveram a dinâmica espiritual. Belém estava cheia de sacerdotes. Naqueles dias, a religião concentrou a sua força ali, a ponto de poder informar ao governo pela letra onde deveria nascer o rei dos judeus. Mas eles nunca souberam onde estava o rei dos judeus. Desde então, foi somente perseguição. Só perseguição. O dragão correndo atrás da mulher para devorar-lhe o filho. E é o que ele está fazendo, correndo atrás da igreja para tirar o filho dela, tirar Jesus de você, irmã, irmão, com esse mundanismo. Mas fique sabendo, esse dragão foi derrotado se você tem vencido pelo sangue do Cordeiro e pelo testemunho da palavra. E se a ressurreição de Cristo tem vindo sobre você com o poder vivificador daquele mesmo Espírito que o levantou, esse dragão não pode tirar o filho de você, ó igreja eleita. Deus os abençoe, meus amados ouvintes, com essa santa palavra, em nome de Jesus Cristo. Amém.

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Ainda um pouco e o mundo não me verá mais. 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São João, capítulo 14, versículo 19. Amados ouvintes, Jesus não usou seu poder para si mesmo. Portanto, a sua ressurreição não trouxe benefício exclusivo para si, mas para todas aquelas sementes que estavam esperando na grande providência de Deus. Elas também foram beneficiárias da ressurreição de Jesus Cristo. Beneficiárias da vida eterna, porquanto ele disse: eu vivo e vós também vivereis. Como um verdadeiro pai, que não trabalha somente para si, mas está acumulando, ajuntando para os seus filhos, Jesus não veio somente para si mesmo. Ele não precisava de morrer para salvar a si mesmo. Ele não precisava de coisa alguma para manter o seu reino. Mas ele veio justamente brilhar sobre a sua semente, dando-lhe a sua própria vida. E foi naquela abertura daquele selo, quando ele foi levantado, que todos aqueles que estejam em Cristo sejam também levantados com ele. Foi através daquela abertura, foi através daquela ressurreição dele, que todos quantos estejam nele serão ressuscitados também. Foi justamente nesta gloriosa saída do sol que Deus havia provado e vindicado sua palavra. Todas as trevas e dúvidas que haviam entrado na mente das pessoas através dos cultos pagãos, da idolatria, todas as trevas foram lançadas fora, pois aqui estava aquele que havia vivido, comido, bebido e que havia tido companheirismo com os homens e que, além do mais, havia dito: tenho poder para dar a minha vida e tenho poder para reavê-la. Agora ele não só fez esta declaração, mas ele provou também que era verdade. Isto é a coisa mais gloriosa a ser meditada nesse instante. Quando nós temos tempo para meditarmos nestas grandes coisas, elas substituem com vantagem os psicotrópicos, os entorpecentes, o fumo, o álcool, a vaidade, a diversão mundana. Isso é trazido a nós pelo Espírito Santo com aquele ministério glorioso de ser o Consolador. Daí a razão de vermos um povo chamado cristão
correndo para cima e para baixo. Por um lado, ansioso, ambicioso. Por outro lado, ocioso, preguiçoso. Daí então a razão, ouvintes, de nos considerarmos cristãos e estarmos amarrados, derrotados, enfermos, sobrecarregados, frustrados e vivendo somente para as coisas terrenas. Então, aqui está uma declaração que é mais do que tudo o que nós podemos pensar, porquanto ele provou que a declaração dele era verdade. Ainda um pouco e o mundo não me verá mais, mas vós me vereis, porque eu vivo e vós vivereis. Isso não é tão glorioso? Isso não viria a cicatrizar as feridas que as circunstâncias da vida têm causado em nossos corações? Isso não é, porventura, o azeite e o vinho do bom samaritano? Estou seguro, ouvintes, de que mesmo nós, os que cremos isto, não podemos compreender que coisa tão grande em verdade foi essa. Não podemos compreender como se cumpre esse mistério, como Paulo disse que grande é o mistério da piedade. O mistério da piedade nunca foi três pessoas distintas, mas foi Deus em carne, aquele que se manifestou em carne. Você pode explicar isso? Não. Você não pode explicar por que uma vaca come capim verde, a grama verde, dá leite branco, que por sua vez dá manteiga amarela. Ninguém pode explicar isto. Mas aquilo acontece. Aquilo se manifesta. Então esse é o grande mistério da piedade. É aquele que se manifestou em carne, em Jesus Cristo, como homem, que comeu, bebeu, viveu com um homem sofrendo todas as suas necessidades. Inclusive, morreu, provou da morte, foi para o sepulcro, e todo inimigo religioso, os demônios através da religião, proclamaram que ele não era filho de Deus. E se sentiram satisfeitos quando pensavam que tinham no sepulcro um homem como os demais. Mas eles tiveram que subornar os soldados romanos para mentirem que os cristãos, os seus fiéis, roubaram seu corpo. Mas eles sempre foram mentirosos. As suas doutrinas sempre são mantidas à custa de dinheiro. Como poderia crer Pedro, João? Como poderiam crer aqueles demais que viram-no ressurreto? Crer em tal mentira? Como posso eu e crer em tal mentira mais? Em mentiras religiosas? Depois de ter os meus olhos aclarados para ver o Pai no Filho? Como podemos nós crer em três pessoas distintas? Quando ele próprio diz, quem vê a mim vê o Pai? Essas verdades deveriam sacudir as nossas entranhas, substituindo os lenitivos criados pelos homens, lenitivos religiosos, lenitivos naturais. A ressurreição de Cristo é para justificar a nossa fé. E que fé?
diferente é esta que é justificada pela ressurreição? Pela fé estamos assentados no poder da ressurreição. E o poder da ressurreição é maior do que o da bomba atômica. Ela tem poder para matar. Todos os poderes do mundo, todas as potestades do ar, todas as milícias contrárias a Deus, não podem com o poder da ressurreição. E é justamente aí onde está edificada a igreja. Igreja, que as portas do inferno não prevalecerão contra ela. Porquanto ele foi ressuscitado dentre os mortos, e nós também temos sido ressuscitados dentre os mortos, porquanto estávamos nele. Quando ele foi crucificado, nós fomos crucificados com ele. Mas quando ele ressuscitou, nós ressuscitamos com ele. Sim, enquanto as trevas cobriam a terra, a semente não podia viver se o sol não saísse. As trevas cobriam a terra. Porém, agora o Filho de Deus havia ressuscitado e toda a treva foi desvanecida por esta luz, enquanto ia abarcando a todas as nações com o anúncio. Ele não está aqui, porque tem ressuscitado, disse o anjo para aquelas mulheres. Que tremenda declaração! Isso não deve ser simplesmente história para nós. Isso não deve ser simplesmente data de comemoração. Isso deve ser uma vida vivida. Ele havia provado sua palavra, havia provado que ela era verdade, porquanto ele agora havia conquistado a morte, o inferno e a tumba, a trindade do diabo. Qual a trindade do diabo? A morte, o inferno e a sepultura. Satanás é o autor da morte. Ele também é o dono do inferno e do sepulcro. E essa é a trindade do diabo, sendo tudo isso causado por uma só coisa, a morte. Quando você morre, vai ao sepulcro, e sendo que é pecador, cai no inferno. Então está a trindade de Satanás. Morte, sepultura, inferno. Tudo veio por meio de uma coisa, pela morte, a qual tinha o homem cativo por todos estes anos, por todos esses séculos. Porém, agora, a verdadeira trindade de Deus, sendo ele um só, manifestado em Cristo, o qual é a vida, se levantou e tem rompido os selos e tem conquistado o inimigo, sendo ele o único e verdadeiro Deus vivente. Ele diz: eu sou aquele que estava morto, mas agora vivo para sempre e tenho as chaves da morte e do inferno. Então Deus, sendo um, fez ao homem, habitou entre nós e conquistou a todo inimigo. Ele provou que a trindade de Satanás foi conquistada e que a trindade de Deus se havia dado a conhecer, porque só ele tinha o poder de trazer a vida de novo. Ele certamente foi aquele Emanuel. Deus se havia dado a conhecer na carne. A trindade de Satanás opera através da morte. A trindade de Deus opera através da vida. E ele diz: eu sou o caminho e a verdade e a vida, e ninguém vem ao Pai senão por mim. Ele conquistou a morte, indo até lá onde ela estava, para depois, então,
o grande servo de Deus, São Paulo, perguntar, num verdadeiro desafio: onde está, ó morte, o teu aguilhão? Onde está o inferno, a tua vitória? Tragada foi a morte em sua vitória, e graças a Deus que nos dá a vitória por nosso Senhor Jesus Cristo. Com razão, ouvintes, ele pôde declarar em Mateus capítulo 28: todo poder me foi dado nos céus e na terra. Portanto, ide por todo o mundo, para que sejais minhas testemunhas. Ele havia conquistado a morte, o inferno e a tumba. Ele não só fez isto, mas também saiu triunfante, com todo o poder no céu e na terra. Tudo que estava no Pai, tudo que estava no Espírito Santo e tudo que houve alguma vez, tudo estava nele. Todo poder me é dado nos céus e na terra. Tudo demais ficou impotente. Ele havia conquistado tudo. E Paulo disse: porque nele habita corporalmente toda a plenitude da divindade. E saber disso somente em relação a ele, se referindo a ele, não é tudo para a sua igreja. O mais importante é que ele diz: porque eu vivo e vós vivereis. O importante é saber que aquela vida que estava nele veio sobre o penitente pecador, o homem arrependido, a mulher arrependida, que sentiu necessidade desta vida e foi justamente no lugar que deveria ir, no Calvário, pela fé no seu sangue, pela fé no sangue do Cordeiro de Deus. Então aquela vida veio sobre este pecador. E agora quem mais pode detê-lo nessas cavernas? Cavernas religiosas. Quem mais pode detê-los nesses sepulcros? Ele ouviu a voz: desperta, tu que dormes. Levanta-te dentre os mortos e Cristo te esclarecerá. Quem pode deter um homem que tem experimentado a vida de Cristo nessas cavernas, cavernas religiosas, cavernas dos vícios, cavernas do pecado, da licenciosidade? Quem pode deter? Nem a própria morte pode detê-lo na sepultura. Vale a pena repetirmos que quando ele foi crucificado, nós fomos crucificados com ele. Quando ele foi ressuscitado, nós fomos ressuscitados com ele. Então, sendo seu corpo, o poder da ressurreição está em nós. O poder vivificador está em nós. Se aquele Espírito que vivificou a Cristo, que ressuscitou a Cristo dos mortos, habita em vós, como podeis vós estar escravizados? Nunca, jamais. Não, não, não. Ele disse: não temais, porque eu sou aquele que estive morto, mas agora vivo para sempre, e tenho as chaves da morte e do inferno. Já os conquistei, não tem mais. Toda semente predestinada e preordenada de Deus virá à vida quando essa luz do glorioso Evangelho se difundir por toda a terra. Em cada era produzirá a colheita que Deus tem ordenado. Ele tem ressuscitado dentre os mortos. Tem você essa experiência da ressurreição? Tem você a experiência da vida vivida? Que o Senhor ajude a cada um dos meus ouvintes ter essa experiência experimentada na sua vida. Isso é independente de qualquer homem, de qualquer ser intelectual, de qualquer interpretação teológica. Isso é uma experiência experimentada do membro do corpo de Cristo, com ele, com o Espírito Santo.
Em nome de Jesus, ouvintes, recebam essa grande bênção. Amém.

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1: Quarta-feira, 14 de outubro de 2026. Boa noite, eu sou Fernando Figa e vamos juntos em mais uma edição do Jornal da Noite. Os fatos que marcaram o dia de hoje, muita informação e prestação de serviço. Vamos aos destaques. Dólar sobe e fecha R$5,02 com inflação nos Estados Unidos e pesquisa eleitoral no radar. Ibovespa cai. SUS da segurança e fim da saidinha para integrantes de facções. PEC da segurança é aprovada na CCJ do Senado. Também no Jornal da Noite, ministro diz que investiga se ação criminosa está por trás de incêndios no Amazonas. Anvisa proíbe canetas emagrecedoras sem registro vendidas pela internet. Também no Jornal da Noite, agronotícias com as informações do meio rural. Câmbios e negócios com Diego Zia. Informações importantes para fugir dos golpes na coluna Segurança Digital com Flávio Cruz. Educação financeira com o administrador e consultor financeiro Patrick Leite. E ainda a coluna Conexão Fono com a fonoaudióloga Ingrid Guilo. Tudo isso e também as principais notícias do Brasil e do mundo.

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0: O dólar fechou em alta de 0,17% hoje, cotado a R$ 5,02. Já o Ibovespa, principal índice da Bolsa Brasileira, caía 0,29% na reta final do pregão, aos 206.288 pontos. Os novos dados da inflação americana e a divulgação do livro bege do Federal Reserve foram os principais destaques da agenda econômica. No Brasil, o cenário político seguiu no radar. No quadro eleitoral, foi divulgada a primeira pesquisa de intenção de voto da Quest para o segundo turno. Na agenda econômica, o destaque foi para o índice de preços ao consumidor dos Estados Unidos.
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0: Aqui o Agro é notícia. União Europeia deve cumprir formalidade e reabrir mercado de aves e mel para o Brasil, diz ministro. Por aqui, Fernando Figa. De volta, atualizando com você as informações do setor agropecuário. O ministro da Agricultura, André de Paula, afirmou na terça-feira que está confiante na reabertura do mercado europeu para as exportações de carnes, de aves e mel do Brasil. Na próxima semana, o comitê técnico responsável pelo tema vai avaliar os resultados da auditoria realizada recentemente nessas duas cadeias produtivas no Brasil. Segundo o ministro, a avaliação deverá ser uma mera formalidade a ser cumprida, já que o relatório preliminar da DG Santé, autoridade sanitária da União Europeia, divulgado no fim de setembro, não fez ressalvas ou apontamentos de melhorias necessárias no sistema sanitário brasileiro. A expectativa para aves e mel é a mais positiva possível, disse a jornalistas após evento no ministério. Segundo o ministro, o relatório europeu aponta que os importadores estão satisfeitos com a forma que os produtos são processados. Uma fonte da indústria reforçou que a expectativa é que as exportações de carne de aves possam ser retomadas em novembro. André de Paula afirmou ainda que a pasta segue permanentemente vigilante com os demais produtores que continuam com as vendas bloqueadas para a União Europeia, como a carne bovina. O caminho para essa discussão passa necessariamente por cumprir eventuais critérios que sejam estabelecidos pelo mercado que queremos fornecer, mas também com uma ampla negociação. E se tem algo que esse governo tem feito, é não sair da mesa de negociação, completou o ministro. Ele também demonstrou otimismo com a possibilidade de novas habilitações de frigoríficos para a China e de avanços para a abertura do mercado de miúdos bovinos para lá.
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0: Seguimos com mais informação para você. Muito obrigado pela sua audiência. A Comissão de Constituição e Justiça do Senado concluiu hoje a votação da proposta de emenda à Constituição da Segurança Pública. Com isso, o texto está pronto para a deliberação no plenário. O tema é considerado prioritário para o governo, que pretende, após a aprovação, criar o Ministério da Segurança Pública. A PEC da Segurança, apresentada pelo ex-ministro da Justiça Ricardo Lewandowski, cria mecanismos para integrar as forças de segurança pública do país e ampliar a coordenação entre União, estados e municípios. A proposta estabelece, na Constituição, o Sistema Único de Segurança Pública com o objetivo de integrar a atuação das forças de segurança no combate ao crime organizado. De acordo com o texto, União, estados e Distrito Federal poderão criar leis na área de segurança pública, incluindo forças-tarefa intergovernamentais, organização das polícias e guardas municipais e do sistema socioeducativo. Outro ponto central da PEC da Segurança Pública é sobre o combate a crimes violentos e facções criminosas. Entre as medidas estão a obrigatoriedade de prisão em estabelecimento penal de segurança máxima ou de natureza especial. Também fica proibida ou restringida a progressão de regime e concessão de liberdade provisória com ou sem fiança e de saída temporária, a chamada saidinha. A PEC também permite a expropriação de todo e qualquer bem, direito ou valor econômico envolvido nas atividades criminosas. As regras valem para organizações criminosas, paramilitares e de milícia privada. A proposta permite ainda a criação de polícias municipais para o policiamento ostensivo e comunitário, ampliação da atuação da Polícia Rodoviária Federal para o policiamento de hidrovias e ferrovias, além de apoiar outras forças de segurança quando requisitada pelo governador. Manter Polícia Federal e PRF sob competência privativa da União, assim como as normas para atividades de inteligência. O texto da base da PEC foi aprovado no dia 2 de setembro, mas a sessão, a sessão naquela data foi encerrada sem análise de três trechos do texto da proposta em separado, que são chamados destaques. Como a medida já estava aprovada e restava apenas a análise desses trechos, a deliberação desta quarta foi relâmpago e durou cerca de 10 minutos. O parecer do senador Rogério Carvalho rejeitou as mudanças propostas e manteve o texto aprovado pela Câmara dos Deputados. A estratégia é agilizar a aprovação final para concluir a votação antes do segundo turno das eleições. Tudo é assunto no Jornal da Noite. Vamos agora à coluna Conexão Fono com Ingrid Guilhove.

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1: Olá, Fono.
2: Olá. Você já ouviu a sua própria voz em uma gravação e pensou algo como, nossa, essa não é a minha voz? Eu sou Ingrid Giloff, fonoaudióloga, e a resposta pode te surpreender. Sim, a voz que você ouve não é exatamente a mesma que as outras pessoas ouvem. Quando você fala, o som chega ao seu ouvido de duas formas, pelo ar e também por vibrações internas dos ossos e do seu próprio corpo. Essas vibrações deixam sua voz mais grave, mais encorpada, da maneira que você sente, mas é só para você. Já na gravação, você escuta apenas o som que é transmitido pelo ar, ou seja, a versão real da sua voz para quem está ao seu redor. E é por isso que ela parece mais fina, diferente e até estranha. Mas aqui vem um ponto importante. Essa estranheza não significa que a sua voz é ruim. Significa apenas que você não está acostumado a se ouvir como os outros te ouvem. E isso impacta diretamente a forma como você se percebe. Por causa dessa diferença, muita gente evita gravar áudios, fazer vídeos ou até falar em público. Mas a voz é treinável e a sua percepção também. Quanto mais você se escuta, mais confortável e seguro você se torna. Ou seja, não é a sua voz que está errada, é só o seu ouvido que ainda não se acostumou com ela. Então, gravar e se escutar pode ser um excelente exercício. E se você quiser aprimorar ainda mais a sua voz e a sua comunicação, conte com a orientação de um fonoaudiólogo. Até o nosso próximo encontro.
1: Combinado, então. Muito obrigado, Ingrid, pelas informações. Coluna Conexão Fono, toda quarta-feira, aqui no nosso Jornal da Noite. Vamos trazer Diego Zia com a coluna Câmbios e Negócios.

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1: Olá, Diego!
2: Só em 2026, consumidores e empresas brasileiras podem perder mais de 3 bilhões de dólares em taxas de câmbio ocultas. Pois é, essa é uma projeção feita pela Fintech Wise e divulgada pelo jornal Valor Econômico. Olá, para quem não me conhece ainda, eu sou o Diego Zia, CEO da BitTogether, especialista em câmbio, e você está na coluna Câmbio e Negócios. Esse levantamento que eu acabei de citar mostra que um dos grandes problemas do mercado de câmbio brasileiro é a falta de transparência nos custos das operações. E sabe onde está boa parte desse problema? No famoso spread cambial, que é a margem cobrada pelas instituições financeiras na conversão da moeda. O estudo ele aponta que esses spreads eles podem chegar até 5,5% por operação. É um percentual muito alto e nem perto de ser competitivo. Agora, imagina comigo o impacto disso no caixa de uma empresa que movimenta milhares ou milhões de dólares por ano. A quantidade de dinheiro que essa empresa deixa na mesa é muito grande. E é por isso que eu sempre recomendo a seguinte regra aos empresários e gestores financeiros. Não fechem suas operações de câmbio no modo automático. E eu tenho a maior satisfação de passar essa norma aqui para vocês também. É muito importante que você compare as cotações e procure entender exatamente o que você está pagando de taxa, de tarifa e de imposto. Eu tenho uma recomendação. Busque parcerias com uma empresa especializada em câmbio, que seja transparente com você, que ofereça um atendimento bem próximo e que pratique taxas realmente competitivas. Não adianta apenas olhar a cotação do mercado e ver se o dólar está em alta ou está em baixa. É preciso também comparar o custo total da sua operação e entender todas as taxas que estão sendo cobradas ali. Afinal, no mercado de câmbio, cada centavo faz uma enorme diferença. Esse foi mais um comentário da coluna Câmbio Negócios. Se tiver alguma dúvida, me chama no Instagram, @diegozia, ou digite BitTogether, B2Gather, no Google e visite nosso site. Um grande abraço, até a próxima.
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1: Depois do intervalo, você acompanha. Ministro diz que investiga se ação criminosa está por trás de incêndios no Amazonas. Estado registra quase o dobro de focos de incêndio de todo outubro de 2025. Ministro do Meio Ambiente, João Paulo Capobianco, suspeita de ação organizada para ocupar terras ilegalmente. Também depois do intervalo, Anvisa proíbe canetas emagrecedoras sem registro vendidas na internet. Medida atinge as páginas zintrashop.site e zphcstore.com.br. Detalhes depois do intervalo e vamos trazer também segurança digital com Flávio Cruz e educação financeira com Patrick Leite.
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7: Dicas de filmes super legais aqui, especialmente pra você. O nosso destaque de hoje é um grande clássico do cinema. Do ano de 1993, dirigido por Steven Spielberg, a nossa dica de hoje é A Lista de Schindler. A inusitada história de Oscar Schindler, um sujeito oportunista, sedutor, armador, simpático comerciante no mercado negro, mas acima de tudo, um homem que se relacionava muito bem com o regime nazista, tanto que era membro do próprio partido nazista, o que não impediu de ser preso algumas vezes, mas sempre o libertavam rapidamente em razão dos seus contatos. No entanto, apesar dos seus defeitos, ele amava o ser humano e assim fez o impossível, a ponto de perder a sua fortuna, mas conseguir salvar mais de 1000 judeus dos campos de concentração. A Lista de Schindler, sem dúvida nenhuma, uma ótima opção de filme para você sentar e curtir bem tranquilo, para você que gosta de um bom filme sobre história, um drama, filmes de guerra, enfim, vale a pena você assistir. Do ano de 1993, A Lista de Schindler foi o nosso destaque de hoje.
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1: Estamos de volta com o Jornal da Noite. O governo federal investiga uma ação criminosa deliberada por trás da disparada de incêndios no estado do Amazonas, sem excluir uma conexão com o segundo turno das eleições presidenciais, disse à AFP o ministro do Meio Ambiente, João Paulo Capobianco. Desde o início do mês, o Amazonas registra quase o dobro de focos de incêndio que em todo outubro de 2025. E a fumaça encobre há dias a capital Manaus, principal cidade da Amazônia Legal. A maior floresta tropical do planeta está, este ano, sob forte ameaça do El Niño, fenômeno climático que aumenta as temperaturas e provoca secas na região. O ministro sobrevoou no domingo as áreas afetadas e viu centenas de focos no meio da floresta preservada, longe das áreas agropecuárias. Isto demonstra que não se tratam de queimadas agrícolas que fugiram do controle, algo comum na Amazônia, mas uma ação criminosa deliberada para promover uma degradação de áreas da floresta preservada e tomar posse de terras de forma ilegal, disse Capobianco em entrevista à AFP. Os responsáveis agem aparentemente de forma organizada e muito intensa, acrescentou. Capobianco também afirmou que há uma possibilidade de haver uma conexão direta com o período eleitoral, embora por enquanto seja apenas uma linha de investigação. O governador reeleito do estado de São Paulo, Tarcísio de Freitas, criticou recentemente os incêndios no Amazonas, acusando o governo de negligência. Tudo é assunto no Jornal da Noite. Vamos agora à coluna Segurança Digital.

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1: Flávio Cruz.
2: Olá, eu sou o Flávio Cruz, especialista em cibersegurança industrial, professor universitário e fundador da Cyrix Security. Sou profissional atuante na proteção de infraestruturas críticas e sistemas de automação. Hoje, vamos conversar sobre o tema que muitas pessoas acreditam estar relacionado apenas a computadores, mas que na verdade faz parte da vida de todos nós, a cibersegurança. Quando ouvimos a palavra cibersegurança, normalmente conhecemos hackers, invasões ou filmes de espionagem, mas a realidade é muito mais próxima do nosso cotidiano. A tecnologia está presente no trabalho de praticamente todas as pessoas. O operador de uma máquina industrial utiliza sistemas automatizados para controlar processos produtivos. A atendente do caixa do supermercado depende de sistemas conectados para registrar compras, consultar preços e processar pagamentos. No escritório, aquele estagiário passa boa parte do dia utilizando planilhas, e-mails, sistemas corporativos e plataformas de nuvem. Até mesmo profissionais que trabalham em campo utilizam aplicativos para receber ordens de serviço, registrar atividades e acessar informações em tempo real. Ou seja, mesmo que você não trabalhe diretamente com tecnologia, a tecnologia já trabalha com você todos os dias. Agora, imagine por um momento o que aconteceria se esses sistemas parassem de funcionar. Uma fábrica poderia interromper a sua produção. O supermercado poderia deixar de registrar vendas. Um hospital poderia perder acesso a informações importantes. Uma empresa inteira poderia ficar sem operar durante horas ou até dias. E é exatamente por isso que a cibersegurança se tornou um dos assuntos mais importantes da realidade. Os números mostram que essa preocupação não é exagero. Segundo dados divulgados pelo Senado Federal, com base em pesquisas nacionais recentes, cerca de 24% dos brasileiros com mais de 16 anos já foram vítimas de algum tipo de golpe digital. Isso representa mais de 40 milhões de pessoas que sofreram perdas financeiras relacionadas a crimes cibernéticos. O Brasil também está entre os países mais atacados do mundo. Relatórios recentes apontam centenas de bilhões de tentativas de ataque digitais direcionados ao país todos os anos, atingindo empresas, órgãos públicos e serviços essenciais. E o impacto não fica apenas no ambiente virtual. Ataques de ransomware são aqueles em que os criminosos sequestram informações e exigem pagamentos para devolvê-las. Tem causado paralisações operacionais em empresas dos mais diversos setores. E uma pesquisa global divulgada em 2005, bem recente, no ano passado, 78% das organizações entrevistadas afirmaram ter sofrido algum ataque desse tipo no último ano. Mas existe um ponto importante que muitas vezes não aparece nas manchetes. As empresas estão reagindo. A maturidade em cibersegurança vem crescendo de forma significativa. Segundo pesquisas recentes, cerca de 80% das organizações já possuem planos estruturados para a resposta a incidentes cibernéticos, além de exercícios periódicos de preparação para enfrentar possíveis ataques. Os investimentos também estão aumentando. Um relatório da Brascom aponta que o Brasil deverá investir mais de 100 bilhões de reais em cibersegurança até 2030, impulsionado pela necessidade de proteger empresas, cidadãos e infraestruturas críticas. Isso mostra que a cibersegurança deixou de ser apenas um tema técnico. Hoje, ela faz parte da estratégia das empresas, da proteção dos serviços essenciais e até da segurança nacional. Uma comparação simples é pensar na cibersegurança como os freios de um automóvel. Você pode até não entender exatamente como eles funcionam, mas sabe que eles são fundamentais para a sua proteção. Da mesma forma, a segurança digital está presente nos sistemas que utilizamos diariamente, mesmo quando não os percebemos. E existe uma frase que gosto muito de compartilhar. No mundo digital, a prevenção costuma ser muito mais barata do que a recuperação. Nos próximos episódios, vamos explorar como os golpes acontecem, como proteger seus dados e como as novas tecnologias estão mudando o cenário da segurança digital. Eu sou Flávio Cruz e agradeço sua companhia. Até o próximo tema.
1: Muito obrigado, Flávio Cruz. Toda quarta-feira, a coluna Segurança Digital. E a Agência Nacional de Vigilância Sanitária determinou hoje a apreensão de produtos sujeitos à vigilância sanitária à venda no site zintrashop.com. site, incluindo a retatrutida, a tizerpatida, popularmente conhecida como canetas emagrecedoras. A decisão também se aplica aos produtos Retatrutide 120 mg, caneta Retatrutide 60 mg, Tizerpatide 150 mg e caneta Tizerpatide 75 mg, comercializados na página zphcstore.com.br, sob responsabilidade da ZPH Contabilidade. A medida atinge ainda produtos com Tizerpatida e Retatrutida, sem o devido registro, comercializados por meio de endereço eletrônico, o site peptidiosdobrasil.com.br, além de itens vendidos por meio do site Oxigen KW Pharma Brasil, incluindo Retagen 40 mg, que é também Retatrutida. Em nota, a Anvisa informou que os produtos não podem ser fabricados, importados, distribuídos, divulgados nem utilizados. Resolução da Anvisa também proíbe produtos anunciados e vendidos por empresas de origem desconhecida, né, que são vários produtos aí comercializados, por exemplo, que utilizam a marca Liberty Pharma. Vários produtos também associados a essas terapias. Seguimos com o nosso Jornal da Noite. Vamos falar de educação financeira.
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3: Fala, pessoal. Eu sou o Patrick Leite e hoje eu quero te apresentar o conceito de salário de sócio. Muita gente acha que para ganhar dinheiro na Bolsa de Valores, você precisa ser um economista ou ficar o dia inteiro olhando gráficos. Isso é mentira. Um dos jeitos mais inteligentes e seguros de investir é focar em dividendos. Dividendo nada mais é do que a parte do lucro que as maiores empresas do país dividem com quem é dono delas. E o melhor, você pode ser um desses donos. Pense nas empresas que você usa todo santo dia. O banco onde você tem conta, a empresa que fornece energia para sua casa ou aquela petroleira gigante. Essas empresas lucram bilhões todos os anos. Quando você compra uma ação dessas companhias, você se torna um pequeno sócio. Você está comprando um pedacinho dela. E por lei, se elas têm lucro, elas precisam distribuir uma parte para você. Então vamos imaginar que o cenário. O preço da gasolina sobe. As pessoas pagam juros no banco. E uma parte desse dinheiro volta para o seu bolso na forma de dividendos. Você deixa de ser apenas o cliente que paga e passa a ser também o sócio que recebe. Aqui está o segredo que você precisa gravar. O dividendo não é para você gastar com pizza, pelo menos não no começo. A mágica vai acontecer quando você pega esse dividendo e compra mais ações da mesma empresa. No mês seguinte, você terá mais ações que vão gerar mais dividendos, que vão comprar ainda mais ações. É um ciclo sem fim que os economistas chamam de juros compostos. Chega um momento em que os dividendos que você recebe são maiores do que o valor que você tira do seu próprio salário para investir. Muita gente tem medo da bolsa porque foca na variação do preço. Mas quem foca em dividendos não está preocupado se a ação caiu 1% hoje, 2%. Pelo contrário, se a empresa é boa e o preço cai, o dividendo fica proporcionalmente mais barato. É como comprar um imóvel que te paga aluguel, mas com a vantagem de não ter que lidar com inquilino ou reforma. O foco é acumular vacas leiteiras que vão te dar leite, ou seja, renda pelo resto da vida. Então, a pergunta para você hoje é: quais empresas estão trabalhando para você neste exato momento? Até o próximo episódio.
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1: 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Por aqui, Fernando Figa e o Momento Smart. E se a inteligência artificial ligasse para você? O Google está testando uma função que permite ao Gemini fazer ligações telefônicas em nome do usuário. A ferramenta poderia, por exemplo, ligar para uma pessoa, transmitir um recado ou fazer uma pergunta. O recurso ainda está em desenvolvimento. Até pouco tempo atrás, falar que uma inteligência artificial poderia ligar para outra pessoa parecia coisa de filme. Agora, isso está começando a ser testado na prática. O Google trabalha em uma função que permitiria ao Gemini fazer ligações em nome do usuário. Imagine dizer para a inteligência artificial: ligue para minha mãe e avise que vou chegar 5 minutos atrasado. Ligue para minha mãe, avise que vou chegar 5 minutos atrasado. E a IA poderia fazer, né? A chamada, conversar com a pessoa, transmitir o recado. É uma ideia que pode facilitar muito a rotina, mas também levanta uma questão importante. Quando alguém atender o telefone, precisa saber que está conversando com uma inteligência artificial? Então, a tecnologia está caminhando justamente aí para um momento em que não teremos apenas assistentes que respondem perguntas, né? Eles poderão executar tarefas por nós. O problema é a gente ficar atendendo ligação de IA, né? Mas vamos ver como é que vai funcionar na prática. Tecnologia para o seu dia a dia. Esse foi o nosso Momento Smart.
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1: Termina aqui a edição de hoje do nosso Jornal da Noite. Muito obrigado pela sua audiência, pela sua companhia. Amanhã estaremos de volta neste horário com você. Um abraço e continue em sintonia.
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2: Olá, como você tá? Tudo bem por aí? Começa agora o Nitro Music aqui pela sua rádio favorita. A partir de agora, só as melhores do flashback aqui no seu rádio, através da internet também, trazendo, relembrando aquelas músicas que fizeram muito sucesso. Vamos de músicas por aqui.
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5: Oi, gente. Almanac Musical no ar, por aqui Eduardo Maidana. E hoje nós vamos falar de Use Your Love, música da banda inglesa The Oldfield, extraída do seu álbum de estreia chamado Play Deep, lançado em 1985. A música foi escrita pelo guitarrista da banda, John Speaks. Apesar de a banda ser de Londres, a música não teve grande sucesso no Reino Unido, mas foi nos Estados Unidos onde alcançou a posição de número 6 na Billboard Hot 100 e número 7 na Mainstream Rock Charts, em 1985. Vamos recordar? You know what?

0: Almanac Musical de hoje fica por aqui. Até nossa próxima edição. Tchau.
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3: A HBO anunciou que teremos mais 5 episódios do seriado Girls, após um hiato de 10 anos. Segundo a criadora da série, Lena Dunham, ela reprisará novamente o papel de Hannah. E as outras integrantes principais também estão confirmadas. Jamie McKirk, Zosia Mehmet e Allison Williams.
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8: 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Uma hora e 2 minutos.
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4: Duas horas e cinco minutos.
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8: Você sabia que a baleia não mexe os olhos? Sendo assim, precisa movimentar todo o seu enorme corpo para mudar seu ângulo de visão.
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13: Segundo rumores, A sequência da cinebiografia do rei do pop Michael Jackson já está em desenvolvimento. E dizem que Michael Jackson 2 contará com cenas já gravadas que não foram utilizadas no primeiro filme e também novas cenas. Esse segundo filme vai abordar períodos da vida de Michael mais conhecidos e controversos. Michael 2 deve estrear até 2028.
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5: Você sabe por que os aviões a jato deixam marcas no céu? Por causa do rápido arrefecimento dos gases provenientes da combustão dos motores. O vapor de água desses gases transforma-se rapidamente em cristais de gelo, deixando as trilhas de condensação.
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2: 2:36.
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1: Dedique tempo para passear com seu pet. Um animal de estimação vai exigir tempo de sua parte. Portanto, se você não gosta de caminhar ou não tem tempo para isso, procure uma pessoa que possa passear com seu pet por você. Mas um pouco de tempo que leve para cheirar a grama e sentir a calçada de fora já vai o deixar bem feliz e empolgado.
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7: 3:08.
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4: 4:08.
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6: Você sabia que o beijo de borboleta é o nome dado a uma espécie infantil de beijo, onde se esfrega suavemente os cílios no nariz ou bochechas de outra pessoa, com o movimento da pálpebra?
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12: 4 horas e 27 minutos.
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1: 4 horas e 32 minutos.
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0: 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Ai, muito obrigado.
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3: Oi gente, Almanac Musical chegando, por aqui Eduardo Maidana. E hoje nós falaremos sobre Richard David Coore, cantor e compositor britânico radicado no Brasil e conhecido por seu nome artístico. Estamos falando do Hit. O artista foi um dos grandes nomes dos anos 80. O primeiro compacto simples com a faixa Menina Veneno, lançado em 1983, foi um sinal de que o sucesso já estava chegando. O material vendeu mais de 500 mil cópias em todo o Brasil. Em fevereiro de 1984, Hit lança o LP Voo de Coração. Uma curiosidade: o álbum conta com as participações dos músicos Lulu Santos e Lobão. Menina Veneno, Pelo Interfone, Voo de Coração e A Vida Tem Dessas Coisas são apenas alguns dos sucessos desse disco, que vendeu mais de 1 milhão e 200 mil cópias. O álbum literalmente evaporou das prateleiras. A turnê de lançamento do trabalho percorreu mais de 140 cidades no Brasil. O sucesso desse trabalho rendeu também o troféu imprensa de 1984, na categoria Cantor do Ano, onde Hit concorria com Roberto Carlos e Tim Maia. Ouviremos um trecho de A Vida Tem Dessas Coisas.

0: dormir. O Almanac Musical volta amanhã. Tchau!
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2: 4:48.
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1: 4 horas e 52 minutos.

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0: Tudo à nossa volta está mudando constantemente. 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

0: Neste dia 15 de outubro, quinta-feira, dia de Santa Teresa de Jesus, Santa Teresa d'Ávila, nós nos encontramos com você neste programa Manhã de Luz e temos a alegria de ir com confiança, diante da alegria ou da tristeza, das tribulações ou da bonança, elevar o coração e pedir a Deus todas as graças e bênçãos que nos são necessárias. E hoje rezamos pelos professores, é dia do professor, que sejam todos iluminados na missão que exercem. Continuamos nossas novenas, terceiro dia da novena a São João Paulo II e o nono dia da novena a São Geraldo Magela. E eu recordo, nós lançamos o nosso livro Doce Coração de Maria. O livro já está disponível nas livrarias físicas e virtuais e no próximo sábado, 17 de outubro, estarei no Santuário de Nossa Senhora da Conceição Aparecida, no subsolo da Basílica, das 10 da manhã às 15 horas, na Livraria Santuário, onde eu vou fazer as dedicatórias deste novo livro, Doce Coração de Maria. Próximo sábado, no subsolo do Santuário Nacional de Nossa Senhora da Conceição Aparecida, em Aparecida, a partir das 10 horas da manhã. Iniciemos agora esta oração da manhã, em nome do Pai, e do Filho, e do Espírito Santo. Amém. Que a graça de nosso Senhor Jesus Cristo, o amor do Pai e a comunhão do Espírito Santo estejam sempre convosco. Bendito seja Deus que nos reuniu no amor de Cristo. Assim unidos, ouçamos o Evangelho desta quinta-feira.
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0: Evangelho de Jesus Cristo segundo Lucas, capítulo 11, versículos de 47 a 54. Naquele tempo, disse o Senhor: Ai de vós, porque construís os túmulos dos profetas? No entanto, foram vossos pais que os mataram. Com isso, vós sois testemunhas e aprovais as obras de vossos pais, pois eles mataram os profetas e vós construís os túmulos. É por isso que a sabedoria de Deus afirmou: Eu lhes enviarei profetas e apóstolos, e eles matarão e perseguirão alguns deles, a fim de que se peçam contas a esta geração do sangue de todos os profetas, derramando desde a criação do mundo, desde o sangue de Abel até o sangue de Zacarias, que foi morto entre o altar e o santuário. Sim, eu vos digo, serão pedidas contas disso a esta geração. Ai de vós, mestres da lei, porque tomastes a chave da ciência. Vós mesmos não entrastes e ainda impedistes os que queriam entrar. Quando Jesus saiu daí, os mestres da lei e os fariseus começaram a tratá-lo mal e a provocá-lo sobre muitos pontos. Armavam ciladas para pegá-lo de surpresa por qualquer palavra que saísse de sua boca. Palavra da salvação. Glória a vós, Senhor. Jesus, neste evangelho, continua a advertir autoridades do povo judeu, exatamente porque eles, neste momento, construíam o túmulo dos profetas, profetas estes que foram mortos por seus antepassados. E a morte desses profetas, muitas, foram injustas, exatamente porque eles anunciavam Deus, porque eles anunciavam a palavra de Deus, e esta incomodava. Agora Jesus faz o mesmo, está anunciando o Evangelho, Jesus está anunciando que o reino de Deus chegou, Jesus anuncia que ele é o Messias, mas eles não conseguem acreditar e permanecem com os olhos velados, ou seja, tapados. E era necessário então que eles se convertessem, mas não se convertem. E ao construir o túmulo dos profetas, eles estão então valorizando a mesma atitude da morte injusta desses profetas e se colocando também como pessoas que se recusam à palavra de Deus, como aqueles que mataram os profetas no passado recusavam a palavra de Deus, estes líderes também estão recusando a palavra de Deus. Nós somos chamados a, neste dia, com o ouvido atento à voz de Deus, descobrir que Deus está te chamando a viver na virtude do amor, na virtude da esperança, da caridade. Deus está te chamando a viver nele, por ele e com ele, e a abandonar o pecado e assumir uma vida da graça de Deus, contando sempre com o auxílio do Espírito Santo. No amanhecer deste dia, saibamos ouvir a voz de Deus. Jesus chamou a atenção dessas autoridades dizendo: ai de vós. Mas em muitas outras circunstâncias, Jesus disse também ao povo: felizes sois vós. Que nós sejamos no dia de hoje felizes por escutarmos a voz de Deus. E sejamos também sinceros em responder esta voz. Uma coisa é ouvir, outra coisa é responder. Saibamos responder ao chamado de Deus. Responder à voz de Deus que nos chama à conversão, a uma vida nova. Rezemos neste momento com você e por você. Pai nosso que estais nos céus, santificado seja o vosso nome. Venha a nós o vosso reino. Seja feita a vossa vontade, assim na terra como no céu. O pão nosso de cada dia nos dai hoje. Perdoai-nos as nossas ofensas, assim como nós perdoamos a quem nos tem ofendido. E não nos deixeis cair em tentação, mas livrai-nos do mal. Amém. Ave Maria, cheia de graça, o Senhor é convosco. Bendita sois vós entre as mulheres, e bendito. Ave Maria, cheia de graça, o Senhor é convosco. Bendita sois vós entre as mulheres.

nós. A nossa proteção está no nome do Senhor, que fez o céu e a terra. O Senhor Jesus Cristo esteja contigo para te proteger, esteja à tua frente para te conduzir e atrás de ti para te guardar. Olhe por ti, te conserve e te abençoe. Amém. E a bênção de Deus Todo-Poderoso, Pai e Filho e Espírito Santo, desça sobre vós e permaneça para sempre. Amém. Que nesta quinta-feira você permaneça na paz e na alegria que vem de Jesus. Abençoado dia para você e sua família.

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5: 5 horas e 16 minutos.

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1: Hoje é quinta-feira, dia de alegria.
0: Bom dia!
1: Hoje é
0: quinta-feira gostosa! Quinta-feira, turma! Tamo juntos aqui no rádio, trazendo a boa moda sertaneja pra você. Quintamos, hein? Já se aproximando do finalzinho da semana, nós estamos juntos, com o pé direito, hein? Chegando no dia do professor, dia do educador ambiental. E hoje também é o seu dia! Parabéns pra você, saúde, paz, tudo.

Caminhoneiros, bora acordando e despertando. Estica o corpo, bora tirar o pé do chão. Tá na hora, bora juntos. Acorda aí, meu filho, tá na hora. Quintamos no rádio com muita moda boa. Bora despertando, bora acordando. Tá na hora, bora. Tira o pé do chão. Tá na hora de acordar, tá na hora de despertar pra mais um dia. Bora tirar o povo da cama, que é quinta-feira gostosa. Bom dia, alegria, Marcelo Viola e Ricardo. Despedida pra gente começar bem a nossa quinta-feira gostosa. Gente, tudo de bom, bom dia. Bora despertando, coloca um sorrisão nesse rosto, que a quinta-feira está apenas começando. Com muita música boa, muita moda caprichada. Alô.

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2: No começão do seu dia, a gente começa trazendo moda boa, moda caprichada. Alô, Silvana, tá em Poços de Caldas, tá ligada com o Fontenelle. Bom dia com muita alegria, viu? Vamos juntos no rádio.
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4: Hoje

0: Danimar, do outro lado da cidade. Bom dia pra você, uma quinta-feira abençoada pra todo mundo. Tamo juntos no rádio, bora acordando e despertando.
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2: Alô?
3: Alô?
1: Alô? 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
0: Bora zapear, bora falar com a cabocrada que vai despertando, que vai acordando pra mais um dia. Estamos vivendo a quinta-feira super gostosa. Alô, bom dia, alegria.
4: Bom dia, aqui é Lundinéia de Tapetinga, Bahia.
0: Ô, minha amiga.
4: Manda um abraço pra meu tio Luiz Carlos. Manda um modão aí pra ele de Sérgio Reis e Guito.
0: Legal.
4: Cavalo Preto.
0: Aí é moda.
4: Valeu, tchau, obrigado.
0: Tchau, obrigado. Boa quinta pra você, meu bem. Tudo de bom pra você e pra toda a família, tá? Alô, bom dia, quem fala?
5: Ô, Fontinel, você não esquece não de mandar um alô pra nós.
0: Oi, irmão.
5: Amanhã não, moço. Nós escutamos você todo dia, Gui.
0: No pé do eito?
5: O maior trabalho do mundo pra conseguir esse número seu. Eu escutei falando o nome de um amigo meu aqui, o Ebinho aqui. Aí eu conheço o Ebinho, aí eu peguei o seu número com ele.
0: O Ebinho é gente boa.
5: Beleza, meu amigo?
0: Valeu, nego. Abraço pra você, pro Ebinho, pra todo mundo aí, viu? Uma quinta-feira abençoadona. Alô, bom dia.
6: Bom dia, meu querido.
0: Bom dia.
6: Tudo bem?
0: Tudo chique, bacanizado. Qual
6: é a música aí pra mim, Fuscão Preto?
0: Fuscão Preto? Tá?
6: Eu gosto dessa música.
0: Boa, Fuscão Preto é moderno.
6: Tô ouvindo vocês, tá?
0: Sempre.
6: Fica com Deus, tchau.
0: Amém, tchau. Uma quinta-feira abençoada. Trio Parada Dura. Fuscão Preto no Alô, Bom Dia, o caprichadão número um do seu rádio. Bora juntos nesta quinta.
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0: Zezé de Camargo e Luciano, 1h30. No Alô, bom dia, o caprichadão número 1 do seu rádio. Só com moda boa, só com as caprichadonas. A Maria Aparecida tá em Campinas, não é, Maria? Um abraço forte pra dar sorte. Ana Lúcia Moraes está com a gente em Balsas, não é, minha amigona? Tudo de bom pra você, viu? Ó, deixa eu mandar aqui pra você um alôzão especial pro meu amigo Severo. Falou: Fontenelle, fala de mim amanhã no teu programa, porque eu tô todos os dias ligadão. Abraço forte pra você, meu irmão. A Mauri está em Santa Bárbara do Oeste, São Paulo, também com o radião ligado, acompanhando a gente nesta quinta-feira. É caminhoneiro, já tá no trecho e tá ligado com nós.
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8: Você sabia que milhões de árvores no mundo são plantadas acidentalmente por esquilos que enterram nozes e não lembram onde as esconderam?
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0: Oi, turma! Bom dia! Estamos de volta aqui no Alô, bom dia pela Rádio Cidade, tocando moda boa, modão gostoso. Bom dia! 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

0: senhor, bom dia, alegria, dona de casa, vovô, vovó, sorria!
1: Bom dia,
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0: Bom dia, meu bem, boa quinta! 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
6: Bom dia, meu amigo ouvinte. Está no ar o Centro do Agro, com Cláudio Natel. Aqui no Alô Bom Dia do meu amigo Fontenelle. E hoje eu quero fazer uma pergunta para você. O que plantar e quando plantar? Parece simples, né? Mas, meu amigo, plantar na hora errada pode trazer um baita prejuízo. Cada cultura tem sua época certa. E o produtor precisa ficar de olho no clima e também na região onde está. E antes de colocar a semente na terra, dá uma olhada nesse solo. Será que ele está preparado? Será que precisa de adubo? A semente é boa? Tudo isso conta. Porque não adianta ter uma semente boa se a terra não estiver preparada. Então, planeja primeiro, planta depois. No campo, meu amigo, um pouco de cuidado antes pode evitar muita dor de cabeça depois. Esse foi o Centro do Agro. Um ótimo dia de lida para você. E até amanhã.
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0: Em música boa, em música sertaneja. Agora tem Tony Sampaio e Maurinho aqui no Alô, bom dia. Vai, boiada. Bora juntos, bora despertando. Quintamos no rádio. Você que vai acordando, vai despertando. Aquele abraço forte pra dar sorte. Você de todo o Brasil.
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1: O número 1 em música boa, o número 1 em moda caprichada. O Dimas está em Salto, o Luiz está em São José dos Campos, o João Luiz está em Aiquara, na Bahia. Alô, meu amigo Max está em Braslândia, Mato Grosso do Sul.

0: Essa é a Roberta Miranda, a majestade, o sabiá. No Alô, bom dia.
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2: Alô?
1: Alô?
2: Alô?
1: Alô, bom dia.
0: Bom dia, alegria. Boa, boa quinta pra todo mundo. Bora zapiar por cá. Alô, bom dia.
3: Você achou Tinelé, Luiz Mutuca de Resende, Rio de Janeiro.
0: Ô, Luizão.
3: A minha música, você tá esquecendo, amigo.
0: Luizão, bom dia. Sempre ligado com nós, alô.
4: Bom dia, Frontieri.
0: Bom dia.
4: É o Nascimento aqui da cidade de Pitanga.
0: Ô, Nascimento.
4: No centro do Paraná.
0: Bom, meu irmão.
4: Eu quero pedir uma moda aí.
0: Qual?
4: O Milionário Zé Rico.
0: Olha aí, ó.
4: Herança.
0: Herança, moda boa, não enjoa, bora juntos, alô, bom dia.
5: Dia cabrão, bora,
0: boa.
5: Pai. Roda uma depois pra nós aí, Luar do Sertão, Milionário Zé Rico.
0: Aí é moda, hein?
5: Que der, hora que der, o dia que der.
0: A gente toca, meu irmão, agora tem Herança de 1979 aqui no Alô Bom Dia, o Caprichadão.

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6: 5 horas e 58 minutos.
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10: 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Estamos aqui na Rádio Cidade. Ó, vamos juntos? Bora ouvir muita música boa. 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

0: A quinta, vamos juntos nessa energia. 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
2: Olá, ouvintes do Alô Bom Dia e do amigo Sérgio Fontenelle. Aqui quem fala com você, Ednei Sertanejo. Quinta-feira, estamos chegando aí no final de semana. Que Deus possa abençoar o seu dia. Gente, ó, quinta-feira, hoje eu vou falar mais um pouquinho do Rick. De uma forma bem bacana, mas deixo para vocês aqui interagir com o WhatsApp do Alô Bom Dia. O Rick, antes de fazer dupla com o Renner, ele tinha outra dupla, nem era solo, era outra dupla. Ele tinha uma dupla com a irmã dele. Qual que era o nome dessa dupla? Opção 1, Geraldo e Geralda. Ou opção 2, Sereno e Serenata. Vote aí, manda sua mensagem pro WhatsApp do Alô Bom Dia, que no final dessa música tocar agora, eu trago para vocês a resposta certa. Então ouve Escolta de Vagalumes e no final eu venho aqui para responder para vocês qual que era o nome da dupla do Rick com a irmã dele.

com a nossa enquete, né? Com a nossa resposta certa. Se você falou Geraldo e Geralda, você errou. Na verdade, o nome do Rick realmente é Geraldo e a irmã dele chama Dalva, mas o nome da dupla era Sereno e Serenata. E a dupla, infelizmente, acabou porque quando eles foram pra Brasília, o pai do Rick não gostou muito. Apesar de ser um dueto bacana e tá cantando em Brasília, o pai do Rick não gostava muito que a irmã dele frequentava os lugares aonde eles iriam cantar. Com certeza devia ser alguns lugares bem pesados, né? Porque artista no começo ele toca em qualquer lugar. Então é isso, meus amigos, minhas amigas, uma ótima quinta-feira para vocês, que Deus possa abençoar, até amanhã, tchau!

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2: É música e alegria para você começar bem o seu dia. Você vai participando 0800 558 0057. Manda tua mensagem.

0: João Mineiro e Marciano. Essa é bonita, hein? A pretendida aqui no Alô Bom Dia. Boa quinta-feira.
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2: Alô?
1: Alô? Alô, bom dia.
0: Bora zapear pelo Brasil, bora falar com a cabocrada que vai despertando com nós. A turma vai acordando e a gente já vai comunicando com você, né? Alô, bom dia.
3: Bom dia, Sérgio Fontenel, bom dia.
0: Bom dia, meninão!
3: Você falando em música velha, toca uma música aí do Gilberto Leme pra mim.
0: Olha aí, ó.
3: Aquela rua.
0: Aquela rua.
3: Fez pra você, fez pra vocês gostar da música. Bom dia, tchau, tchau e obrigado.
0: Obrigado, meu irmãozão. Vou localizar pra você essa daqui, tá? Alô, bom dia!
4: Bom dia, Frantinelli. Bom dia, meu amigo. O melhor do Brasil. O número um do Brasil. Manda um modão pra nós.
0: Sempre, meu irmão.
4: Na Cerejeira Rondônia. Manda pra todos os caminhões.
0: Aquele abraço.
4: Um abraço, companheiro.
0: Turma do Volante Grande, alô.
5: Eu queria ouvir a música Gino e Gênio, Tentei Te Esquecer.
0: Ah, Tentei Te Esquecer com Mato Grosso e Matias, tá, meu bem? Já tá chegando aqui. Boa quinta-feira pra você, cê de casa, cê do trabalho, cê da portaria, cê do Volante Grande.
1: Alô.

Chico Rei Paraná, quem será seu outro amor no Alô Bom Dia, o caprichadão número um do seu rádio, que vai despertando você na quinta-feira, fim de semana se aproximando, e nós estamos por cá. José é folgaça, é isso? Está em Pitanga, né, Zé? Aquele abraço. Oséias está em Porto Feliz. José é folgaça, é isso? Está em Pitanga, né, Zé? Aquele abraço. Oséias

0: Clara Gomim, na Zoberon Oliveira. Tá no Arujá, tá todo mundo por cá. Bom dia.
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0: E aí, tudo bem? Bom dia! Já tomou seu café da manhã? Ó, o Fontinelli tá por aqui te fazendo companhia até às 7 da manhã. Bora tomar um cafezão gostoso? Bom dia!
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0: 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Alô, bom dia!
7: Bom dia, bom dia, caminhoneiro.
0: Bom dia, alegria.
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0: Bom dia!
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0: Alô, bom dia, alegria! Alô, você da boleia, alô, você da leitada, você da portaria, você que tá trabalhando, tá acordando, tá despertando com essa energia alta astral. 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
10: Lucas capítulo 12, versículo de 54 a 59. Naquele tempo Jesus dizia às multidões: quando vedes uma nuvem vindo do ocidente, logo dizeis que vem chuva. E assim acontece. Quando sentis soprar o vento do sul, logo dizeis que vai fazer calor. E assim acontece, hipócritas. Vós sabeis interpretar o aspecto da terra e do céu, como é que não sabeis interpretar o tempo presente? Por que não julgais por vós mesmos o que é justo? Quando, pois, tu vais com o teu adversário apresentar-te diante do magistrado, procura resolver o caso com ele enquanto estás a caminho. Senão ele te levará ao juiz, o juiz te entregará ao guarda e o guarda te jogará na cadeia. Eu te digo, daí tu não sairás enquanto não pagares o último centavo. Palavra da salvação. Abra a sua Bíblia em Zacarias, capítulo 3, versículo de 1 a 2. O Senhor mostrou-me o sumo sacerdote Josué de pé diante do anjo do Senhor. Satã estava à sua direita como acusador. O anjo do Senhor disse a Satã: o Senhor te confunda, Satã. Confunda-te o Senhor que escolheu Jerusalém. Josué não é porventura um tição escapado ao incêndio? Quem estava à direita? Satã como acusador. Enquanto nós estamos a caminho, peça perdão dos seus pecados, porque como diz a palavra, se reconhecemos os nossos pecados, Deus aí está fiel e justo para nos perdoar os pecados e para nos purificar de toda iniquidade. 1 João capítulo 1, versículo 9. Que Deus te abençoe, que Deus te defenda de todo esse ataque do mal. Em nome do Pai, e do Filho, e do Espírito Santo. Amém.
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10: Eu quero clamar agora por você, quero clamar pela sua família. Senhor Deus, libera agora o teu Espírito Santo sobre cada

0: cada pessoa que acompanha este programa. Vem, Espírito Santo, enche todos os que estão acompanhando este programa agora. Libera, Senhor, para esta pessoa o que ela mais precisa, para o corpo e para a alma. Libera, Senhor, curas e libertações em nome de Jesus para esta pessoa que assiste, que acompanha, que escuta e para toda a sua família. Eu clamo a tua poderosa bênção. Visita agora com bênção de proteção. A bênção que só o Senhor pode dar. Abençoe-vos o Deus Todo-Poderoso, Pai e Filho e Espírito Santo. Amém.
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0: quê?
1: Vai, Boninho!

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7: 6:32.
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9: Bom dia, alegria! Estamos de volta aqui pela Rádio Cidade. Me conta aí, o que que você vai fazer de bom hoje, neste dia que está apenas começando, hein? Bom dia! 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Boa quinta!
10: Bom dia!
9: Bom dia!

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3: Bom dia, turma da estrada. Boa quinta-feira para você, amigo do Volante Grande. Hoje o nosso papo é sobre alimentação durante a viagem. Eu sei que a rotina do caminhoneiro é corrida. Às vezes a fome aperta e a primeira opção que aparece é aquela comida mais pesada. Mas, sempre que puder, faça escolhas mais leves. Frutas, água, arroz, feijão, verduras e uma boa fonte de proteína podem ajudar você a manter a energia sem ficar com aquela sensação de peso depois da refeição. E não esqueça da água, hein? Muitas horas ao volante exigem atenção e uma boa hidratação também faz parte do cuidado com o motorista. Evite também exagerar no café e nos energéticos para tentar compensar o cansaço. Se o sono aparecer, o melhor remédio é parar e descansar. O Minuto do Caminhão desta quinta-feira fica por aqui. Um abraço, Sérgio Fontenelle, e um grande abraço aos ouvintes do Alô Bom Dia. Cuide do caminhão, mas não esqueça de cuidar de quem está no volante.
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0: Agora tem João Mineiro e Marciano. Caminhão é mesmo assim, de 1986. É moda boa, é moda caprichada. Toca no Alô Bom Dia. Alô Edna, tá em Araguari, Triângulo Mineiro.
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3: 6:43.
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11: Olha, tamo juntos aqui na Rádio Cidade. Bom dia! De volta, né, gente? Com muita música boa. E aí, como é que tá o começo do dia? Tá tudo bem? Fica aqui, ó. 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
14: Você que tá aí ouvindo Alô Bom Dia, presta atenção numa coisa. Tem música que a gente escuta e tem música que faz a gente lembrar. Taviano e Tavares tinham muito disso. A música deles trazia lembrança, trazia imagem, trazia história. Depois do sucesso de Prato do Dia e Pequeno Não É Pedaço, a dupla continuou sua caminhada. Em 1984, veio Presente de Aniversário, e o repertório trazia músicas como Chuva Grossa, Canoeiro, Patrono dos Violeiros, Berrante da Saudade, Grileiro de Terra e Catireiro. Depois, em 1986, veio Verdade da Vida. E mais uma vez estavam ali aquelas histórias do sertanejo. Berço de Espinhos, Pena Dividida, Amor Sincero, Valente Tem a Vida Curta, Verdade da Vida. É só olhar esses títulos e já dá para imaginar o tipo de música que vinha pela frente. Taviano também tinha participação como compositor, ou seja, não era só cantar a história dos outros. Ele também ajudava a colocar no papel as histórias que faziam parte daquele universo. E isso dá outra verdade para a música. Porque quem conhece a estrada, quem conhece a roça, quem já pegou no pesado, consegue cantar aquilo de um jeito diferente. É experiência de vida, é vivência, é coisa que não se aprende só ouvindo. E talvez seja por isso que, mesmo depois de tantos anos, quando a gente escuta uma música de Taviano e Tavares, ela ainda tem força. A viola continua falando, o berrante continua ecoando, a boiada continua passando na imaginação e a saudade continua apertando o coração. É isso que a música sertaneja raiz faz. Ela guarda um pedaço da vida da gente. Taviano e Tavares deixaram esse pedaço muito bem guardado. Mas, infelizmente, como toda história, a deles também teve um momento de despedida. E amanhã nós vamos chegar ao último capítulo. Vamos falar dos últimos anos da dupla e da saudade que ficou. Por hoje eu vou ficando por aqui. Me acompanha também no Instagram, @cesargalones.tv. Um abraço, Sérgio Fontinelli. Amanhã a gente volta para fechar essa história aqui no Alô Bom Dia.

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3: 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Tudo de bom pra você, tá? Uma quinta-feira abençoada. Bora juntos no rádio.
4: O carro.

0: Christian e Ralph, por causa de você, no Alô Bom Dia, o caprichadão do seu rádio.
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3: Alô?
1: Alô? Alô, bom dia.
0: Bora zapeando pelo Brasil, bora falar com a turma que vai acordando, despertando com nós, quintamos. Vamos lá, alô, bom dia.
4: Kelen Dineia de Tapetinga, Bahia.
0: Boa.
4: Manda um modão aí de Sérgio Reis, Cavalo Preto, para meu tio Luiz Carlos.
0: Luiz.
4: Valeu, obrigado.
0: Valeu, boa quinta-feira para você aí, para todo mundo, pro seu tio, pessoal da Bahia, por cá. Alô, bom dia.
5: Bom dia, ótimo dia para vocês aí, manda uma música aí do Gino e Geno.
0: Uau!
5: Toalha Branca.
0: Oh, aí é moda, hein?
5: Eu sou aqui de Avaré, mando pra todos os ouvintes da rádio.
0: Deixa com nós.
5: Essa melhor rádio do mundo aí.
0: Boa, obrigado, uma quinta-feira abençoada.
5: Do país e do mundo também, né?
0: Claro.
5: Melhor rádio que tem.
0: Tamo juntos, meu irmãozão, no começo de mais um dia. Quem mais tá por cá? Deixa eu ver aqui. Alô, alô, bom dia.
6: Bom dia, meu amigo Fontinelli, por aqui Marcelo Martins em Brasília, meu amigão, como é que tu tá aí?
0: Tô chique, nego.
6: Na paz de Deus.
0: Tudo, graças a Deus.
6: Bota uma música pra mim aí.
0: Ah.
6: É, Menina da Aldeia.
0: Aí sim.
6: Pode ser com...
0: Com quem?
6: Até um cantor aí. Menina da Aldeia.
0: Moda chique.
6: Um abraço.
0: Um abraço forte pra dar sorte. Ó, Gino e Geno, Toalha Branca, chegando aqui no Alô, Bom Dia, o caprichadão número um do seu rádio na quinta-feira gostosa. Bora acordar, gente, bora despertar.
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1: Bom dia, alegria! Abraçando aqui o Marisvaldo. Ô Marisvaldo, bom dia, meu irmãozão. Tá com nós em Alfenas. O Ricardo tá em Araguari, tá no Triângulo Mineiro. A Edivânia está em Campo Verde, Mato Grosso.

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1: Bom dia, Fernando! Tá com a gente em Santarém, no Parazão. Alô, gente querida do Pará, pessoal da Bahia, você de Minas, você do Distrito Federal, estadão de São Paulo. Alô, Maranhão! Alô, Tocantins! Alô, Goiás!

0: Barreiro e Praiano, quarto vizinho no Alô, bom dia, o caprichadão número um do seu rádio, e com essa a gente coloca um ponto final na edição caprichadona desta quinta-feira. Olha, um abraço forte pra dar sorte, a gente se encontra amanhã no mesmo horário, quem chegar primeiro espera, tá bom? Me siga lá nas redes sociais, arroba Sérgio Fontinelli, com TI2LY, você me segue lá que eu te sigo de volta, estamos combinados assim, então ficamos combinados, até amanhã.
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0: E você vai marcando aqui na cidade. Agora são 7h20. Um abraço e a todos um bom dia. Nós estamos chegando e a partir de agora a informação. Começa mais um café. O nosso café com notícias que não começa bem, não, o dia. Além do horário político que só atrapalha, ainda tivemos para variar aqui mais um pico de energia elétrica. É brincadeira, mas é verdade. Brincadeira, piada, ou sei lá o que for, né? Já não chega o horário político, agora também tem os pisca. É? Que Deus nos ajude. Mais do que nunca estamos precisando de ajuda. Por isso que já são 7h20. Abraçando carinhosamente os amigos e amigas que não tem nada a ver com a coisa. Um bom dia para todo mundo. Uma boa quinta. Neste dia 15, estamos saudando carinhosamente os nossos queridos professores, aonde quer que estejam, em qualquer localidade. É, professor de qualquer matéria, de qualquer escola. Professor é professor. Um abraço a todos, nosso respeito. Parabéns pelo seu dia. Neste dia 15 de outubro, dia do professor. Vamos então conferir os destaques, gente. Vamos com as manchetes do nosso café desta quinta-feira, dia 15. No bloco local, temos a polícia com o Matiasi. Câmara de Igaraçu do Tietê. Vereador Pena usou a tribuna para explicações pessoais.
1: Ô, presidente, outra coisa também que me deixou um pouco triste foi as mensagens no meu nome que foi distribuída nessa cidade e região aqui. A moça de Botucatu me ligou, Jacicaba me ligou, minha filha preocupada lá em Bauru, dizendo que estão pedindo dinheiro em meu nome. É, eu peço ao pessoal que não dá, não, porque é falcatrua e clonaram o meu celular.
0: Ainda no bloco local, gente, o secretário da Saúde de Igaraçu, o Marcelo Olivato, esteve conosco ontem no nosso Repórter Cidade, na chamada Hora do Almoço. O assunto foi o Conecta SUS.
2: Esse aplicativo, Adivaldo, nós implantamos, né, desde o dia 1º de outubro agora, de 2026. Ele faz parte de uma estratégia que a Secretaria de Saúde adotou para facilitar o acesso das pessoas no agendamento de consultas, principalmente. Tá? É um aplicativo que você baixa no celular, né? Ele chama Conecta SUS, tudo junto. Você baixa esse aplicativo lá na Play Store. Ainda para os celulares da Apple não está disponível, vai estar já em breve. Mas os demais, né, que usa o sistema Android, ele já está funcionando, já é possível baixar.
0: Daqui a pouco você vai ter mais detalhes. Na região, a nossa manchete. Preso suspeito de abusar de prima adolescente em visita de férias. Confira agora outras manchetes pelo Brasil e pelo mundo. Comércio e serviços devem abrir 130 mil vagas neste final de ano.
3: A gente viu uma sinalização de estabilidade ou um pequeno crescimento. E é isso que a gente percebe também para essa época de final de ano, com Black Friday, Natal e férias de final de ano, Réveillon. Em alguns casos, estabilidade, mas no caso de contratação, um aumento de quase 10%, mais ou menos, está dentro da expectativa. Eu acho que isso é positivo para o país, né, em termos de movimentação na economia, geração de emprego, e isso reflete uma confiança relativamente maior do empresário esse ano em comparação com o ano passado.
0: Carreta de cardiologia leva atendimento especializado pelo país.
4: As carretas do Agora Tem Especialistas têm uma novidade, a carreta de cardiologia, que é um dos maiores problemas de filas dos municípios e dos estados. Agora também tem uma carreta que chega lá e zera a fila.
0: Olha aí, gente. Abstenção recorde levanta debate sobre o interesse pela política.
5: Abstenção tem gênero. As mulheres comparecem mais do que os homens. As mulheres de todas as faixas educacionais, salvo as analfabetas, de todas as idades, salvo as mulheres muito idosas, comparecem mais que os homens. Os eleitores que não são obrigados a votar, metade deles não vai, ou seja, fez 70 anos, a probabilidade de votar despenca, não é mais obrigatório. Quanto mais idoso é o eleitor, mais taxa de abstenção vai aumentando. obrigatoriedade do voto, ela realmente leva muita gente aos urnas, tanto que quando ela deixa de existir, chega.
0: Tratamento do câncer. Acesso à informação, apoio e atuação médica.
6: A oncologia é um segmento que ela muda muito rápido. Então, nós temos novos estudos, biomarcadores, tratamentos que aparecem, né, o tempo todo. Tem bastante investimento nessa área. E o médico, ele precisa acompanhar tudo isso, né, e com uma rotina que para ele já é bastante intensa. Então, encontrar, né, uma fonte confiável ajuda a entender o médico o que realmente ali é relevante e conversar melhor com a equipe, com o paciente, o familiar.
0: Canetas emagrecedoras. Perda de peso pode gerar riscos à saúde.
7: Eu acho que as canetas, elas revolucionam a medicina em todos os sentidos, fazem muito bem para quem tem boa indicação, mas realmente criaram esse paradigma das pessoas, elas falam até que estão derretidas, que começa a sobrar muita pele. Se a gente devolve a gordurinha para o lugar, se sobrou alguma gordura e der para a gente tirar, então a gente devolve. Preenchimento com gordura é uma coisa muito legal, mas tem casos que, como eu lhe falei, não sobra nada.
0: Outros destaques, outras manchetes de agora, pelo Brasil e pelo mundo. Por aqui, ontem o Senado aprovou o fim da escala 6x1, com votos de governo e oposição. Proposta teve 75 senadores favoráveis, apenas Mourão contra. Você vai conferindo. Empresas falam em banco de horas e demissões com o fim da escala 6x1. Patrões dizem que o fim da 6x1 é tragédia. Sindicato fala em conquista histórica. PEC da Segurança Pública será votada hoje em 2 turnos. Prefeitura de São Paulo diz que bombas do Anhangabaú não suportaram o volume de chuvas. Uma van escolar com crianças ficou ilhada no centro de São Paulo após as fortes chuvas e que tem previsão mais ainda hoje. Justiça de São Paulo prorroga a prisão temporária de Milton Leite, investigado por elo com o PCC. Câmara aprova aumento no teto do MEI e perdoa dívidas do setor. Você vai conferindo os destaques, as manchetes. Desabamento de teto de escola deixa ao menos 20 mortos no Paquistão. As nossas manchetes. Jovem enviou áudio para amiga antes de ser morta pelo ex em São Paulo. 2 torcedores do Corinthians soltam rojões e apontam arma para repórter no centro de treinamento. Papa Leão XIV passa bem a segunda noite após cirurgia. Destaques, manchetes, nesta manhã no nosso café, que você está conferindo conosco. Ainda, gente, nuvem com forma de onda gigante impressiona moradores em São Paulo. A Justiça Eleitoral abre inquérito contra Ana Elisa por posts sobre Flávio Bolsonaro. Filha de 14 anos de prefeito do Rio Grande do Norte é achada em Portugal após suspeita de rapto virtual. 3 suspeitos e PM são baleados em ação da rota contra roubo em São Paulo. Você vai conferir também nesta edição as loterias de ontem à noite. Vamos ver como é que fica o tempo, segundo o Climatempo aqui na região. Nos destaques do esporte, na Libertadores da América, Palmeiras vence o Fluminense no Rio. Hoje tem o Flamengo na Argentina. Na Sul-Americana, o Atlético Mineiro venceu o time uruguaio por 3-0. Os destaques do esporte, loterias e o tempo você confere também nesta edição. 7h29, está aí, portanto, os destaques, as nossas manchetes. Agora vamos com a notícia por inteiro. Vem aí o nosso primeiro bloco de hoje.
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0: Abraçando mais uma vez carinhosamente os amigos e amigas, muito bom dia, uma boa quinta para nós, né? Muito obrigado sempre pela companhia, pela sintonia. E vamos nós então com os destaques, né? Nesta metade do mês, do 10º mês do ano. E como sempre no bloco local, que é o nosso primeiro de notícias, vamos chamando o Matiasi. Vem aí as notícias da polícia. Bom dia, Matiasi.
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9: Bom dia, Bivelto. Bom dia, Marcelo. Bom dia a todos da Cidade FM. Mais uma vez, um grande abraço a todos que estão ligadinhos na Cidade FM. Um forte abraço, hein? Começamos com a captura de procurado, dia 13, às 15h40, lá na rua Jarbas e Godoy. A equipe em serviço, ciente da existência de um mandado de prisão em desfavor ao averiguado, iniciou o patrulhamento nas proximidades do endereço citado no mandado e, durante diligências, após contato com moradores das imediações, foi possível localizar o indivíduo pela rua Jarbas de Godoy. Após ser certificado acerca de um mandado de prisão em desfavor à sua pessoa, o mesmo foi encaminhado ao Hospital São José para exame de corpo de delito, posteriormente apresentado na Delegacia de Polícia de Barra Bonita, onde lá o delegado, autoridade de plantão, tomou ciência dos fatos e das providências adotadas. Dessa forma, foi dado cumprimento ao mandado de prisão, permanecendo o mesmo recolhido à disposição da Justiça. Mais uma captura de procurado, isso no dia 13, às 17h24, rua 9 de julho. Durante patrulhamento preventivo, a equipe policial obteve êxito em localizar o indivíduo com mandado de prisão preventiva em seu desfavor, relacionado ali ao artigo 33, ou seja, tráfico de drogas. O indivíduo foi localizado no interior da base de um mototáxi, local onde exerce as suas atividades profissionais, sendo abordado pela equipe policial juntamente com a equipe do CGP. Durante busca pessoal, nada de ilícito foi encontrado. Diante dos fatos, dado ciência da ordem judicial contra ele, sendo mesmo levado ao hospital, exame de corpo de delito, posteriormente à delegacia de polícia, onde lá o delegado tomou ciência da existência de um mandado, o cumprimento, e o mesmo permaneceu recolhido à disposição da justiça. Acidente de trânsito sem vítima. Ontem, 14 horas, rua Prudente de Moraes, onde compareceu na base da polícia, na segunda companhia, da 14 de dezembro, a condutora, informando que se envolveu em um sinistro de trânsito tipo choque, sem vítimas. Relata que havia estacionado seu veículo GM Celta pela rua Prudente de Moraes, próximo a uma imobiliária, quando foi informada por uma conhecida e que seu veículo havia sido atingido na parte traseira por uma motocicleta. Informou ainda que um veículo encontrava-se estacionado atrás do carro dela, né? E ao realizar manobras, acabou colidindo com a motocicleta, cuja mesma caiu em cima do seu veículo, ocasionando danos materiais, né? E aí, o condutor que provocou o acidente acabou indo embora sem prestar informações e sem socorrer no momento o ocorrido. Tomado ciência dos fatos, a condutora do GM Corsa compareceu na base da Polícia Militar e acabou registrando esta ocorrência, acidente de trânsito sem vítima. Já por Igarassu, ocorrências com preso. Ontem, às 15h58, o Amarina Casagrande Risato. Durante patrulhamento preventivo, a equipe policial obteve êxito em localizar a parte feminina com mandado de prisão preventiva em seu desfavor, relacionado ao artigo 33, ou seja, tráfico de drogas. A indiciada foi localizada em frente à sua residência, sendo abordada pela equipe, cientificada da existência de um mandado, onde durante a abordagem nada foi encontrado ilícito. Diante dos fatos, dado ciência da ordem judicial, a mesa foi conduzida ao Distrito Policial de Barra Bonita, onde lá o delegado tomou ciência da existência de um mandado, fez o cumprimento do mandado e a mesma, a mulher, permaneceu recolhida à disposição da justiça.
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0: Muito obrigado ao companheiro Matiasi pelas informações. Mais uma vez informando que tivemos novamente uma queda de energia elétrica, o famoso pisca, aqui dos altos de Igarassu do Tietê. É, agora está virando rotina já. Já estamos se acostumando. Vamos em frente com o café, gente. Agora a Câmara de Igarassu do Tietê. O vereador Pena usou a tribuna para explicações pessoais, inclusive fazendo um alerta. Vamos à matéria.
1: Senhor presidente, aproveito a oportunidade de dizer também da festa que a vereadora Patrícia e as demais pessoas fizeram ali no APAI, alegrando e vendo o sorriso de cada criança. Eu passei por lá para cumprimentar a vereadora, cumprimentar o pessoal que ali estavam. E gostei muito, está de parabéns, viu, vereadora. É, foi muito bem lembrado também pelo vereador Cidinho. Dia 12 de outubro, além de ser o dia das crianças, que teve a festa, tivemos também o dia da padroeira do nosso município, Nossa Senhora Aparecida. Padroeira do Brasil, né? Que tem até a polêmica lá no Congresso falando de mudar a padroeira. O que é isso? Temos que agradecer Nossa Senhora Aparecida pela saúde que nos dá a toda a população do nosso, da nossa cidade, do nosso estado de São Paulo, do nosso Brasil. E também, vereador Cidinho, no dia 15, que o senhor lembrou aqui dos professores, é verdade, toda vez, todo ano, eu venho nessa tribuna para parabenizar os professores, porque se não fossem os professores, nem nós estaríamos aqui. Entanto é que todo ano os professores sempre se preocuparam. Na minha época, os professores puxavam a nossa orelha e quando chegava em casa com um bilhetinho ainda, a mãe da gente puxava mais a orelha ainda e falava: os professores estão lá para ensinar você e não para você bater de frente com o professor. E hoje em dia a gente vê muitos pais aí, muitas mães batendo de frente com os professores. Não tem necessidade. Senhor presidente, outra coisa também que me deixou um pouco triste foi as mensagens no meu nome que foi distribuída nessa cidade e região aqui. A moça de Botucatu me ligou, de Piracicaba me ligou, minha filha preocupada lá em Bauru, dizendo que estão pedindo dinheiro em meu nome. É, eu peço ao pessoal que não dá, não, porque é falcatrua e clonaram o meu celular. Quando eu percebi a clonagem, eu desliguei o meu celular. A hora que eu desliguei meu celular, a população começou a me ligar e viu que eu não atendia. Acharam que haviam me sequestrado. Então, aí, a hora que eu cheguei aqui na cidade, que eu, pelo meu trabalho, eu tive que trabalhar fora, fiquei o dia todo com o celular desligado. Eu não sei como esse pessoal percebe, gente. E aí a população começou a me ligar para saber se era verdade onde eu estava e não respondia. Eles falaram: sequestraram mesmo, nós não vamos ter o pé na nossa cidade. Mas graças a Deus, em Nossa Senhora da Aparecida, eu estou aqui, junto com o meu povo, junto com a minha cidade, junto com a minha população. Eu quero cumprimentar aqueles que se preocuparam comigo. E volto a dizer, não dá dinheiro para ninguém, não, que eu não fui sequestrado, não. Eu estou aqui, vivo e são, graças a Deus. Então, é coisa que chateia a gente, porque eu tenho família em Araras, Campinas, Piracicaba, aqui em Bauru, minha família, a maioria mora tudo lá. De repente, minha irmã me liga falando: nossa, está todo mundo preocupado para saber onde você está. E já é a segunda vez. A outra vez também falaram que eu tinha cometido um acidente comigo na estrada. E nada, eu estava trabalhando, gente. E agora, chego aqui agora à noite, turma falando, um monte de gente me ligando e o meu celular desligado, porque eu desliguei a hora que eu percebi o rolo, né? E aí, fiquei sabendo que a pessoa pedia dinheiro dizendo que se não pagasse, ia manter o sequestro em relação ao Pena, vereador da cidade de Igaraçu do Tietê. Isso me entristece muito, mas eu quero agradecer a Deus, Nossa Senhora da Aparecida, que ontem foi o dia dela, e dizer que eu estou aqui junto com o meu povo, junto com a minha população. Uma boa semana a todos, bastante saúde, que ontem foi dia Nossa Senhora Aparecida. Eu quero pedir a Nossa Senhora Aparecida que dê bastante saúde à população de Igaraçu do Tietê, Barra Bonita, estado de São Paulo e Brasil.
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0: Muito bem, está aí o vereador Pena. E vamos em frente, gente, nesse nosso bloco com os destaques locais. Quem esteve conosco ontem aqui no nosso Repórter Cidade, naquela chamada Hora do Almoço, foi o secretário da Saúde aqui de Igaraçu do Tietê, o Marcelo Olivato. O assunto na pauta é o Conecta SUS.
2: Esse aplicativo, Rivaldo, nós implantamos, né, desde o dia 1º de outubro agora, de 2026, ele faz parte de uma estratégia que a Secretaria de Saúde adotou para facilitar o acesso das pessoas no agendamento de consultas, principalmente. Tá? É um aplicativo que você baixa no celular, né? Ele chama Conecta SUS, tudo junto. Você baixa esse aplicativo lá na Play Store. Ainda para os celulares da Apple não está disponível, vai estar já em breve. Mas os demais, né, que usam o sistema Android, ele já está funcionando, já é possível baixar. Então a pessoa vai lá na loja de aplicativos, na Play Store, né, onde baixa lá os aplicativos, e procura por Conecta SUS, tudo junto. Tá? Esse aplicativo, então, ele permite você agendar consulta. Então eu moro na área, lá na Vila Manuel Reis. Né? A minha unidade de referência é o posto de saúde da Vila Manuel Reis. Então vai aparecer as consultas disponíveis ali, as datas, os horários que eu posso escolher. Né?
0: Isso vai facilitar bem.
2: Facilitar. Uma parte, como nós estamos iniciando, né, Levelto? Então, uma parte da agenda a gente ainda faz tradicionalmente, no posto de saúde, presencialmente, né? Os retornos são feitos ali. Mas já uma parte, aí, cerca de 30, 40% dessa agenda, nós já estamos disponibilizando no aplicativo. Então você, pelo celular, consegue entrar e ver quando tem a próxima data, a próxima consulta, né, para poder agendar. Isso é possível ver, né, só a gente ressaltar aqui, as consultas da unidade do meu bairro. Então eu moro no centro e quero consultar lá na SECAP. Ainda não. Tá? Mas se eu moro no centro, eu consigo. Né, o centro que eu digo é a região central aqui da cidade. Né? Do Linhão para cá, né, até ali a questão do córrego, o Monjolinho, a gente considera como centro. Então, toda essa área, unidade de referência é o centro, eu consigo ver todas as consultas ali disponíveis. A SECAP é a mesma coisa, né? A Vila e a Coab, que são os quatro territórios, aí, as quatro UBSs que nós temos hoje no município. Além disso, Livelto, né, o aplicativo também permite você ver o histórico de vacinas. Né, a sua carteira de vacina, todas as vacinas que você tomou aqui no município, né, e foram registradas, estão ali no aplicativo também. Se você tem alguma vacina em atraso, esse aplicativo vai te falar, olha, está faltando a vacina do tétano, já venceu. Então, te alerta para você procurar um posto de saúde e atualizar a sua carteira de vacina.
0: É uma boa, não?
2: Legal. Né? Outra coisa bacana que o aplicativo traz, medicamento. Eu passei ali na farmácia municipal. Tá? Foi entregue ali o medicamento. Ali, o funcionário que está atendendo, né, o farmacêutico, o técnico de farmácia, né, o atendente que está ali, ele, na hora que ele vai fazer a baixa do medicamento, que ele vai te entregar, ele coloca então lá um comprimido a cada 8 horas, por exemplo. Né, que você tem que tomar e tem que alimentar o sistema lá, que são 3 por dia, para poder dar a quantidade, né, para poder bater o nosso estoque, tudo certinho, para quem foi, né? Você autorizando isso no aplicativo, a hora que você baixa o aplicativo, tem lá se você autoriza ou não receber as mensagens, né? Que é comum isso. Você autorizando, o aplicativo também traz a mensagem do horário do medicamento que você tem que tomar. Entendeu? Um lembrete. Olha, tá o horário de tomar o medicamento. De manhã, à tarde e à noite. No caso aí de cada 8 horas, né? Então, assim, são algumas facilidades que esse aplicativo traz, né, as consultas de dentista, né, para agendamento de consulta de dentista, né, nos postos de saúde, também está disponível lá no aplicativo. Tá? E a gente está trabalhando aqui também, né, Caio? O Caio está nos ajudando, né, no desenvolvimento aí dessas funcionalidades, né, aqui no Igarassu, para ter acesso a outras questões, por exemplo, agendamentos de consultas e exames, né, Caio? Né, o aplicativo também, num outro momento, ele vai trazer quais consultas estão agendadas, quais você perdeu, estava marcado, você não compareceu, ou já tem alguma coisa marcada, então o aplicativo vai trazer a data ali, o local, o horário, entendeu? Então são algumas facilidades, Erivelto, que esse aplicativo, né, que é o Conecta SUS, tudo junto? Cidadão. Conecta SUS Cidadão, bem lembrado, cara. Conecta SUS Cidadão, digite tudo isso lá, né, na Play Store, lá na loja do aplicativo. Ele é gratuito, né? Não tem nenhum custo. Tá? E você, então, faz o seu cadastrinho inicial ali e começa a ter acesso a essas informações. Os agentes comunitários de saúde, nas suas visitas que são realizadas nas casas, também estão orientando as pessoas a baixarem. Né? Claro que é opcional, ninguém é obrigado a baixar, mas a gente entende como algo que vai facilitar a vida das pessoas, vai ter mais uma oportunidade de acesso, né? Não preciso ir até o posto de saúde para marcar uma consulta, de repente. As consultas que nós estamos falando aqui, Livelto, são aquelas consultas com o médico de saúde da família, o clínico geral, né? O pediatra, acho que também está incluso, Caio. Acho que ainda não, né? Mas as consultas de clínico geral e o médico de saúde da família. Essas são, inicialmente, as consultas que estão disponíveis lá, tá? As especialidades nós não disponibilizamos porque depende de uma avaliação do médico, né? Um encaminhamento médico, né? Já para a especialidade. Então, essas não serão disponibilizadas nesse primeiro momento.
0: Mas é uma boa, né?
2: Algo que a gente já estava em busca de implantar aqui na cidade. Nós estamos fazendo agora o teste também, Livelto, com o WhatsApp. Tá? Então, se você tem uma consulta, um exame marcado aqui no município, você vai receber também uma mensagem de WhatsApp, lembrando. Né? A Secretaria de Saúde vai disparar essa mensagem. Hoje a gente já faz isso através de mensagem SMS, que é aquela mensagem de texto, né? Que muita gente nem vê. Né? Às vezes a gente recebe e não dá nem importância, nem vê. Né? Mas você já faz esse disparo da consulta, da mensagem. Mas a gente está, acredito que mais alguns dias, né, cara? Isso está em fase de teste. A gente vai estar disparando essas mensagens através de mensagem do WhatsApp, pelo aplicativo do WhatsApp. Né? Por isso, Livelto, que é importante o quê? Né? Voltando agora, a questão do cadastro atualizado. Né? Então você precisa, toda vez que passar no posto de saúde, na UPA, no CEL, no CAPES, lá no transporte, né? Atualizar os dados. Endereço, telefone, minimamente. Né? Porque aí você consegue ter acesso a essas informações, a esses lembretes, né? Essas mensagens no próprio celular. Né? A gente percebe que muitas vezes as pessoas trocam o número e estão aguardando algum agendamento de um exame, né? Específico, de uma consulta, né? Uma especialidade específica, e acaba não recebendo porque trocou o número e não avisou. Né? Então é importante que toda vez que tiver uma alteração do endereço e telefone, as pessoas procurem a unidade mais próxima e atualizem esse dado.
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0: Muito bem, está aí, portanto, Marcelo. Qualquer dúvida, você procure uma unidade de saúde aqui por Igaraçu, tá? Para ter mais informações ou se ficou com alguma dúvida. Gente, no primeiro bloco ainda, nós temos as loterias de ontem à noite, hein? Vamos começar com a mais milionária. Concurso 398-0304-0531-3841. Os trevos 1 e 4. Ninguém acertou a primeira faixa, nem a segunda e nem a terceira faixa. Domingo, a mais milionária paga 106 milhões. A Mega Sena, concurso 3.070. 19,27, 29,43, 54,60. Ninguém fez a cena, quem fez a quina ganhou 52.700, quem fez a quadra ganhou R$ 1.071. A quadra tem um ganhador de Igaraçu e um da Barra. A Mega paga domingo 170 milhões. Loto Fácil, concurso 3.804, 0102, 0607, 0812, 1415, 1617, 18, 19, 21, 24 e para fechar o 25 acumulou. Aqui na concurso 7.142, 05, 33, 34, 48 e para fechar o 58 acumulou. A Lotomania, concurso 2.987, 07, 12, 20, 29, 31, 32, 39, 43, 44, 48, 50, 52, 60, 61, 69, 84, 85, 90, 91 e 99. Ninguém acertou 20 dezenas. Amanhã a Lotomania paga 13 milhões. A dupla cena, concurso 3.020, 10, 15, 31, 40, 41 e 49 acumulou. Segundo sorteio, 0305, 0715, 29,48. A Sena teve um ganhador, ganhou R$108 mil. Uma aposta simples de Palmas no Tocantins. A dupla Sena paga amanhã R$8.300.000. O dia de sorte, concurso 1.322, 0203, 0413, 1726 e para fechar o 31 acumulou. Né? O Super 7, concurso 910, na coluna 1 deu o número 5, na coluna 2 o 7, coluna 3 o 9, coluna 4 o 3, coluna 5 deu o número 5, coluna 6 o 6 e coluna 7 o 8 acumulou. O Super 7 paga amanhã R$11.300.000. E finalmente a Federal, extração 6.109. Quinto prêmio, 75.592. R$20.363 para Lages, Santa Catarina. Quarto prêmio, 55.165. R$25.000, São Paulo, capital. Terceiro prêmio, 78.748. R$30.000 para Salvador, na Bahia. Segundo prêmio, 75.621. R$35.000, Campo Grande, Mato Grosso. Primeiro prêmio, 87.637. R$500.000 para Poços de Caldas, Minas Gerais. Sorteios de hoje à noite. A Quina paga R$37.000. A Timimania, R$15.500.000. A Loto Fácil, R$5.000.000. E o dia de sorte, R$450.000. Está aí, portanto, as nossas loterias. Sorteios que aconteceram ontem à noite e o que vão acontecer hoje. Outros destaques neste nosso primeiro bloco. A ADAI de Igaraçu precisa de sua ajuda. No próximo dia 24 será realizada uma festinha para a criançada. E a ADAI está precisando arrecadar 30 caixas de bombons, né? Você pode colaborar dando uma caixa de bombom, tá certo? O contato da Juliana é o 99727-1728. Associação de Defesa dos Direitos dos Autistas de Igaraçu. 99727-1728. Igaraçu do Tietê, um recado aqui do Serviço de Água e Esgoto. A sua conta de água agora conta com QR Code, Pix impresso na fatura, trazendo mais praticidade para o pagamento. É simples. Abra o aplicativo do seu banco, escolha a opção de pagamento por Pix, escaneie o QR Code e confira os dados antes de confirmar. Também o site está atualizando o CEP nas contas mensais, mantendo as informações de endereço em dia para a sua comunidade. Está dado o recado. Outubro Rosa. Cuidar da saúde também é conversar, compartilhar informações e esclarecer dúvidas. A doutora Leia e a equipe do PAS da Coab na Barra prepararam uma roda de conversa especial sobre a prevenção e o diagnóstico precoce do câncer de mama, com a participação da ginecologista doutora Marta e dos enfermeiros Marcelo e Márcia. Será no próximo dia 27, às 14h, no PAS da Coab, em Barra Bonita. Gente, dois concursos na Barra, hein? Primeiro concurso público 01-2026. A Prefeitura da Barra já publicou o edital de convocação para as provas e homologação, destinado a cargos de técnico em Educação 4, profissional de apoio e especialista em Educação 1 e Psicologia Educacional. As provas serão domingo agora, dia 18. Né? Temos aqui, você vai conferir na Escola Alzira Gitter, né? Teremos aí também a partir das 8h30 da manhã, tá certo? E também no Fernando Costa, a 1h30 da tarde. Depois temos um outro também. Já a Prefeitura da Barra publicou o edital de convocação para as provas de homologação de inscrição do processo seletivo público 02/26, que é destinada à contratação temporária de professores para o ano letivo 2027. As provas serão domingo agora. No período da manhã, professor PEB 2, todas as áreas, lá no Fernando Costa, a partir das 8h30 da manhã. No período da tarde, professor PEB 1, Educação Infantil e Ensino Fundamental, ciclo 1, lá na Escola Alzira Guitter, a partir da 1:30 PM. Ambos agora no domingo, hein? Ambos agora neste domingo. Certo? Muito bem, muito bem. Estamos aí, portanto, com os nossos destaques aqui neste nosso primeiro bloco, gente. 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Deixa eu mandar um alô aqui pra galera. Tá ligada com a gente. Júnior Bernardino, abençoada quinta. A Carmen Biasotto, parabéns a todos os professores. A Marcinha Araguti, um abração, Márcia. Ah, o Carlos Lazarim, Deus abençoe. Rosa Amazon, bom dia. Nilton Rossi, é. Tá falando que o pisca aqui é pisca-pisca de Natal. Aqui virou isso aqui mesmo, Nilton. Pisca-pisca de Natal. A Cleide Mota, Maria Aparecida Penha, Cida Finatis Caliça, José Ângelos Tulim, a Elizabeth Guimarães, a Carmen Borges. Temos aqui a Rose Soares, Aparecido Inácio, Edneia Tosato, César Melo, Deus abençoe. A Marilda Abruzzi, Maria Célia, Pedro Barbosa de Souza Neto, Noêmia Freitas, uma abençoada quinta. O Zé Silva, uma abençoada quinta. Eva Elizabeth das Neves, a Sandra Foliani, um abraço. José Ângelo Stulim, muito obrigado a todos aí pela companhia, pela presença. O Zé Périco recebe um abração nosso também, sempre ligadinho com a gente. Agora 7h57, um cafezinho e eu volto com o nosso giro regional.
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1: Vamos nessa então, 8 horas 7 minutos, vamos em frente com o nosso café. Vem aí o segundo bloco de hoje.
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1: Vamos dar um giro aqui pela região e eu começo com a oportunidade de emprego aqui da usina açucareira São Manuel. Vagas abertas aí, eletricista de máquinas e veículos no campo. Requisitos, ensino médio, vivência e conhecimento em elétrica de máquinas e equipamentos agrícolas. Disponibilidade para atuar em turnos. Diretamente a inscrição pelo site samanueltudojunto.com.br/oportunidades, tá certo? samanueltudojunto.com.br/oportunidades. Confusão em borracharia termina com procurado pela justiça detido no Nova Jaú, numa ocorrência registrada na rua Virgínio Andriotti. Segundo relatos, a movimentação começou quando um carro parou em frente a uma borracharia e teve início uma discussão. Houve gritaria e tentativa de forçar a entrada no estabelecimento, inclusive com o veículo sendo jogado contra o portão. Algum tempo depois, outro veículo teria chegado ao local com mais pessoas e a confusão recomeçou. A PM foi acionada e, com a aproximação da viatura, o carro deixou a borracharia. A equipe chegou a seguir o mesmo pelo trajeto feito por ele, mas não tivemos informações até o momento que ele tenha sido localizado. De volta à borracharia, a PM passou a atender inicialmente uma ocorrência de desinteligência. Foi aí que, durante a averiguação, os policiais consultaram os dados de um dos envolvidos que estava na borracharia e constataram que havia um mandato de prisão em aberto contra ele. Ele foi recolhido. A PM não informou no comunicado o que teria motivado a discussão que deu início à ocorrência. Mini caçamba é incendiada em Jaú e a empresa fica no prejuízo, numa ocorrência lá no residencial Campo Belo. Uma mini caçamba da Alternativa foi alvo de vandalismo no final de semana. Segundo o responsável pela empresa, alguém ateou fogo no equipamento, que havia sido utilizada apenas 5 vezes e era praticamente 0 bala. Com a alta temperatura, a estrutura sofreu danos, inclusive nas soldas e a caçamba. Vai precisar passar por recuperação antes de voltar a ser utilizada. Além do prejuízo ao empreendedor, colocar fogo em uma caçamba pode gerar risco seríssimo, né? 2 jovens são presos por tráfico de drogas, cocaína e crack. Ambos de 18 anos foram presos em flagrante pela Civil no Jardim Ivone, em Bauru. Equipes da SIG investigavam a atuação dos suspeitos na comercialização de droga. Ao perceberem a aproximação da polícia, os dois tentaram fugir, se esconderam em uma casa abandonada, mas foram detidos. Durante a atuação, a polícia apreendeu 75 porções de cocaína, 61 porções de haxixe e 9 porções de crack. Também R$ 285 em dinheiro e um aparelho celular. Eles foram recolhidos. Gente, um jovem de 19 anos foi preso ontem à tarde em Iacanga, suspeito de abusar sexualmente de uma prima, na ocasião com 13 anos, durante visita de férias ocorrida no início do ano. A prisão é preventiva. Investigações conduzidas pelo delegado Dr. Roberto revelam que o suspeito teria praticado abusos quando a prima, que mora no litoral paulista, passava um período de férias em Iacanga. Segundo o BO, antes ele teria dado à adolescente, sem o conhecimento dela, energético misturado a bebida alcoólica. Já de volta à cidade onde mora, a vítima fez um boletim de ocorrência e o caso foi remetido à delegacia de Iacanga para investigação. No decorrer do inquérito, o delegado representou pela prisão preventiva e ele segue agora à disposição da justiça. Um detento que cumpre pena no regime semiaberto foi preso pela PM ontem em Bauru após engolir um celular que seria levado para o interior de uma unidade prisional e não conseguiu expelir o aparelho. A equipe foi acionada após o suspeito, que constava como foragido, dar entrada no pronto-socorro central. Durante o atendimento, ele revelou que cumpria pena em regime semiaberto e que havia engolido um aparelho celular com a intenção de levá-lo à unidade. informou ainda que havia rompido a tornozeleira eletrônica depois que se arrependeu. Exame de raio-x confirmou a presença do aparelho celular no intestino. Após consulta via Copom, confirmar que ele estava foragido, ele ficou internado sob escolta policial. A Civil prendeu ontem dois homens suspeitos de furtar máquinas agrícolas e gado durante uma operação que ocorreu em diversas cidades do interior de São Paulo. As prisões foram feitas em Piraju e Sarutaiá. Segundo a corporação, o primeiro suspeito foi localizado numa propriedade rural de Piraju. O segundo foi preso em flagrante em Sarutaiá por posse irregular de arma de fogo, por ter uma espingarda calibre 12 e diferentes tipos de munições. Além das prisões, as autoridades apreenderam diversos itens em diferentes cidades do interior. Ainda em Piraju, foram recolhidos 4 celulares, documentos e uma espingarda de pressão. O vereador e presidente da Câmara Municipal de Santa Cruz do Rio Pardo, Juninho Souza, do União Brasil, foi afastado do cargo por 15 dias a partir desta terça-feira passada. A suspensão ocorreu no âmbito de uma investigação que apura a atuação do parlamentar durante fiscalização do projeto habitacional denominado Vida Longa. A punição foi aprovada por 7-5 em sessão plenária, acompanhando o parecer do Conselho de Ética da Casa de Leis. A investigação começou após o parlamentar discutir e apontar possíveis irregularidades no empreendimento habitacional. O caso passou por análise do Conselho de Ética, que recomendou o afastamento temporário dele. Esta é a segunda suspensão do parlamentar no ano. Em junho, ele foi afastado por 15 dias por quebra de decoro parlamentar após ofender verbalmente um outro vereador. Ele declarou que é vítima de perseguição política e informou que vai recorrer. Mais um flagrante aqui. Que coisa, vítima de perseguição política e informou que vai recorrer. Mais um

onde tivemos aqui, deixe-me ver, um homem de 43 anos foi preso em flagrante, suspeito de abusar sexualmente de uma adolescente de 13 anos em Avaí. Foi anteontem, a notícia divulgada ontem. Segundo a PM, a vítima sofreu abusos dentro de uma van utilizada para o transporte de pacientes durante o trajeto de retorno de Bauru para Avaí. O veículo prestava serviço para a área de saúde. O suspeito foi localizado por policiais e levado à civil, onde a prisão em flagrante foi confirmada. Em nota, a Prefeitura de Avaí informou que não há envolvimento direto de servidores. Agora, e o nome dele, hein? Nada. Está aí, portanto, o nosso giro pela nossa região. 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Boca Rica é comprar e gostar. 8h16, mais um cafezinho e a gente volta com o nosso giro pelo Brasil e pelo mundo.

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8: Vamos nessa então, 8h26, vem aí o nosso terceiro bloco de notícias.
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8: Comércio e serviços devem abrir 130 mil vagas no final de ano.
10: O comércio e o setor de serviços brasileiros devem abrir cerca de 130 mil vagas temporárias e efetivas até o fim deste ano. São 12 mil postos a mais do que em 2025. Os dados são de uma pesquisa da Confederação Nacional de Dirigentes Logistas, a CNDL, e do Serviço de Proteção ao Crédito, o SPC Brasil. A maior parte das contratações deve ser com carteira assinada. Entre as funções mais procuradas estão vendedor, ajudante, caixa, recepcionista e entregador. Para Daniel Sakamoto, gerente executivo da CNDL, a Confederação Nacional de Dirigentes Logistas, o aumento das vagas está dentro da expectativa para o período.
11: A gente viu uma sinalização de estabilidade ou um pequeno crescimento. E é isso que a gente percebe também para essa época de final de ano, com Black Friday, Natal e férias de final de ano, Réveillon. Em alguns casos, estabilidade, mas no caso de contratação, um aumento de quase 10%, mais ou menos, está dentro da expectativa. Eu acho que isso é positivo para o país, né, em termos de movimentação na economia, geração de emprego, e isso reflete uma confiança relativamente maior do empresário esse ano em comparação com o ano passado.
10: As áreas de vendas e atendimento devem concentrar parte das oportunidades, enquanto funções de apoio e entrega também ganham espaço, impulsionadas pelo crescimento do comércio eletrônico, explica Daniel.
11: O avanço do comércio eletrônico realmente muda bastante o perfil do emprego no varejo, toda a dinâmica do varejo acaba sendo impactada pelo esse avanço do comércio eletrônico e uma necessidade das lojas para que os colaboradores tenham um mínimo de fluência digital para conseguir fazer atendimentos via WhatsApp, para conseguir atender na loja física pedidos que chegam por venda online. Então, realmente existe aí uma reconfiguração do perfil do emprego no varejo, certamente por conta do rápido avanço do comércio eletrônico.
10: A remuneração média prevista é de R$ 1.805,00, além de benefícios como vale alimentação ou refeição, participação nos lucros ou comissões sobre vendas. Novembro deve concentrar o maior número de contratações, com 24% das admissões previstas. Segundo a pesquisa, o principal motivo para reforçar as equipes é atender ao aumento da demanda no final do ano. Agência Rádio Web, produção e reportagem, Karina Chagas.
8: Carreta de cardiologia leva atendimento especializado pelo país.
7: O programa agora tem especialistas. Agora conta com a sua primeira carreta dedicada a consultas e exames de cardiologia com previsão de mais de 1.500 procedimentos por mês. A unidade está instalada no bairro da Penha, na zona norte do Rio de Janeiro, e atende pacientes do SUS que precisam investigar ou acompanhar doenças do coração. A proposta é ampliar o acesso ao diagnóstico especializado e reduzir o tempo de espera por uma série de procedimentos. Os exames são acompanhados por profissionais especializados com os laudos disponibilizados rapidamente, de acordo com o ministro da Saúde, Alexandre Padilha.
12: As carretas do Agora Tem Especialistas têm uma novidade, a carreta de cardiologia, que é um dos maiores problemas de filas dos municípios e dos estados. Agora também tem uma carreta que chega lá e zera a fila. Exame de eletrocardiograma, mapa para avaliar a pressão, raio-x para fazer avaliação pré-cirúrgica, ecocardiograma, tudo que é necessário para zerar as filas de cardiologia tem aqui. Laudo sai na hora, bem rápido. Cardiologistas acompanhando, ecocardiologistas acompanhando os exames, realizando os exames do raio-x digital. O raio-x vai rapidamente, o laudo volta para o paciente, para os profissionais de saúde. Aonde a carreta chega, zera as filas.
7: A unidade permanece na Penha até 6 de novembro. Em seguida, se desloca a outro município a ser definido pelo programa. Os atendimentos são destinados a pacientes encaminhados pela regulação do SUS sob responsabilidade dos gestores municipais e estaduais. A região já havia recebido uma carreta do programa em maio e junho deste ano com a oferta de exames de imagem em outra modalidade do programa. A iniciativa também será ampliada para outras cidades. Feira de Santana, na Bahia, e Belém, no Pará, receberão unidades de cardiologia a partir de 16 de outubro. Além disso, o Agora Tem Especialistas também levará serviços de saúde bucal à população em Garanhuns, em Pernambuco, e Montes Claros, em Minas Gerais, no dia 15, e em Maringá, no Paraná, no dia 16. Agência Rádio Web. Produção e reportagem, Bruno Moreira.
8: Em frente com o nosso giro, abstenção recorde levanta debate sobre o interesse no Brasil pela política.
13: Mais de 33 milhões de brasileiros deixaram de ir às urnas no primeiro turno das eleições de 2026, número equivalente à população da Costa do Marfim, um país da costa ocidental da África. Mas a abstenção recorde significa falta de interesse das massas pela política? Na opinião do cientista político e pesquisador da Fundação Getúlio Vargas, Jairo Nicolau, não é possível determinar quantos brasileiros deixaram de votar simplesmente por falta de interesse na eleição. O professor é autor do livro O País Dividido, que analisa as últimas duas décadas de eleições no Brasil. Ele conta que as pessoas que não votaram têm perfis e motivos diferentes para deixarem de ir às urnas.
14: A abstenção tem gênero, as mulheres comparecem mais do que os homens, as mulheres de todas as faixas educacionais, salvo as analfabetas, de todas as idades, salvo as mulheres muito idosas, comparecem mais que os homens. Os eleitores que não são obrigados a votar, metade deles não vai, ou seja, fez 70 anos, a probabilidade de ir votar despenca, não é mais obrigatório. Quanto mais idoso é o eleitor, mais taxa de abstenção vai aumentando. A obrigatoriedade do voto, ela realmente leva muita gente às urnas, tanto que quando ela deixa de existir, despenca. Metade dos eleitores com mais de 70 anos vai. Analfabetos, nós temos poucos eleitores analfabetos. Quanto maior a escolaridade, maior a taxa de comparecimento. Então, um eleitor sabe nem escrever, 75% com as urnas. Analfabeto, 50%. Um que tem curso superior, mais de 90%. A escolaridade é um bom preditor do voto.
13: De acordo com um levantamento feito pelo professor, o Nordeste registrou a menor taxa de abstenção neste ano, cerca de 18%, seguido pelo Norte, com 19%. As maiores taxas foram no Sudeste, onde quase 23% não votaram, e no Centro-Oeste, com índice de quase 22%. Uma pesquisa recente do Instituto Datafolha revelou que o principal motivo para a ausência no primeiro turno foram as viagens, depois os problemas de saúde. Em terceiro lugar, está o desinteresse pela política. E por último, o trabalho. A Bianca Dantas deixou de votar por um motivo diferente.
15: Eu acabei de passar por uma cirurgia de joelho, eu tô sem andar 2 semanas, somente com muletas, e aí quando eu cheguei lá eu notei que eu teria que subir 2 lances de escada, o que pra mim era impossível.
13: O cientista social e professor da Universidade Federal de Uberlândia, no Triângulo Mineiro, Moacir de Freitas Júnior, aponta outros motivos para a alta taxa de abstenção.
16: É uma ideia mais geral de que a política não é mais uma força transformadora da nossa vida. Isso não ajuda as pessoas a se mobilizarem a votar, porque elas acham que tanto faz, que a política não vai trazer nenhum tipo de transformação na sua vida, nem positiva nem negativa. Uma outra questão que nós podemos pensar é de que os políticos, que as pessoas tomam os políticos como todos iguais, e portanto não haveria o que escolher. Também uma certa desmobilização por parte dos candidatos, dos partidos políticos, que não estão conseguindo empolgar o eleitorado com as suas ideias. Uma ideia de que o voto não faz diferença, enfim, tem mais alguns outros fatores que, colocados em perspectiva, podem nos ajudar a compreender o que move parte do eleitorado a não votar.
13: O primeiro turno das eleições registrou o maior patamar de abstenções desde 1998. Agência Rádio Web, produção reportagem, Marco Aurélio Franco.
8: Tratamento do câncer. O acesso à informação apoia a atuação médica.
17: Profissionais que atuam no atendimento de pacientes com câncer passam a contar com uma nova fonte de atualização sobre pesquisas, tratamentos e prática clínica de forma gratuita. A Medscape, plataforma digital global para médicos e profissionais de saúde, e a Sociedade Brasileira de Oncologia Clínica ampliaram uma parceria iniciada em 2022 para oferecer conteúdos em português com informações de congressos, análises de dados clínicos, vídeos com especialistas e materiais educacionais. A proposta é facilitar o acesso a informações relevantes e seguras com comprovação científica, de acordo com a rede comercial e de parcerias educacionais da Medscape Brasil, Diane Leones.
18: A oncologia é um segmento que ela muda muito rápido, então nós temos novos estudos, biomarcadores, tratamentos que aparecem, né, o tempo todo, tem bastante investimento nessa área. E o médico ele precisa acompanhar tudo isso, né, e com uma rotina que para ele já é bastante intensa. Então encontrar, né, uma fonte confiável ajuda a entender o médico o que realmente ali é relevante e conversar melhor com a equipe, com o paciente, o familiar.
17: Os conteúdos ficam disponíveis gratuitamente nas plataformas das duas instituições. A parceria também busca enfrentar um desafio cada vez mais presente na área da saúde: a circulação de informações sem comprovação.
18: Na oncologia, isso é bastante delicado, né? Porque o paciente, a família, eles estão vivendo ali um momento realmente de bastante fragilidade. E eles procuram respostas. Então, muitas vezes, eles chegam ali na consulta, né, com algo que eles viram nas redes sociais, e o médico ele precisa entender de onde veio aquela informação e ele explicar, principalmente de uma forma clara para esse paciente, né, o que, de fato, as evidências, né, os estudos mostram, e ter boas fontes para ajudar ali nessa conversa paciente e familiar.
17: A parceria também incorpora recursos de inteligência artificial para ajudar na localização e organização de informações científicas. Agiliza a busca, mas não substitui a avaliação do profissional que continua responsável pela decisão clínica. Agência Rádio Web. Produção e reportagem, Bruno Moreira.
8: Canetas emagrecedoras. Perder peso pode gerar riscos à saúde.
19: Olá e sejam bem-vindos ao nosso programa Saúde em Dia. As canetas emagrecedoras ou análogos de GLP-1 representaram um grande avanço no tratamento de várias doenças, como diabetes e obesidade. Mas seu uso indiscriminado no Brasil por pacientes que utilizam o produto para fins estéticos tem gerado situações inéditas para os especialistas. A cirurgiã plástica Suzy Vieira, membro da Sociedade Brasileira de Cirurgia Plástica, notou um aumento do número de operações estéticas. Ela o atribui em parte ao emagrecimento generalizado de uma parcela da população que tem acesso ao medicamento, o que naturalmente aumenta a flacidez.
20: Eu acho que as canetas, elas revolucionam a medicina em todos os sentidos, fazem muito bem para quem tem boa indicação, mas realmente criaram esse paradigma das pessoas, elas falam até que estão derretidas, que começa a sobrar muita pele. Se a gente devolve a gordurinha para o lugar, se sobrou alguma gordura e der para a gente tirar, então a gente devolve. Preenchimento com gordura é uma coisa muito legal. Mas tem casos que, como eu lhe falei, não sobra nada. Então a gente tem que partir para os preenchedores sintéticos, ácido hialurônico e outro. O que acontece é que as pessoas estão usando a caneta sem nenhum acompanhamento. Não se perde só gordura. Se perde nutrientes, se perde proteína, se perde tudo. Então começa a cair o cabelo, começa a pele ficar muito flácida. Parece muito um pós-operatório de uma cirurgia bariátrica, que a pessoa ficava totalmente comprometida. Tem boa indicação, mas tem que ser acompanhado.
19: O ortopedista Bruno Scatinha, especialista em cirurgia do quadril da Sociedade Brasileira de Ortopedia e Traumatologia e da Sociedade Brasileira do Quadril, faz um alerta semelhante.
21: A caneta, ela é uma ferramenta interessante, como a gente comentou no começo, né? Para aquilo que ela veio, para aquilo que ela se preza, que é essencialmente tratamento de pacientes com diabetes de difícil controle, observa-se essa perda de peso em pacientes obesos, obesos mórbidos. Então, essa é a indicação original, formal da caneta. O que a gente vê é um uso difundido, e o que a gente acabou vendo foi, em estudos retrospectivos, né, em grupos não controlados, havia uma tendência de perda de massa óssea nos pacientes que estavam usando a droga, qualquer uma delas. Só que agora a gente já teve, né, novos estudos e tudo mais que mostraram que o padrão ele está mais relacionado à perda do peso do que ao uso da medicação. Então é a forma, né, a velocidade ou a idade da perda do peso e, obviamente, todos os outros fatores que orbitam a perda de peso, né? Então fazer ou não exercícios, a dieta e o tipo de alimentação baseado, né, em mais proteína ou não. E é isso que vai determinar ou não se a parte nutricional do paciente vai se deteriorar. E aí a gente vai ter consumo de massa muscular, consumo de estrutura óssea, perda de densidade mineral. Então não tem um vilão específico, é mais do uso mesmo.
19: Perdas de peso aceleradas por dieta rígida, diz o ortopedista, medicação ou ainda outros fatores vão reduzir de forma natural a densidade mineral óssea. O fenômeno não está relacionado à toxicidade da droga, mas é consequência do déficit calórico rápido. O ortopedista cita um estudo recente que mostra como os exercícios físicos compensam essa perda e evitam os efeitos que ela provoca no organismo. Em seu consultório, Bruno Scatinha já recebe casos de pacientes que perderam peso sem necessidade e acabam desenvolvendo uma descompensação. A perda de densidade mineral óssea também pode ser causada por cirurgia bariátrica, por um distúrbio alimentar ou por uma dieta muito restritiva. E por isso o acompanhamento de um profissional não é apenas uma opção. Ele é necessário.
21: A pessoa emagrecer muito ao longo de 10 anos não dá tanto problema. O problema é a pessoa emagrecer muito em 3 meses. Essa costuma porto articular, costuma desenvolver quadros de perda de força muscular mais intensa, você não consegue treinar com a mesma intensidade, você não consegue ter o mesmo vigor, e aí começa a ter dor, seja dor muscular, seja dor articular. E isso gera uma perda de carga no osso. O osso, nesse quesito, ele tem um funcionamento fantástico, assim, ele é o que a gente costuma falar de antifrágil, né? Responde bem ao estímulo de carga, de agressão. Sim, o osso ele se fortalece quando ele é submetido ao estresse. Então, o paciente mais leve tem menos estresse, ele precisa ter mais massa muscular.
8: Vamos com outros destaques, outras manchetes. Aqui no Brasil, o Senado aprovou ontem à noite a PEC, que acaba com a escala 6x1. E garante 2 dias de folga por semana. A proposta foi aprovada na noite de ontem em 2 turnos, com 75 votos favoráveis e apenas 1 contra. A PEC reduz a jornada máxima semanal de 44 para 40 horas sem redução de salário e estabelece 2 dias de descanso remunerado por semana, sendo um deles preferencialmente aos domingos. A mudança, porém, não será imediata. O texto prevê um período de transição. 2 meses após a promulgação, a jornada cairá para 42 horas semanais. 1 ano depois, passará a 40 horas. A proposta também esclarece e estabelece que não poderá haver redução de salário nominal proporcional ou de qualquer outra espécie em razão da nova jornada. Há ainda exceções previstas no texto para alguns trabalhadores com ensino superior e remuneração elevada. Detalhe: a PEC ainda precisa concluir o rito constitucional e ser promulgada para as novas regras entrarem em vigor. Até lá, a escala 6x1 continua permitida pelas regras atuais. O tema mexe diretamente com milhões de trabalhadores e também gera debate entre empregadores, pequenos negócios e diferentes setores da economia, especialmente sobre custos, contratação de pessoal e organização das escalas, certo? Então, gente, há 2 meses após a promulgação, a jornada cairá para 42 horas semanais. Um ano depois, passará a 40 horas, hein? É bom que fique bem claro. Vamos com outros destaques? Vamos com outras manchetes de agora? Nesta manhã, instabilidade por aqui. Temos aqui ainda mais uma pesquisa saindo. Flávio Bolsonaro tem 50% e Lula 49% no segundo turno. Pesquisa Palver. Temos aqui ainda o Márcio Canella, o segundo deputado estadual mais votado no Rio de Janeiro, é preso. Temos ainda, Vorcaro pagou 1.200.000 por fora em imóvel do presidente da Febraban. Mostram mensagens. Justiça de São Paulo prorroga a prisão temporária de Milton Leite, investigado por elo com o PCC. O prazo para entrar ou voltar ao Simples Nacional de 2007 termina hoje. Temos aqui, próximo governo está fadado a decepcionar na economia. Opinião de Mônica de Bolle. Ainda, mais alguns destaques, mais algumas manchetes. Desabamento de teto deixa em escola, deixa ao menos 20 mortes no Paquistão. Os destaques, brasileiro é encontrado morto na Turquia antes de ser deportado. Destaques, manchetes de agora, pelo Brasil e pelo mundo que você vai conferindo nesta manhã. Papa Leão XIV passa bem na segunda noite após cirurgia. Justiça decreta prisão de 3 suspeitos por mortes em São Paulo. Polícia Federal mira grupo que enviava drogas para São Paulo em eletrodomésticos pela internet. Filha de 14 anos de prefeito do Rio Grande do Norte é achada em Portugal após suspeita de rapto virtual. 3 suspeitos e um PM são baleados em uma ação da rota contra roubo em São Paulo. Muito bem. Para fechar aqui, manchete internacional, a Ucrânia acusa Estados Unidos de ajudar a Rússia enquanto Kiev sofre mais ataques. Está aí, portanto, o nosso giro de notícias e manchetes pelo Brasil e pelo mundo. Agora são 8h47, último intervalo e eu volto com esporte e também o tempo segundo o Climatempo.

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1: Vamos nessa então, gente. 8h53, o nosso último bloco, Esporte e o Tempo.
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1: Vamos então com os destaques de hoje. Vamos começando com a Taça Libertadores da América. Semifinal, jogo de ida ontem à noite no Rio de Janeiro. Fluminense 1, Palmeiras 2. Hoje, 21h30, lá na Argentina, Estudiantes e Flamengo. Jogos de volta a partir da semana que vem, da quarta-feira. Sul-Americana, também semifinais, jogos de ida. Ontem, no Mineirão, o Atlético Mineiro ganhou de 3-0 do Torque do Uruguai. Jogos de volta serão na próxima semana. Está aí, portanto, a Libertadores e a Sul-Americana. Brasileirão da Série A volta agora. Já tem um jogo já a partir de amanhã, sexta-feira, Mirassol Internacional. Está aí, portanto, os nossos destaques do esporte. Finalzinho aqui do nosso programa, gente. Deixe-me ver primeiramente aqui a farmácia de plantão, hoje à noite na Barra, e a Droga Sol da Avenida Arthur Balsi. E o tempo, gente, continua do jeito que está, viu? As temperaturas agora um pouco mais agradáveis, né, em função da chuva. As máximas e mínimas, em média sempre, segundo o Climatempo, 26 de máxima, 25 e 20 de mínima. Previsão de instabilidade continua hoje, quinta-feira, amanhã, sexta, também no sábado. Um abração para Maria dos Anjos, Edivaldo Almeida, o Valdir Aparecido Paixão, a Cleusa Polônio, a Vana Gregório, Paulo Sérgio Pinheiro, Adão Amato. Um abração para Virgínia Sestari Paiva e a Virgínia Sestari Marçom, as irmãs que estão aniversariando hoje. Um abraço, que Deus abençoe. Cecília Muzimboni, a Dalva Jandira, o Jário Sônia, quem mais aqui? E o Abraão Soares. Muito obrigado, gente, e obrigado você pela atenção. Um abraço e até logo mais às 11 horas.
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0: 9:05. Estamos chegando. Quinta-feira maravilhosa para todo mundo. Eba, quinta daquele jeito que a gente gosta. Hoje, dia 15 de outubro de 2026, faltam apenas 288. A gente já viveu nesse ano. Faltam apenas 77 dias pra gente terminar esse belo ano, Cris do céu. Tudo bem? Chegamos.
1: Bom dia, Nádia.
0: Quinta-feira maravilhosa. Quinta, graças a Deus, tudo bem. É. Mas ainda eu tô ajustando as coisas aqui, Cris, porque infelizmente...
1: Pontualíssimo o horário.
0: Não, aqui. O horário nosso, a gente tem três relógios aqui, viu, gente? Um na mesa, um tá 8:05, outro 9:06. Por isso que eu olhei na hora e falei, nossa, 8:05. Meu Deus, Cris, o que que é isso? Como tá dando pisca de energia elétrica nessa cidade.
1: Mava.
0: Todo dia,
1: não,
0: quase.
1: Imagina,
0: Cris.
1: Isso é comemoração, a gente já tá testando, né?
0: Não,
1: os
0: não,
1: piscas,
0: não.
1: Né, que é, tá
0: isso
1: próximo,
0: não é
1: ali, Marcelo.
0: Isso não é normal.
1: Tá próximo ali, não. Menos de 60 dias para o Natal.
0: É, eu sei, mas isso não é normal não, Cris. Hoje, gente, piscou. Acabou, né? Acabou a energia. A hora que a gente foi ligar, ligou, né?
1: Não, foi três vezes o pico, assim, consequente. Assim.
0: Você ia tentar retomar, desligava tudo de novo. É uma coisa... Olha, já queimou aqui o seu quid de microfone.
1: Queima tudo
0: tá,
1: aqui.
0: Tá tudo ferrado,
1: queima
0: gente.
1: Queima tudo.
0: Já queimou o no-break que a gente colocou novinho, não aguentou. É uma coisa impressionante o que a gente tá vivendo. Esperamos, né, que resolva agora com essa nova subestação.
1: Não precisa...
0: É troca de posse na cidade inteira.
1: Muita oração, gente.
0: Cris,
1: gente,
0: algum problema está tendo.
1: Muita oração, muita fé nesse momento. Precisamos de orações, né? Pedimos encarecidamente à população que se ajoelhe, faça...
0: Uma oração por nós. A gente está precisando.
1: Porque não é fácil.
0: Ô, Cris, é o seguinte.
1: Bastante
0: gente mandou parabéns para você ontem pelo seu
1: Obrigada,
0: dia, né?
1: Obrigada, Deus abençoe a todos.
0: Então,
1: apesar de eu não gostar, ninguém gosta de ficar
0: anos,
1: velho, né? Ninguém gosta, mas.
0: Não é velho, experiente, Cris. Experiente.
1: Não cheguei nessa fase.
0: Eu não tô
1: ainda.
0: Velho, não. Eu sou experiente.
1: Eu não cheguei nessa fase ainda.
0: Bom. Então tá bom.
1: Experiência, não cheguei.
0: É, obrigado pelo pedaço de bolo que você trouxe pra gente aqui hoje cedo, né?
1: Larga a mão de cefar.
0: Tá de ido médio, veio comer bolo aqui cedido.
1: Comer um bolão.
0: Ai, ai, ai. Fases históricos jornalísticos dessa manhã maravilhosa. João do Pulo bateu o recorde mundial de salto triplo.
1: Sim.
0: Em 1975. Olha que ano bonito, Cris. 1975.
1: Foi 51 anos.
0: 51 anos. Nossa.
1: Parabéns.
0: Somou de cabeça.
1: Nós aqui é assim.
0: Foi estabelecida a Declaração dos Direitos dos Animais em 1978. Dia do calendário. Dia do caçador.
1: Isso.
0: Dia do juiz de casamento.
1: Coitado.
0: E Dia Nacional do Professor.
1: Vamos parabenizar todos os professores.
0: Sim.
1: Aqueles que nos aguentou
0: por muito tempo. Aguentaram bastante, viu, Cris?
1: Principalmente que aqui temos dois professores.
0: Sim, três? Porque não, quatro.
1: Por quê?
0: Quatro.
1: Por que quatro?
0: Quatro. Professor José, professor. Professor Zé Maria.
1: Sim, dois.
0: A Denise também é professora.
1: A Denise
0: Sim.
1: Não sabia.
0: E o Erivelto, que é professor de magistério.
1: Ah, ele é?
0: Ele se formou magistério, fez magistério.
1: Ele fez?
0: O Erivelto é professor.
1: Nossa!
0: Você não sabia?
1: Não, fiquei sabendo agora.
0: Sim,
1: se eu morresse agora, eu não saberia.
0: Quatro professores.
1: Mas, parabenizar também nossa querida professora Janete Zola. Quem mais aí? Tem mais o Catito, nosso querido Catito. Todos os professores da

0: todos os professores do SESI, a esses lutadores aí que lutam, né?
1: Sim.
0: Porque não é fácil.
1: Sim.
0: Não é fácil. A gente já não aguenta um, imagine eles 30.
1: É, os professores,
0: então,
1: Cris.
0: Eles são vencedores aí, são pessoas que merecem todo o nosso respeito e dedicação a eles.
1: Todo profissional competente ou incompetente,
0: capacitado,
1: como você, Cris, passou pela mão de um professor.
0: Eu sou incompetente, seu Naso.
1: Competente como eu,
0: ah,
1: incompetente
0: tá,
1: como
0: Naja.
1: Você. Então passaram por um professor.
0: Isso, se passou, eu esqueci de alguma escola aí, o Denir Maganha, lá próximo da minha casa. Se eu esqueci de alguma escola aí, me perdoa, gente. Porque é muitas escolas.
1: Porque ela não anota, gente.
0: Não. Eu falo assim de cabeça, assim.
1: É, isso aí.
0: Aos meus professores, um que já estão lá no andar de cima. Outros ainda tá aqui, seu José foi meu professor.
1: Nossa,
0: também.
1: Tadinho. Por isso que ele perdeu, falou pra mim, perdeu o cabelo por causa disso.
0: Ficou careca.
1: Misericórdia.
0: Justamente.
1: Ele foi meu professor também?
0: Não é à toa. Tá aí. Tá aí.
1: Ô Cris, pensamento, vamos
0: Marcelo,
1: lá.
0: Hoje também é dia da prevenção da doença do coração, tá?
1: Beleza.
0: Tá
1: pra
0: bom?
1: Você que tá com o coração fraco.
0: Hoje é dia do seu coração fraco.
1: Coração frágil.
0: E também é aniversário de Alex Cobar. Você sabe quem foi Alex Cobar?
1: Sim.
0: Então tá bom.
1: Pensamento.
0: Quando duvidarem da sua capacidade, lembre-se, Noé parecia um tolo até o dia que choveu.
1: Belo pensamento, e com esse pensamento a gente libera as participações dessa manhã.
0: Eu não entendi a risada.
1: Eu tô feliz, Cris.
0: Você tá
1: hoje
0: feliz?
1: É quinta-feira.
0: É.
1: O pessoal pode começar a mandar mensagem a partir desse momento. No 14-3644-2001 ou 14-97-400-6249 ou pode ligar para a cidade 3644-2001. Você vai concorrer hoje, é bolo. Ai, delícia, bolo do Fernandes. Você pode mandar a partir desse momento.
0: Isso,
1: bom dia.
0: Você pode mandar a partir desse momento.
1: Manda
0: metade
1: parabéns.
0: Pra
1: hoje
0: tem
1: aniversário famosão do Paulão, né?
0: Paulão Soares manda, aí, tá ficando mais velho.
1: Então pode mandar parabéns pro Paulão hoje também, que você vai concorrer. E também o sorteio do micro-ondas, que vai acontecer dia 26 de novembro, é isso,
0: e
1: né, Cris?
0: Dia 29 de outubro, temos também um presentinho, já.
1: Acho que é bom fazer durante a semana inteira, né, Cris? Do dia 26 ao dia 29 de outubro, né?
0: Pode ser, aí eu sei que manda, obedeço aqui.
1: Ah, sei.
0: Eu sou, só obedeço.
1: Você que é o general.
0: Aonde?
1: General Chacal.
0: É, seu Naso.
1: Vamos começar o programa, Cris?
0: Vamos!
1: Enquanto
0: eu
1: acerto agora,
0: bem.
1: Agora eu vou acertar a hora, gente.
0: Você vai
1: acertar?
0: Eu olhei
1: e falei, nossa, começando 11, eu falei, nossa, começando agora 8 horas, mas aí que eu me toquei que o relógio está desatualizado. Misericórdia. Vamos começar o programa de hoje muito bem com Simone Mendes, Cris. Música boa chegando na cidade,
0: pode
1: bom
0: ser.
1: Dia.
0: Bom dia.
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1: 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A gente já volta aqui na cidade. Oba! 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
4: Que todos nós possamos ter um dia maravilhoso. 15 de outubro, vem todo mundo comigo, porque olha, esse dia promete alegria, paz, luz, saúde para todos nós. E você?

0: Você viu que, ó, realmente essa não é minha praia, não é minha área, não é isso que eu realmente quero? Muda, não tem problema nenhum, estamos aqui nessa história da vida para isso mesmo, aprender e conquistar o tempo todo, conhecimento, paz, luz, saúde, isso a gente conquista, viu? Vamos correr atrás. Seguimos por aqui então, nesse 15 de outubro, depois da nossa mensagem, que ela tenha conquistado aí você, vamos de aniversariantes. Nascidos no dia 15 de outubro, combinam a diplomacia libriana com uma forte sensibilidade e apego à família. Então, para hoje, reúne toda a família, hein, para comemorar a sua vida, para comemorar o seu dia. Muita paz, muita saúde, muito amor na vida, muita prosperidade, viu, gente? Hoje e sempre. Parabéns para todo mundo. Seguimos daqui em festa e agora também com previsões. Aries, de 21 de março a 20 de abril. Energia de renovação. Algo novo surge no seu caminho, Ariano. Deixe as portas abertas, principalmente do coração. Touro, de 21 de abril a 20 de maio. Estabilidade emocional vai te ajudar em decisões práticas. Evite a teimosia, viu, Touro? Gêmeos, de 21 de maio a 20 de junho. Boas notícias chegam por mensagens ou e-mails. Fique atento, viu, geminiano? Estamos atentos aqui também ao seu dia e à nossa programação, que tá deliciosa como sempre. Já já eu volto para fazer companhia para vocês.
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5: Já está disponível no Disney Plus uma nova série da Marvel, Vision Quest. O protagonista é Paul Bettany. Ele viverá novamente o androide que se apaixonou pela feiticeira Escarlate nos filmes de Vingadores. A primeira temporada terá 8 episódios.
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0: 9h31, estamos de volta com o programa Vitamina C, manhã maravilhosa de quinta-feira. Quinta-feira, quintou daquele jeito que eu adoro, viu, gente? Sempre gostei de quinta-feira, não sei porquê, viu, Cris? Ai, meu Deus do céu.
1: Mava.
0: Tem uma notícia, vou tocar a notícia aqui da nossa amiga Milena.
1: Mas você vai hoje colocar o Deb também pra
0: passar
1: na minha frente?
0: Vou, lógico.
1: É, né? O CLT, você sabe que agora é. Ele vai ter que folgar dois.
0: Melhorou, né, Cris? Melhorou agora. Quero nem ver o B.O. que vai dar isso. Milena, manda!
2: Nesta quinta-feira, 15 de outubro, é comemorado o Dia do Professor. A data não é considerada um feriado nacional, mas sim um feriado escolar, conforme decreto federal do dia 14 de outubro de 1963. Isso significa que os professores, alunos e funcionários de instituições de ensino podem ter folga conforme a decisão de cada escola ou rede de ensino. Muitas escolas costumam fechar nesse dia e tanto os alunos quanto os profissionais da educação têm o dia livre em homenagem ao trabalho dos docentes. Profissionais de outros setores, no entanto, têm o expediente normal de trabalho. Como este ano a data caiu em uma quinta-feira, algumas escolas anteciparam a folga ou deixaram o descanso para amanhã, sexta-feira, criando a emenda com o fim de semana. O Brasil tem atualmente pouco mais de 2 milhões e 400 mil professores na educação básica, somando os que atuam na rede pública e os que trabalham na rede particular. Quando considerados também os professores de educação superior, o total de docentes no país é de aproximadamente 2 milhões e 800 mil. Da Rádio 2, Milena Abreu.
0: Obrigado, Milena. Bela informação. É isso aí, ó. Eu não tô falando agora, Cris. Tô testando esse microfone, ver se ele funciona. Tá
1: pelo
0: bom,
1: amor,
0: né?
1: De Deus, né?
0: Tá ruim?
1: Não, tá bom.
0: Tá bom?
1: O som tá bom.
0: Tá, tá. Eu tô testando aqui pra ver se ele melhora
1: mais
0: um pouquinho.
1: Tá alto, eu acho.
0: Eu achei que tá baixo.
1: Não, tá bom.
0: É, melhorou?
1: Tá, então um som mais...
0: É, aí, ó. Melhore agora,
1: não, não,
0: sim.
1: Ele
0: oh,
1: tá
0: meu
1: mais
0: Deus do céu.
1: Limpo, parece.
0: Verdade, esse aqui... É, não, eu acho que não. Isso aqui
1: eu
0: é,
1: acho.
0: Mas da,
1: depende da
0: caixinha de sorte.
1: Depende da audição de cada um, né?
0: Então tá bom.
1: Da minha audição tá bom.
0: É mais médio esse aqui, né?
1: Sim,
0: você viu?
1: Sim.
0: O outro é mais grave.
1: Sim.
0: Então tá bom. Tô falando no microfone, gente. É que esse microfone
1: lógico,
0: tava...
1: Hoje eu
0: tô... Não, esse eu tô testando esse microfone. Falando por esse microfone número 2. Porque tava roncando, então... Mas você viu, o outro é melhor.
1: Lógico, tá que... dormindo, né?
0: Ó a diferença, tá vendo?
1: Olha,
0: aí,
1: até
0: ó.
1: Até tromba com o negocinho de ação.
0: Esse?
1: Ó.
0: Esse.
1: É,
0: qual é melhor?
1: Ah.
0: Esse ou esse?
1: Qualquer um.
0: Tá bom, então. Cris, você tem informação?
1: Tenho
0: seu caminho?
1: Informação.
0: Manda aí.
1: A família de Deolane Bezerra, ela que está presa, né? É, acho que 4 meses, já vai fazer 4 meses que ela está presa, enfrenta uma perda nesta quarta-feira. O Nego Jader, conhecido como atual segurança pessoal da influenciadora, morreu após permanecer internado em estado grave desde a semana passada. A informação foi confirmada pela assessoria da advogada. A morte acontece depois de dias de apreensão entre familiares e pessoas próximas que acompanharam a atualização sobre a saúde do profissional e mobilizaram seguidores em pedidos de oração. É, o problema de saúde veio à tona na quinta-feira, dia 8, quando o Nego Jader sofreu uma convulsão durante a madrugada e precisou ser levado à unidade de pronto atendimento na Grande São Paulo. Com o agravamento do quadro, ele foi entubado e a família começou a organizar uma transferência para o hospital particular na ocasião. Daiane Bezerra, irmã de Deolane, relatou à página Choquei que ainda não havia um diagnóstico definitivo para explicar o episódio. É, ele está com água no pulmão, mas ainda não sabemos direito. Alugamos uma ambulância com UTI móvel e vamos transferir ele pelo particular. Declarou ao comentar a situação e os preparativos para garantir um atendimento especializado. Um dia após a internação, Kaique Bezerra, filho de Deolane, também recorreu às redes sociais para informar os seguidores sobre o estado de segurança. Apesar da gravidade, ele contou que o amigo da família estava estável. Naquele momento, pediu apoio espiritual. O quadro do Jader é grave, mas graças a Deus, nesse momento, ele está estável. Peço a todos que gostam da minha mãe e do Jader que se unem em oração. Vamos pedir a Deus que restaure a saúde do Jader. A mensagem demonstrava a expectativa dos familiares pela preocupação enquanto ele permanecia sob os outros cuidados médicos. A confirmação da morte foi divulgada por Daiane Bezerra, que publicou uma nota de falecimentos nas redes sociais. Na homenagem, ela relatou o período marcado por esperança, fé e oração pela melhora do nego Jader.
0: Mas infelizmente ele faleceu. Né?
1: Ele faleceu, ele também... ele era segurança do MC Kevin, né? Após a morte do MC Kevin,
0: ele ficou com a Diolane.
1: Ficou com a Diolane e veio a falecer ontem. Sim. À tarde.
0: É isso aí, né? Uma pena.
1: Sim.
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0: Tá cheio de gente mandando mensagem aqui, Cris. Olha, o Nilton já fez duas artes maravilhosas pra gente, viu?
1: É, surucucu do brejo.
0: Nossa, mas tá pegando pesado comigo, Cris.
1: Ah, eu sei.
0: Nossa senhora, tá.
1: Surucucu do brejo.
0: Agora ele deu paz pro Zé Maria, veio pra cima de mim com toda a força do mundo. É, Nilton. Tô ficando super triste com essas montagens suas, viu? Fazer o quê? Então tá, já mandou aqui, já ligou. Falou, ó, olha aí o que eu fiz pra vocês.
1: Pra acabar, né?
0: Fez.
1: Sem comentário.
0: Zé Maria Mala. Ele fez aqui.
1: Zé Maria Mala.
0: Mala.
1: Eu vou cobrar dele que ele sempre dá presente pro Marcelo. Nem no meu ele deu. Obrigada, viu?
0: Ele mandou.
1: Mandou o quê?
0: Mandou. Os parabéns, Cris.
1: Se você mandar presente
0: parabéns.
1: Pro Marcelo,
0: lógico.
1: Você vai estar arriscado da minha lista.
0: Ele mandou os parabéns.
1: Se
0: tá
1: o
0: ótimo.
1: Nilton mandar presente pro Marcelo, vai estar arriscado da minha lista.
0: Ele já mandou, ele falou, vou mandar os parabéns pra ela.
1: Vai estar arriscado da minha lista, porque no aniversário do Marcelo manda bolo confeitado, manda refrigerante salgado, manda um perfume importado árabe pra mim...
0: Cris, é o seguinte...
1: Ele manda foto de cobra. Deixa o sucuri do
0: brejo. É assim que funciona as coisas.
1: Deixa o sucuri do brejo.
0: É as coisas. O mundo é do mais forte. Saiba disso,
1: né?
0: Viu?
1: Eu sei disso.
0: 9h39.
1: Eu sei que eu tô na escala 6x1 ainda.
0: Em breve, hein, Cris?
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1: Aí a música que a pessoa...
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0: Música chegando na cidade.
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0: Mariana separou do marido, parece, né?
1: Nossa, mas desde os 15 anos com o marido, agora que fez sucesso,

0: fazer o quê?
1: Tiaguinho, pensamentos intrusivos, 9h44, bom dia.
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1: E aqui na número 1 do rádio é festa o tempo todo. E nessa festa, já sabe, não pode faltar de jeito nenhum o nosso astral.
2: Câncer,
1: de 21 de junho a 22 de julho. Um encontro familiar ou lembrança afetiva te trará muito conforto hoje. Fique atento a isso, hein? Aos bons sentimentos.
2: Leão,
1: de 23 de julho a 22 de agosto. Sua liderança se destaca hoje, viu, Leão? Momento de motivar pessoas, principalmente as mais importantes da sua vida.
2: Virgem,
1: de 23 de agosto a 22 de setembro. Mudanças na rotina favorecem produtividade, por isso hoje você pode testar novos métodos. Se joga, virginiano! Daqui não saio, daqui ninguém me tira, tem festa na número 1 e eu volto já pra curtir com você.
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1: Opa! 9h54, estamos de volta. Nossa, hoje a gente tá super atrasado. Misericórdia, gente.
2: A pessoa, ela dá fofoca, mas ela não sabe nem a fofoca quem de quem foi, que ela Cris? Tá falando. É. Quem se separou foi a Manu Batidão. Ela anunciou o fim do casamento após 11 anos. E ainda fala assim, ore por mim, Jesus.
1: Ela falou, ore por mim?
2: É, orar por ela.
1: Orar por mim?
2: É, orem por mim.
1: Ah, achei que era por mim, Cris.
2: É, a cantora Manu Batidão. Ore por ela, então. Ela anunciou na madrugada desta quinta-feira o fim do casamento com o empresário e produtor musical Anderson Hallindy. Eles estavam junto havia 11 anos. Não a mulher aí, né?
1: Qual que foi que tocou agora?
2: Agora ela tocou Amanda com o...
1: Sei lá o que é. Quem tá chegando mandando seu bom dia aqui é a Luane. Oi, Luane. Bom dia, minha amiga. Quero ganhar bolo.
3: Bom, bom, bom, bom dia. Muito bom dia, muito pessoal bom. Da Rádio Cidade. Tenha um ótimo dia. Amiga. Coloca nosso nome no sorteio.
1: Lógico. Sim.
3: Muito obrigado.
2: De nada.
1: Nada, cobra caninana. Luane, agora tô junto com você, minha amiga. Queimou a lâmpada em frente da Rádio Cidade. Queimou ontem, né? Agora eu já comuniquei à prefeitura, né? Estamos no aguardo de resolver esse problema.
2: Mas você comunicou o padre Ivonil também?
1: Dia 2 já.
2: Ele vai
1: hoje
2: vir aqui?
1: Hoje é dia 2, mas tá com o tempo fechado.
2: Tá, o padre Ivonil vai vir aqui?
1: Não sei. Então,
2: mas
1: Cris,
2: é capaz de vir, porque como o padre
1: Ivonil... O que eu reclamei dessa lâmpada, que ela ficou 4 anos acesa.
2: Agora ele vai reclamar 4 24
1: horas. Eu reclamei, olha, eu falei, viu, tá gastando energia à toa. Não é só ali, tem vários lugares que fica ligado.
2: Não é essa aqui, aquela...
1: A Batista perto tem bastante, não, tinha a bastante,
2: rua,
1: bastante.
2: A rua, sabe a rua da Bel?
1: Da
2: Bel que trai bolo?
1: Também tem lâmpada
2: acesa. Tem acho que umas 5 ou 6 postes aqui pra cima que também fica aceso.
1: Agora eu vou começar a contar. Ontem foi o dia 1 queimado, hoje é o dia 2. Tá. Vamos ver até quando vai ficar queimada.
3: Mas detalhe, Marcelo. Ontem tinha a turma catando lixo aqui na rua e o Ju. Aí eu fui lá e falei, ô Ju, fala alguma coisa nessa prefeitura, você sempre tá à frente. Que? Troca essas lâmpadas. Ele olhou pra minha cara e falou assim que ele não sabe se as lâmpadas é dia ou é noite que elas estão clareando, porque a cidade inteira tá com luz acesa. E tem uma chorando aqui que não é mais pra você deixar a rádio sair do ar, não, porque fica muito ruim.
1: Não, mas aqui é...
2: Aí.
3: Aqui nessa rua aqui já tá indo pra 4 anos.
2: Mas aí você tem que procurar aí a CPFL, aí, a subestação que é próxima à sua casa.
1: Não,
2: aí.
1: Aqui é uma beleza,
2: é,
1: gente.
2: Mas a Luane mora perto da subestação aqui, ali. Ela anda 2 quarteirão, ela tá na subestação.
1: Eu nunca
2: ali.
1: Vi um negócio desse.
2: Nem eu.
1: Já vi pisca, hein?
2: Vocês têm que entender que eles estão fazendo teste dos pisca-pisca.
1: Ô, louco, não para, começou, não, para, não para, não para, não para. Cris do céu. Bom, vamos lá.
2: Vai.
1: É, vamos aonde começar.
2: Sei,
1: vamos pra algum lugar. Vamos. Ela falou do lixo. Ó, deixa um pouco
2: vai
1: pra semana que vem.
2: Depois, vai lá não, na não, porta da minha casa.
1: Coleta do lixo, gente do céu, é lixo pra todo lugar.
2: Vai lá.
1: Eu não sei quem é que passa antes do pessoal que colhe o lixo, rasga a sacolinha. É uma bagunça, é uma sujeira. É o cidade porca, ninguém merece. Vai, vamos lá.
2: Nossa, baixou o Erivelto aí.
1: Ai, tô estressado.
2: Baixou,
1: eu comi dois pão com mortadela, não tô bem, minha pressão subiu. Selma,
4: bom dia. Bom dia, Cris, bom dia, Marcelo, bom dia a todos os ouvintes, todos que participam da Rádio Cidade, tudo todos bem, que amiga? Trabalham aí. Um abraço para todos. Coloca nosso nome no sorteio, Selma Cunha, Maiara Cunha e Ivanete Pacheco. Tudo bem com vocês?
2: Não, Marcelo.
4: Parabéns para todos os professores, né?
1: É isso aí.
4: São uma classe que ajuda todos e que não são reconhecidas. Deus abençoe, um beijo para todos os professores.
2: Principalmente aqueles que estão lá em cima, lá.
4: E aí, Marcelo, gostou da vitória do Paulo do Verdão ontem?
1: Eu não acompanhei.
4: Foi demais, hein?
1: Foi.
4: Muito bom o jogo, viu? Um jogo que o Fluminense dominou, mas o Palmeiras quem venceu. Agora a próxima é lá na nossa casa.
2: É outra coisa, né?
4: Vamos aguardar, né? Vai, Palmeiras! Manda um alô aqui pro Jardim Nova Barra, tudo de bom aí para vocês. Quero ganhar esse bolo aí. Um abraço, fiquem com Deus. Hoje é aniversário do meu sobrinho, Pedro Esteca da Silva. Parabéns para eles,
1: parabéns, Cris.
4: Ivanildo, da mãe Silvana e de todos os tios e tias. E parentes e amigos, viu? Um abração, fique com Deus.
1: Parabéns.
4: Beijo, adoro vocês.
1: Opa, já tá aqui cantando. A Cris tá cantando, parabéns.
2: Você
1: tá feliz hoje, hein, Cris? O que que aconteceu?
2: Passou meu aniversário.
1: Sei. É, gente, mundo cão é esse, viu?
2: É. Tem, Marcelo.
1: Ai, ai, ai. Vamos lá, Cris. Marcelo, tá atrasado, Cris.
2: Se sorrir, tá ruim. Se ficar bravo, piora. Então, não adianta. Vamos ir.
1: Vamos mais gente mandando bom dia aqui.
2: Vai resolver os problemas.
1: Ô, então... Maguila, um abraço, meu amigo, viu? Você precisa passar aqui na rádio pra pegar o Vale Brinde que você ganhou sábado, viu?
2: O que que ele ganhou?
1: É, ele ganhou... É pintura, é um livro de pintura no Rádio Mulher. Esqueci de te avisar, né?
2: É. Mas quando você avisa alguma coisa?
1: É.
2: Não, não, peraí. Primeiro vamos
1: foi,
2: por lá.
1: Foi quando a Maria Júlia que ganhou.
2: Quando você avisa? Cadê esse livro? Onde tá?
1: Já tá sabendo, né, Maguila? É, ele tá falando, pode deixar. Tá falando, não, já sabe, Cris.
2: Aonde tá o livro?
1: Não, é só vir aqui e pegar. É, a professora Janete que deu na hora do programa, por isso que. É, foi na hora, durante o programa.
2: Tá, mas e onde está esse livro?
1: É vim aqui, pegar o Vale Brinde e buscar no Raul, na loja do Raul.
2: Então você faça a informação completa. É, pela Maguila, metade já aí, basta a vida.
1: Vamos lá, mais gente chegando.
0: Bom dia, Oi. Cris. Bom dia, Marcelo.
1: Oi, Jacira, bom dia.
0: Estamos ouvindo o seu programa. Põe nosso nome no sorteio. Jacira e Toninho.
1: Opa, já tá aqui, Jacira. Um abraço, Toninho.
2: Gente, não esquece que dia 29 vai ter um brinde surpresa.
1: É, olha, tá aqui na rádio.
2: É um brinde surpresa.
1: Tá só aguardando. Eu só queria ganhar, viu, Cris? Sou devoto.
4: Oi, Eva. Bom dia, Marcelo. Tudo bom dia, bem? Cris. Bom dia, Lidelton.
2: Bom dia.
4: Bom dia, Paulão. Feliz aniversário, meu amigo. Que Deus te abençoe, viu? Um abraço da Eva das Neves. Fica com Deus. Parabéns, parabéns, parabéns, Paulão.
2: Hoje quem passar lá na oficina...
4: Vou dar um sorteio, Marcelo.
1: Já tá aqui.
2: Quem passar lá na funilaria vai ganhar um pedaço de bolo. Guaraná.
1: É só passar lá. Paulão, um abraço, meu amigo. Já dei parabéns para ele aqui.
2: Ele mandou fazer um bolo de 10 metros para poder fornecer para as pessoas que forem dar de parabéns para ele.
1: Grande parceiro, grande coração, sempre junto com a gente. É, quando precisa, tá junto,
2: é
1: né?
2: Menininho bom.
1: É, sempre, até na eleição,
2: né? É diferente
1: né?
2: do Sucuri aí.
1: Só que de domingo à tarde, Cris, não é bom falar com ele.
2: Mava.
1: Não fala coisa com coisa.
2: Mava.
1: Não.
2: Não, né?
1: De domingo, de domingo, não.
2: Eu conheço mais gente, assim.
1: Não, nossa senhora, dá até dó.
2: Eu conheço muita gente, assim.
1: Aí dura que escreve, apaga, grava, apaga, briga,
2: não
1: chora.
2: Sabe onde tá.
1: Não sabe.
2: Pelo
1: Mas
2: amor.
1: Também é domingão, né, à tarde.
2: É, você vai.
1: Um abração, Paulão. Quer ver, ó, a dura que você vai tomar agora.
5: Bom dia, Marcelo. Bom dia, Cris. O Reginaldo, tudo bem?
1: Tá sendo educado,
5: Marcelo,
1: Cris.
5: Não adianta brigar com ela, Marcelo. O endereço muda, mas a gente sempre vai perder pra ela. Vamos ser realistas aí. Nós não ganhamos dela, cara.
2: Não.
5: Você não precisa dela também?
2: Sim.
5: Uma ótima semana pra todos aí.
1: Um abração, meu amigo.
2: Sim.
1: Ô, gente, é o seguinte.
2: Maguila, eu queria fazer um programa à mesa redonda. Ele não quer deixar.
1: Não pode.
2: Quem é a favor... mesa redonda da boca da Cris. Não, ele falou que ia fazer esse programa. Quem é a favor, por favor, comece a votar, gente, que a gente vai fazer uma votação aí. E vamos fazer uma mesa redonda, que a gente vai resolver muitas coisas.
1: Ô, Cris,
2: muitos buracos
1: e ouvintes.
2: Sem tampar.
1: Ah, depois muito a gente vê isso aí.
2: Depois
1: eu tô com um problema. Eu tô com um problema muito sério.
2: Mental?
1: Pena, meu amigo Pena.
2: É, esse aí é outro também que não consegue resolver o problema.
1: Ô, Pena, se ele não tá ouvindo, a esposa tá ouvindo. Olha, ontem chegou uma mensagem pra mim, viu? Mandando bom dia. Tá por casa? Achei estranho já, entendeu? Tá por casa, ele nunca foi. Então.
2: Narfa?
1: Não,
2: ele não é narfa?
1: É a pessoa que tá dando golpe ainda pelo número do Pena, viu?
2: Ah, eu vou pedir.
1: Inclusive aqui, Cris, quer ver? Eu vou soltar um áudio da nossa amiga Rose. que ela mandou aqui ontem.
2: Qual, Rose?
1: Também pediu dinheiro.
6: Bom dia, Marcelo e Elivelto. Elivelto, eu ia falar agora que mandaram mensagem ontem no nome do Pena no meu celular, no WhatsApp dele, falando que queria 2.780. Ele falou, alguém falou assim, e aí, por onde você tá? Eu respondi, tô aqui, pode falar, Pena. Aí falaram assim, você pode me dar, Rose, aí, me emprestar 2.780 no Pix? Quando for de tarde eu te devolvo, 5 horas da tarde, te devolvo em dinheiro vivo. Aí eu falei, eu quero falar com Pena mesmo. Aí falou assim, a assessoria dele vai te ligar. Aí alguém ligou, na hora que o meu esposo pegou o celular para falar, o cara falou um palavrão e aí eu desliguei, né, na cara da pessoa. Rose Amorim falando.
1: A Rose mandou áudio hoje cedo, o Pena, inclusive eu coloquei um trecho que ele falando sobre isso, e chegou pra mim ontem também. Isso aqui não é o que o Pena faz,
2: mas
1: entendeu?
2: Mas ele tá chique, porque ele tá até com assessoria.
1: Então, mandou a mensagem aqui, bom dia, ó, primeiro, 12:15, bom dia, ó, vai vendo. E tá por casa?
2: Não, ele não tava, porque 11:30, ontem, a hora que eu passei, ele tava lá em frente ao escritório dele.
1: Então, aí eu mandei lá um bichinho já feinho, que o Pena já tinha falado, tinha vindo
2: já
1: aqui
2: tinha
1: falar, né?
2: Isso.
1: Então, continuam usando o número do Pena para dar golpe.
2: Ele vai ter que trocar, ele vai ter que bloquear esse número.
1: Acho que a Rosa tá ouvindo a gente. Sim, Rosa, avisa o Pena aí, porque se eu ligar agora, talvez... Vai cair no pessoal na bandidagem,
2: na assessoria dele, na assessoria. Vai cair na assessoria dele.
1: Não é fácil.
2: Pena, você dá trabalho.
1: Só rolo. Não dê dinheiro pro Pena, gente.
2: Não dá dinheiro pro Pena. Peça pra ele. Não dá.
1: Pena mandar dinheiro. Não dá. Até porque ele tá rico. A Fátima Pérez, bom dia, Marcelo, tudo bem? Coloca o nome aí da Neuza Pérez, do Nicolas Pérez, da Sara, né? Também, ela tá digitando, será que o Pena mandou mensagem pra ela?
2: Também pra ela, pela...
1: Ai, meu Deus do céu.
2: Garante que virou Pena.
7: Cris, um ótimo programa pra todos nós aí, todos os ouvintes, todos os participantes. Deus que abençoe todos nós e nossos familiares. Uma ótima quinta a todos, fiquem todos com Deus. Abraços, é o Carlos Nazarinho. Bom dia, Lourdes. Marcelão,
1: meu
7: amigão. Tá fácil pra segurar a máquina verde, não.
1: Máquina de cortar cana?
7: O secador do Marcelo Marinelli, da Rose Soares e do Lúcio Scarri tá queimando direto, hein? Eu sou a favor, Cris.
2: Do quê?
1: Não sei.
2: Já esqueci, tem ideia dele. Ah, sim, ele é a favor da mesa redonda.
1: Mesa redonda, sim.
2: Vou anotar aqui já.
1: Vai, mesa redonda.
2: Já tem um
1: só.
2: Voto.
1: Oi, Célia, bom dia, meu amigo, tudo bem? Marcel, coloca o nome aí. Eu também quero concorrer, não é só o Carlão, aqui. Não. A Carlão. Célia tá por aqui também.
2: Vou por aqui, um voto.
1: A Cláudia Carlos. Luiz, também bom dia, pessoal. Coloca o nome no sorteio, Marcelo. Toda a família, Nossa, Juliana, Ana, a Mirelle, a Marcela, a Maria, a Alina, o Ayrton, Dorival, o Marcelo, o Matheus, Gentil. Eu tenho frango aqui na área, se você precisar, Marcelo. A Cris estava precisando de um frango, se quer fazer polenta pra gente almoçar na casa dela. Ai, 14998865775. É isso aí, é só entrar em contato com a Cláudia, é frango caipira, viu?
2: Isso, gente.
1: Maravilhoso, maravilhoso.
2: Por favor,
1: maravilhoso.
2: Gente, vote aí.
1: Deixa eu ver mais gente chegando aqui, mandando bom dia, Cris.
2: Mim.
1: Ah, não. A Fátima tá falando, coloca o aniversário da minha sobrinha, Francis Franciele.
2: França.
1: Tudo com F. Todos os familiares, em especial do esposo de seus pais. Sua madrinha, Fátima Pérez, está desejando, então, feliz aniversário.
2: A Rose e o sapato.
1: Ei, meu Deus do céu. Faz tempo que eu não vejo a Rose.
2: Esses dias ela postou lá uns pudim, Marcelo.
1: Ai, que delícia, Cris do céu.
2: Eu quase xinguei ela.
1: Ah, não. Eu adoro pudim.
2: Eu quase xinguei ela. Eu falei, Rose, tenha santa paciência, né?
1: Um pudim gostoso agora, ia
2: ver. Ser humano, nós é ser humano, cara.
1: Ai, meu Deus.
2: Não pode fazer essa tentação.
1: Bom, vai que, né?
2: Vai que cola.
1: Vai que ela toca o coração dela, manda um pudim
2: sapato,
1: pra gente.
2: Né?
1: Mas eu quero pra gente, não quero pra sortear não, viu, Cris?
2: É pra comer.
1: Aí o povo tá ganhando muita coisa já na cidade.
2: É verdade, né?
1: A gente
2: só
1: que não
2: eu
1: ganha
2: que não.
1: Nada, eu não ganho nada.
2: Nem eu. Você ganha sim.
1: Eu não ganho nada, não.
2: Você ganha. Toma
1: Vamos
2: vergonha
1: lá.
2: Nessa cara de lavar.
1: Tô até pensando em sair pra poder concorrer. Diz que eu não posso. Então saio, fico em casa.
2: Concorrer ao quê?
1: Aos prêmios.
2: Ah, toma vergonha na sua cara.
1: Tem bolo, tem pizza, tem pudim. Olô, tem caixa de bombom.
2: Tem
1: micro-ondas, tem air fryer.
2: Tem.
1: Ai, Cris, tem isso.
2: Tem.
1: É, tem ferro pra assar. Você precisa ver a quantidade de prêmios que o Zé Maria tá com o Milton elaborando pro fim de ano.
2: É.
1: Coisa punk.
2: É, Nilton?
1: Até tanquinho lavar roupa
2: tem. Sucuri?
1: Geladeira.
2: Ah, eu
1: carro
2: preciso
1: zero
2: de uma geladeira.
1: Coisa
2: é,
1: de
2: também,
1: louco, coisa de
2: carro
1: louco.
2: Zero.
1: Esse cara louco.
2: Ai, não, uma motinha elétrica tava bom já.
1: Não, diz
2: uma
1: que vão dar um BYD.
2: O Sucuri.
1: BYD.
2: Um BYD? Um BYD?
1: BYD.
2: Um BYD?
1: É.
2: Nossa, tá com dinheiro.
1: Aparecida Fulano, bom dia,
2: ah,
1: minha amiga.
2: Eu acho que esse BID aí é pra ser
1: Cris
2: pra você
1: do
2: dirigir,
1: céu.
2: Né?
1: 10 e 10, Cris. 10 e 10.
2: É
1: vamos lá.
2: Dirigir. Eu só tive
1: você
2: um
1: tá
2: golpe
1: parecendo
2: agora.
1: A nossa amiga?
2: É?
1: É, tá corta o pessoal.
2: Cala, tô calado.
1: Aparecida Fulano, bom dia, minha amiga. Tereza, bom dia também. A Luzia Ribeiro chegou, Luzia.
8: Bom dia, Marcelo. Bom dia, Cris. A Luzia Ribeiro, um ótimo dia pra vocês. Todos fiquem com Deus. Coloca o meu nome no sorteio. Um abração. Um beijão.
1: Ô, minha amiga, bom dia, com alegria sempre. Xande Fadoni, bom dia, meu amigo fiel. Melhorou a situação por aí, pelo nosso... A coisa tá feia ali, viu, Cris? Lá na loja. Eu sei, ela fica brava, porque ela, eu
2: Você
1: corto ela.
2: Você mandou calar a boca.
1: Não, não mandei nada. Eu só falei que quando
2: você
1: só sai o áudio, você não se contém.
2: Não, você mandou calar a
1: boca. Um abraço, viu, Xande? Já falou, Marcelo. Aperta dois botão aí, dois turbo aí, porque o negócio não tá bom aqui. Apertei o botão número 2 da turbina. Agora melhorou, viu, Cris?
9: Mande o
1: oh,
9: seu.
1: Meu Deus do céu. Gente, já eu atualizo, tem um montão de gente aqui ainda. Calma, não precisa ficar mandando mensagem, porque aí vocês voltam lá em cima, tá? É, a Cris determinou essa regra, não
2: eu
1: pode
2: não
1: mandar.
2: Não determinei nada, olha.
1: Manda informação aí, ó.
2: As empresas vão ter que seguir novas regras para os serviços de atendimento ao consumidor. As novas normas serão seguidas. São disponibilizados aos clientes atendimentos humanos, obrigatório, saque gratuito, limite de 5 níveis de atendimento aos menus, cancelamento, facilitando o suporte 24 horas em canais eletrônicos. Além disso, as empresas ficam proibidas de direcionar ao consumidor para outro canal de atendimento. Isso somente poderá acontecer se o comparecimento presencial for indispensável para resolver a demanda. Agora, se a ligação cair durante o atendimento, a empresa vai ter que retornar o contato em até 5 minutos e aproveitar os dados já fornecidos pelo cliente. E mais, a opção de cancelamento de contratos e serviços deverá estar disponível em qualquer grau do atendimento, tanto nos canais eletrônicos quanto por telefone. Outra mudança, que é tempo de espera no telefone, deve ser no mínimo de, 20 segundos para 80% das demandas. As novas regras começam a valer em 20 dias. É, liga o microfone para responder.
1: Cris. É, tá tomando uma aguinha fora do ar. Boa notícia, viu, Cris?
2: Mas você sabe que isso aqui, gente, é um abuso, né, ao ser humano. Porque você liga lá, você fica lá, tem não sei quantas na sua frente, tem não sei quantos na sua frente.
1: Aí
2: tem...
1: cai a ligação.
2: Aí cai a ligação.
1: Cai a ligação.
2: Aí você fica que nem aquela cara de trouxa do outro lado, né?
1: Agora sim, Cris, e aquelas ligações que são feitas em horário de almoço pra gente, à noite, ninguém merece, viu?
2: Ah,
1: eu denuncio
2: dó, né?
1: Tudo. Eu bloqueio, denuncio. Quem não tá na minha lista, eu não atendo, gente. Não,
2: não
1: vejo
2: gente,
1: mensagem.
2: E esse tarde spam aí? Quando vão proibir, hein?
1: Pelo amor de Deus, já
2: por
1: encheu
2: favor.
1: Também. Ai, tô de saco cheio
2: alguém
1: hoje,
2: alguém toma
1: viu?
2: Alguma providência?
1: Ai, tô nervoso hoje.
2: Você tá?
1: Tô.
2: Vai pescar.
1: Tô. Sabe o que eu vou fazer agora?
2: Vai pescar.
1: Eu vou dançar, Cris.
2: Você vai?
1: Com o som de Ana Castela.

0: Diego e Vitor Hugo, Tubarões, 10 e 18 na cidade. Bom dia!
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6: Chega mais, aumenta o volume, fica com a gente. Aqui tem Astrologia. É o seu dia na nossa programação. Agora eu chego para falar de Libra.
7: Libra.
6: Libra, de 23 de setembro a 22 de outubro. Dia ideal para tratar acordos ou parcerias, tá bom, libriano? A harmonia vai prevalecer.
7: Escorpião,
6: de 23 de outubro a 21 de novembro. Intensidade aumenta hoje. Evite confrontos por impulso.
7: Sagitário,
6: de 22 de novembro a 21 de dezembro. Otimismo abrirá portas e também irá atrair boas oportunidades. E o sorriso no rosto, Sagitário, acredita. Isso é bom para todos nós, viu? Acreditar na vida, não desistir dos nossos sonhos, mesmo que todo mundo esteja mal-humorado, falando coisas ruins e negativas. Pense no que você quer, foque nisso, siga em frente, coragem e acredite em você. Daqui a pouco temos as últimas previsões. Passou rápido, né? Eu volto já.
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7: Bom dia!
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12: Oba! Já está disponível no Disney Plus uma nova série da Marvel, Vision Quest. O protagonista é Paul Bettany. Ele viverá novamente o androide que se apaixonou pela feiticeira Escarlate nos filmes de Vingadores. A primeira temporada terá 8 episódios.
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0: Ai, 10h39. Quanto problema, misericórdia.
1: Marcelo, eu não sei se é seu microfone que tá ruim ou se é o fone.
0: O fone? Deve ser o fone, viu, Cris?
1: Ele tá meio abafado.
0: É? Tá abafado?
1: Tá.
0: Aqui tá normal, deixa eu ver aqui.
1: Mas eu cortei. Tô falando do meu, não tô falando do teu.
0: Ah, não.
1: Ah.
0: O seu microfone tá abafado?
1: É, o som tá abafado.
0: É. Estranho, viu, Cris?
1: É, né? Se tá abafado, não é
0: eu
1: normal.
0: Eu falo, deixa sujo. Mas não, limpa. A sujeira é bem-vinda em alguns lugares, viu, Cris? Principalmente no equipamento.
1: Tô percebendo.
0: Aí, agora não tem jeito, agora não tem como. Limpou, piorou. Ai, meu Deus do céu. Eu vou acelerar aqui, Cris, porque não vai dar tempo. Bom dia, Cris Marcelo, tudo bem? Um ótimo dia para todos vocês. Coloca o nome da Juliana, da Vitória, do Kleber Lourenço. Já estão concorrendo. Chegando na sequência, ela, Dona Joana. Dona Joana Neves.
2: Ô, Joana. Cris,
0: tudo jóia, minha amiga?
2: Joana dos Neves.
0: Tudo bem?
2: Como é o nome do sorteio?
0: Já tá aqui.
2: Obrigado. Deus abençoe.
0: Valeu, meu amigo. Um abraço, Joana. Chegando na sequência, ela, Rose.
3: Bom dia, Cris. Bom dia, Marcelo. Bom dia, Rose. Bom dia a todos da cidade. A Rose Soares, tô ligadinha. Carlos Lazarinho do céu. Meu secador até queimou de tanto pra secar vocês. Pelo amor de Deus, você é louco. Como que faz pra parar vocês, hein? Bota nosso nome no sorteio aí, gente. Rosso Soares, Nicole Fernandes, Ivo Fernandes e Ivo Cauã. Vai, Corinthians!
1: Não sei como parar isso.
3: Pra onde, não?
1: Só mandar o
3: O Cris, sou favor à mesa redonda, viu? Sou favor à mesa redonda. Ah, então. Na boca da crise, vamos botar a boca no balão. Rosso
1: Soares aí, mais um.
0: Meu Deus. Um abração,
1: mais
0: minha
1: um
0: amiga.
1: Voto.
0: Ei, um abração, Rose.
1: Vamos depositar na urna.
0: Vamos lá, mais gente chegando. Bom dia, Marcelo e Cris. Coloca o nome da Shirley Bacari Nunes, da Maria Cecília Samuel. Ô, Samuel, um abração, meus amigos. Chegou ele, que eu sou fã, Cris. Sou fã dessa pessoa porque ele faz umas artes bem bonitas. Eu fico muito feliz com ele.
4: Bom dia, Marcelo. Bom dia, Cris Cavel. Bom dia a todos os amigos da Cidade ET. Uma quinta-feira abençoada a todos. Abraço, meu amigo. Parabéns, meu amigo Paulão. Muitas felicidades, tudo de bom na sua vida. Um grande abraço, meu amigo.
5: Ô, Cris, eu também sou a favor da mesa redonda.
0: Mesa redonda.
5: Ô, Cris Cavel, vou comprar uma lata de leite condensado e te mandar de presente.
1: Tá aí, bom, caninana.
5: Coisa feia, ficar tomando as coisas da mão dos outros.
0: A última caninana. Vez deu B.O.
1: Caninana.
0: Que vergonha. Aqui brigando por causa brigando por
1: a
0: causa de leite.
1: Cobra caninana também é a favor. A ai, cobra ai, caninana, ai. Ele vai participar também da mesa redonda.
0: Um abraço, Niel. É cheio de dar os pitacos dele,
1: sim,
0: também, viu?
1: A cobra caninana vai participar.
0: Marcelão Burizan, bom dia, Marcelo. Tudo bem? Infelizmente a Cris deu uma engasgada, hein? Perdeu as esfirras novamente.
1: Ah, vá tomar banho na soda.
0: Perdeu, eu percebi.
1: Jararaca.
0: A Helena Negrelli, bom dia, Marcelo. Cris, tudo bem por aí? Bem. Chegando a Eva Burizão.
1: Ah, encontrei Eva. Com eles hoje. Ele falou assim, você tá aí? Eu falei, sim, tô aqui na padaria pra sustentar a Naja lá na rádio, porque aquilo lá é
0: mas
1: dose.
0: Hoje tava tudo de bom, hein?
1: Tava, né?
0: O nosso amigo, o Medri, trouxe pão com mortadela.
1: Eu cheguei aqui, já tinha gente aqui, a fofoca já tava armada.
0: Ele manda o pão com mortadela, fala, dá pra você fazer domingo pra mim?
1: Sempre vem com...
0: safado.
1: Você pode ver que vai comprar.
0: Você
1: compra de voto.
0: Ô, Dito, um abraço, meu Dito, tá por aqui também, Cris Dito Brizão.
1: Encontrei com ele.
0: A Marlio Paçoca também, bom dia, pessoal do Bar do Bi. Oi, Bi, um abração, meu amigo. Bom dia, Marcelo, Cris, coloca o nome aí do Márcio Rodrigo, Alessandro Esteca de Almeida, Miguel Esteca de Almeida. Boa semana e coloca o nome do meu sobrinho aí, hein? O João Antônio Esteca da Silva já tá aqui concorrendo também, Cris. A Leonilda Venâncio tá por aqui, Joãozinho, um abraço, meu amigo. Oi, Marino, tudo bem? Ai, meu Deus do céu, gente, comi demais. Um abraço, Marino, bom dia. Ele mandou aqui foto, acabei de fazer as conservas de pepino japonês. Que delícia, meu amigo.
6: Gosta de pepino, cara?
1: Você gosta de pepino?
0: Se o pessoal gosta, gosta. Sim. Isso aí gosta só de chocolate e Nutella. Quer gosta de Nutella? Nutella? Ah, e André Thiago Bonomi, bom dia, Marcelo. Cris, tudo bem? Deus abençoe o nosso dia. Vai, Palmeiras.
1: Ah, ele falou que ele já tá preparando o bug dele, tá?
0: Sou seu fã, meu amigo.
1: A hora que der uma chuva, que tiver aquela lama bem espessa, assim... Aí ele vai levar você pra dar uma volta no bug dele vermelho.
0: Sei.
1: É, o, ele falou que vai.
0: Eu falei, Newton,
1: mas você filma e tira
0: nada,
1: foto.
0: Eu vou nada.
1: Vai, vai.
0: Bora, eu não gosto dessas aventuras, Cris.
1: Ninguém tá perguntando se você gosta.
0: Não.
1: Ninguém perguntou. Ele vai, Newton Rossi, tá preparando já.
0: Sou fã do Zé Maria. Mandou aqui uma foto. O Newton.
1: Ah, esse é surucucu do brejo aí, eu não quero conversar.
0: Vamos lá. Quem tá chegando agora é Josiane Silva. Bom dia, Josiane. Um abração, viu? Lucas, um abraço, meu amigo. É, tenham todos um dia cheio de bênção, já tá concorrendo também. Oi, dona Angelina, bom dia, minha amiga, tudo joinha? Falou, Marcelo, ontem tava ruim o sinal, tava. Aqui é, não tem, não é prova d'água, antena, viu, minha amiga? A gente chega lá, a gente vai resolver esse problema em breve. A Lourdes Sartorelli também tá por aqui.
1: Que o padre passa aqui.
0: Bom dia, Marcelo e Cris, tudo joinha? Um abração, Cris. Eu concordo plenamente.
1: Quem?
0: Com o quê? A Lourdes Sartorelli também.
1: Ah, tá.
0: Diz que concorda.
1: Mais um voto, Lourdes.
0: Márcia Pereira, bom dia, Marcelo e Cris. Coloca o nome do Samuel.
1: Mais um voto pra...
0: Do Vicente e da Lourdes. Estou na casa da Cláudia Luiz hoje almoçando. Ai, que delícia.
1: Ai, que chique.
0: Tá certinha, isso aí. Valquíria, bom dia, minha amiga. Coloca aí, Marcelo, o meu nome... Do Antônio Souza, do Cristerson Souza, Natália Souza, Maria Eloa Souza, a Stephanie Souza, Bruna Pessoa e a Maria Elisa Souza. Estamos ouvindo a cidade. Oi, Márcia Alves, bom dia, minha amiga, tudo bem? Oi, meus amores, tudo joinha, tudo jóia. Saudade daquele belo amendoim gostoso.
1: Toma vergonha na sua cara, Naja.
0: Ai, eu trouxe até suco pra mim.
1: Tá? Márcia
0: é gente boa, hein?
1: Pela
0: é gente boa. Marcelo, o meu irmão, né? É um abraço do tamanho de Barra Bonita, de Pompeia também. Meu irmão abriu o aplicativo e tá ouvindo em Pompeia.
1: Que chique, né? Tá em Pompeia.
0: É isso aí, gente. Quem tem dificuldade de pegar o sinal da cidade, isso. É só colocar o aplicativo e dar play.
1: É.
0: Aí você liga a câmera, vê a Cris lá, né?
1: Veio
0: não. Tá ligado ali
1: não,
0: na...
1: Se liga a câmera, queima.
0: Tá, tá. Fica filmando ela 24 horas.
1: Eu não vou nem responder.
0: Aí fica lá, ela brava, xingando eu, é bom.
1: A gente perde a paciência com a pessoa.
0: É bom, é bom.
7: Kaique, que se formou professor esse ano.
0: Ah, aqui ó, bom dia Marcelo, Cris, ótimo dia pra vocês, coloca o nosso nome, o Lion, a Emily, o Kaique, eu, beijos, é a Ney. Oi Ney, bom dia. Ela mandou aqui ó.
7: É o filho Kaique que se formou professor esse ano.
1: Parabéns Kaique.
7: Cris, eu sou muito a favor desse programa que você quer fazer, tamo junto, vou participar muito se você fizer.
1: Mais um voto.
0: Vamos lá, vamos lá.
1: Mais um voto.
0: Precisamos de um advogado. Cris.
1: A gente contrata, por isso
0: Fátima.
1: Não.
8: Fátima. Oi, Marcelo. Bom dia a todos nós. Bom dia para vocês. E eu quero participar do programa. Se houver sorteio, põe nosso nome aí, tá? Fátima Abre e Larissa Abre.
0: Isso aí.
8: Tá? Bom dia, uma boa quinta-feira para todos.
1: Amém.
0: Amém, minha amiga. Vai que tá com... Hoje é bolo, hein, gente? Final do programa temos um belo bolo. Super estourado o horário hoje, super estourado, viu, Cris?
8: Bom dia, Marcelo.
0: Bom dia,
8: Cris.
1: Bom dia, meu amor.
8: Coloca meu nome no sorteio. Emanuele Vaz.
1: Sim, senhora, minha amor.
0: Já tá aqui. A Cleusa Poloni também, bom dia, com alegria. Coloca o nome no sorteio. A Vanilda Camargo, bom dia. Marcelo e Cris coloca também o nome da Vanilda, do Márcio, do Gabriel e da Gabriela. Um abração. Sim. Ai, meu Deus do céu, a família Scarre. O Lúcio tá super sumido, né, tadinho?
1: Tadinho,
0: bom
1: Lúcio.
0: Dia, povo amado de Deus.
1: Ô, pecado,
0: coloca
1: Senhor.
0: Coloca o nome, sorteio do Lúcio. A Eliana, o Lucas, a Vanessa e a Mariana. Bom dia, pessoal. Saudações, corintiana, mesmo sofrimento. Bom dia, Cris, Marcelo, todo mundo da cidade. Coloca o nome da Shirley Rodrigues, da Amanda Rodrigues. Um aniversariante do dia, Cris. Ó, 98, essa mensagem aqui. Estou aguardando ser presenteado.
1: Quem?
0: Paulo S.S.
1: Apresentei a ele aí.
0: Ei, meu Deus do céu. Apresentei. Parabéns, viu, meu amigo?
1: Parabéns. Deus
0: sorte,
1: abençoe.
0: Saúde e sucesso. Isso. Quer cantar o parabéns pra ele, Cris?
1: Parabéns pra você. Eita. Eu só vim pra comer.
0: É melhor a gravação.
1: O presente que é bom. Esqueci. A cara
0: ai,
1: do
0: Kaique. É, o fim tá próximo, gente. Parece que é dia 16, né? Você viu essa notícia?
1: É.
0: Eu não vou fazer 50 anos. Morrer antes. Ai, Dona Isabel, bom dia.
9: Bom dia, Marcelo. Cris, bom dia, Cris. Bom dia, Roberto. Bom dia a todos os ouvintes da Rádio Cidade. O Marcelo, coloca meu nome no sorteio, tá bom? Todos os sorteios, tá bom? Tá, tchau.
1: Ó, escuta,
9: ô, Cris, parabéns, atrasado. Imagina, que Deus te abençoe. Amém. Que Deus te dê muita saúde, amém, paciência. Amém. Você precisa de muita paciência, isso, tá? Daí. Que Deus te abençoe muito, muito mesmo. Desculpa, eu não estava aqui ontem. Eu fiquei até 9h30. Depois eu saí, voltei só 12h30, viu, filha?
1: Imagina.
9: Então, que Deus abençoe você hoje. Tá?
0: Oh, meu Deus. Dona Isabel, bom dia.
1: Na fila da paciência não tinha lugar pra mim.
0: Ai, ai, ai. Vamos lá.
1: Não deu pra eu entrar.
0: Não, você tem paciência, viu, Cris? Se fosse eu, já tinha feito um regaço. É? Cleide Olivato, bom dia, meu amigo. Tudo bem? Ótima quinta-feira.
1: Aí, quem fala? O regaço, que regaço, ai, que ele
0: falou. Jeguinho, um abraço, meu amigo.
1: Tipo na geladeira, né?
0: Tudo bem, Marcelo? É. Acordou cedinho, olha o café. Ô, meu amigo, um abraço. A Luzia Mendes também tá por aqui, Cris. Bom dia, Marcelo. Cris é a Priscéspide. Coloca o nome da Vera. Opa!
1: Isso aí.
0: Tá por aqui. Vanete Pacheco também chegou.
1: Nossa,
0: bom
1: tá
0: dia.
1: O som desse negócio.
0: Já vou dar uma olhadinha, Cris. O que que aconteceu? Bel Bertoncelo, bom dia. Oi, Adenor, um abração, meu amigo. A Marcinha Aragui também tá por aqui mandando seu bom dia. Cléo Pineda, bom dia, minha amiga. Bom dia com alegria sempre. Ah, chegando mais. Nossa, Cris do céu. Maria Isabel, tudo bem? Bom dia, Marcelo. Cris, todo mundo da cidade, coloca o nome no sorteio, já está.
10: Bom dia, Cris, bom dia, Marcelo. Esse brinde surpresa vai ser meu, hein? Bem... Viu? Quem ganhou o pastel ontem? Não deu tempo de eu ouvir.
0: Quem
10: o sorteio.
0: O pastel,
10: ó, coloca aí, Angélica, Adilson, Jefferson, Alanjo, Dito, Lorena, Kaique, João Vitor. Beleza?
0: Beleza.
10: E Bruna, não vai esquecer, hein?
0: Paty Viana que ganhou.
10: Ô, Cris, ô, Cris, a força tá dando pico, viu? Ai, só Jesus, menina. Ontem que é o dia inteiro sem internet.
1: É só Jesus mesmo.
11: Bom dia, Marcelo. Bom dia, Cris. Bom dia, Orivelto. Marcelo, assina o meu nome aí. Sorteio aí. Vicente Ribeiro. Tenha um bom dia pra vocês aí, um bom programa pra nós.
1: Sim,
11: que Deus abençoe a todos aí. Um abraço.
1: Temos que entrar em oração, gente. Vamos aí se ajoelharem.
0: Ai, ai,
1: entrar em oração.
0: Manda o seu alô aí.
1: Pra essa CPFL aí.
0: Vai dar certo, vai por mim.
1: Mas
0: manda, Cris.
1: A gente
0: Cris.
1: Tem que entrar em oração. Tá?
0: Manda o seu aí.
1: A dona Benedita Brazuta, Ana
0: dona
1: Luz,
0: Benedita.
1: A Maria Clara. E a Cida Machado, Marcela? A Cida Machado, ela veio aqui e falou que
0: veio,
1: ama, adora.
0: Veio.
1: E fez uma festa aqui.
0: Ai, meu Deus do céu. Um abração, minha amiga.
1: Todo mundo que vem aqui faz festa.
0: Faz. O pessoal gosta da gente, né,
12: bom
0: Cris?
12: Bom dia, Marcelo. Bom dia, Cris.
0: Oi, Lucilene.
12: Bom dia a todos os ouvintes da Rádio Cidade. Passando aqui para desejar uma ótima quinta-feira para todos.
1: Amém.
12: Que seja um dia abençoado, cheio de vitórias, cheio de boas notícias.
1: Amém.
12: E de boas vibrações também.
1: Amém.
12: Gostaria de mandar um abraço para mim mesma. Sábado é o meu aniversário.
1: Parabéns.
12: 46 primaveras.
1: Nossa,
12: graças a Deus, com muita saúde. E eu queria que vocês colocassem o meu nome no sorteio, por
1: sim,
12: favor.
1: Senhora,
12: tá
0: já
12: bom?
0: Tá aqui, minha amiga.
12: Um beijo no coração de vocês. Fiquem
1: amém.
12: Com Deus.
1: Amém.
12: E um ótimo final de semana.
1: Amém.
0: Oh, meu Deus,
1: vamos
0: bom
1: cantar
0: dia.
1: Parabéns. Parabéns pra você.
0: Misericórdia.
1: Nessa data querida. Muitas felicidades. Muitos anos.
0: Ai, ô Cris,
1: você
0: sabe que ontem eu quero pedir desculpa a Isabel Garbi, ela mandou mensagem, eu abri, esqueci de soltar.
1: Toma.
13: Oi Marcelo, oi Cris, bom dia a todos os ouvintes. Parabéns, Cris, que Deus abençoe muito sua vida. Fala do aniversário do meu netinho Bernardo Cecílio, que é hoje também, 7 aninhos.
0: Foi ontem,
13: Isabel né? Garbi.
1: Eu não acredito que ela tenha um neto.
0: Ah, fazer o quê?
1: Se eu olha pra cara dela, ela tem 15 anos. A mulher já é
0: vó. É isso aí, parabéns.
1: Como que
0: então,
1: pode, gente, uma coisa dessa?
0: Ao neto, os
1: tem
0: parabéns.
1: 15 anos, anda de moto.
0: É, aniversário apesar... do neto Bernardo, os parabéns dos pais Otávio
1: que
0: e Cassiane.
1: O Kaique só fica apontando
0: os avós, Aldomiro e Cristina.
1: Fora,
0: Avós Carlos e Márcia, dos tios Carlos e Lorena, da Bisa. Ó, tem Bisa Pedrolina, Cris.
1: Deus abençoe.
0: Já tá aqui. Eu coloquei já no sorteio de hoje do bolo. Deus abençoe. Viu, minha amiga Isabel. Ontem foi uma loucura aqui. Depois que a dona Angelina soltou que era aniversário da Cris.
1: A bomba?
0: Aí, ai, não sou. Não.
1: Soltou a bomba atômica?
0: Oh, céus. É. Cris, vamos tocar música? Já toca. A gente volta com o ganhador. Deu isso. Tempo de nada hoje, hein?
1: Marcelo, eu acho que a minha mesa redonda aí, ó.
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12: Para fechar o nosso astral, hein? Hora de falar de Capricórnio, Aquário e Peixes nesse 15 de outubro.
13: Capricórnio.
12: Capricórnio, de 22 de dezembro a 20 de janeiro. Planejamento financeiro ganha destaque hoje, Capricórnio. Foque no seu futuro.
13: Aquário.
12: Aquário, de 21 de janeiro a 19 de fevereiro. Hoje você terá uma inspiração repentina e isso trará soluções bem criativas, Aquário.
13: Peixes.
12: Peixes, de 20 de fevereiro a 20 de março. Empatia será a sua maior força de hoje, viu, Pisciano? Ouça mais e sinta mais. Aquele abraço bem carinhoso, obrigada pela companhia. Amanhã, claro, tô de volta neste mesmo horário, na melhor sintonia e com muito astral para compartilhar. Viva o dia!
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16: Oba! Segundo rumores, a sequência da cinebiografia do rei do pop Michael Jackson já está em desenvolvimento. Dizem que Michael Jackson 2 contará com cenas já gravadas que não foram utilizadas no primeiro filme e também novas cenas. Esse segundo filme vai abordar períodos da vida de Michael mais conhecidos e controversos. Michael 2 deve estrear até 2028.
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0: 10h56, estamos de volta. Quinta-feira, correria. Esperamos que não tenha mais pisca nessa manhã, né? Mas não, foi a cidade inteira, né?
1: Sim, eu vou passar na igreja agora.
0: Faz uma oração, Cris.
1: Isso, pedir pro padre rezar.
0: É, isso aí.
1: Por nós, fazer uma campanha. O Kaique já entrou aqui, né?
0: Deixou.
1: Já.
2: Oi, bom dia, Marcelo.
0: Oi, dona Leninha.
1: Bom dia, dona Leninha.
2: Tudo bem?
0: Tudo jóia.
1: Graças a
2: Deus. Cabeça marmita, tava uma delícia, tá? Que se deram pro Claudinho ganhou. Viu? Tá fazendo aniversário, Cris?
1: Eu fiz
2: Deus ontem. Parabéns.
1: Amém.
2: Que Deus te dê muitos anos de vida, muita Amém. Saúde, tá?
1: Amém.
2: Você merece. Você
1: Obrigada.
2: É uma menina muito boazinha, muito... Eu gosto muito de você, tá?
1: Obrigada.
2: Beijo.
1: Beijo, Leninha.
0: Laurindo, abração também. Oi, Gercília, bom dia.
3: Bom dia, Marcelo. Bom dia, Cris.
1: Bom
3: seu aniversário.
1: Dia.
3: Cris, parabéns. Que Deus te abençoe grandiosamente. Com
1: Amém.
3: Muita saúde, muita paz. Você continue essa menina maravilhosa que você é, encantando a todos os ouvintes. Com a sua voz, com as suas risadas. Que Deus te abençoe. A Gercília,
1: Amém.
3: Cris, Marcelo, põe meu nome no sorteio.
1: Deixa, obrigada, dona Gercília.
3: Da minha netinha,
1: Deus
3: Valentina.
1: Abençoe.
0: Que beleza,
1: Deus
0: né?
1: Deus abençoe,
0: Sabe
1: gente.
0: Sabe que eu acho tão bonito que Lindo. A Cris fez 61 anos e todo mundo fala, você é uma menina. Olha que beleza.
1: Ai, Naja.
0: 61 anos.
1: É, Naja.
0: Falta apenas 3 anos para aposentar. Olha que beleza. É isso aí. Se não mudar a regra, viu, Cris? Pode mudar.
1: Tá
0: Bom, quem levou o bolo de hoje, Cris?
1: Vamos mexer no saco
0: manda.
1: De ouro aqui. O saco de ouro do Fernandes. Chacoalha aí.
0: Manda.
1: Chacoalha, Kaique. Lucilene Barbosa.
0: Lucilene Barbosa, ganhadora de hoje.
1: Isso aí.
0: Valeu então. Cris, eu vou embora, volto com o Erivelto. Amanhã tem Bom Dia Cidade com o professor José. E a gente se fala no sabadão com
1: é
0: o programa
1: isso aí.
0: Rádio Mulher. Tem o doutor Antônio, viu?
1: E segunda-feira é um programa especial,
0: né? Sim, segunda-feira estaremos aqui na
1: é
0: cidade.
1: Aniversário da nossa cidade aqui, do
0: Certinho.
1: Nosso município.
0: Vamos comemorar
1: não
0: juntos,
1: não vai ter festa,
0: né?
1: Mas a gente vai fazer a nossa
0: aqui,
1: A gente
0: aqui, faz
1: tá?
0: a nossa
1: a
0: festa.
1: A nossa faz a nossa festa.
0: É isso aí.
1: Falou, gente.
0: 10h58, vamos
1: e
0: embora.
1: Continue votando aí no Boca da Cris.
0: Tchau, gente. Tchau. Bom dia.

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1: E você vai marcando aqui na cidade, 11 horas 7 minutos. Um abraço e a todos um bom dia. Nós estamos chegando e a partir de agora a informação. Nesta quinta-feira, dia 15 de outubro. E você vai conferindo conosco as principais notícias, as informações do dia. O dia do professor, que recebe o abraço carinhoso de todos nós aqui da Cidade FM. Parabéns! E nós vamos aí com o tempo instável ainda. É. Não está chovendo agora, né?
2: É, esperamos que não tenha só pisca, né, Erivelto?
1: É, outra vez lidamos...
2: Hoje aí. Teve três cedo.
1: Outra vez, três piscas.
2: Um na sequência do
1: manhã.
2: Outro.
1: É verdade, hoje de manhã. É.
2: Tá feia a coisa,
1: viu? De manhã já não chega o horário político pra encher o saco nosso.
2: Mas foi bem no horário político, né?
1: É, mas atrapalhou que Deus ajude que político. Saia sempre nesse horário, então.
2: Ai, meu Deus do céu. Não...
1: Olha, você brigar com o tempo, com o horário político, com pisca. É.
2: E foi na cidade inteira, porque eu recebi agora a informação, a SECAP também teve queda de energia.
1: Muito bem. É, gente, vamos fazer o quê, né? Vamos em frente, né? Tem coisa melhor. Notícias da polícia, local, nacional, regional, esporte, loterias. Você vai conferindo tudo nesta edição do nosso repórter, que tem sempre na abertura a polícia. E vamos chamando então o companheiro Matiasi. Chega mais, Matiasi, bom dia.
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3: Bom dia, Ivelto. Bom dia, Marcelo. Bom dia a todos da Cidade FM. Grande abraço mais uma vez. A gente chega com as informações da polícia nas últimas 24 horas. 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Erivelto, passamos pela manhã de hoje, pela 27ª Companhia. A informação que nos foi passada para a gente da imprensa, nada registrado em relação a BOPM, Boletim de Ocorrência junto à Polícia Militar, nas últimas 24 horas. A informação que a gente colheu na manhã de hoje, aqui na 27ª Companhia. Segundo passado, nada nas últimas 24 horas. E aproveitando este horário de almoço, mais uma vez alertando você, alguns golpes estão voltando na tona, pessoal não perde a mania, né? E muita gente, inocentemente, ou sei lá o que acontece, as pessoas acabam caindo, Erivelto, viu? É o famoso golpe das pessoas que vão até a agência bancária. E as pessoas, às vezes, têm uma certa dificuldade em manusear o banco eletrônico, né, o BDN. E aí alguma pessoa se aproxima, oferece ajuda. Então você não deve aceitar ajuda de pessoas desconhecidas, Peça ajuda para os funcionários ali da agência que você tem a sua conta, ou, claro, se tiver alguma pessoa conhecida nas proximidades, que é do seu conhecimento, você conhece a pessoa, aí tudo bem. Mas pessoa desconhecida, descarte a possibilidade de ajuda. Não permita que a outra pessoa pegue o cartão na mão. Tem pessoas trocando o cartão verdadeiro por um cartão falso, né? Pessoal, ah, Livelto, seu cartão deu problema aqui, Livelto, vamos dar uma limpadinha nele, né? Aí a pessoa pega o cartão verdadeiro, bota no bolso, traz um falso, limpa, coloca lá, olha, infelizmente está dando problema, você tem que voltar aqui amanhã na agência pedir um outro cartão, e aí é onde está feito o golpe, tá certo? Então, muito cuidado aí. E ainda continua acontecendo os golpes com o nome de advogados do município de Igaraçu, Barra Bonita. São advogados constituídos, né, com a sua OAB legalizada, pessoas que você conhece, aí liga, tem um dinheiro para receber, e aí, né, acaba caindo no golpe de bobeira, tá bom? Então cuidado com os golpes pertinentes que continuam acontecendo, porque tem pessoas ainda caindo nesses golpes que nós tanto falamos aqui na Rádio Cidade FM. Ele viu outro assunto, acho que não tem aí marcado na sua pauta, né? No próximo dia 24 agora de outubro, a paróquia de Santo Antônio estará realizando uma ação social no Salão de Festas da Igreja de Santo Antônio, né? Eu ia passar para você a informação, inclusive o padre Diogo Amaro ficou aí acertado comigo para gravar um áudio, né? Explicando tudo certinho. Mas a ação comunitária, no dia 24 agora de outubro, lá no Salão de Festas da Santo Antônio, serão de pessoas que estarão de forma voluntária prestando serviços, né? Então, se você é advogado, se você é um médico, se você é manicure, pedicure, se você corta cabelo, tanto masculino quanto feminino, e você quer doar este dia para pessoas que precisam desse atendimento, será no próximo dia 24 de outubro. A gente vai trazer mais informações para você com a fala do nosso pároco, o padre Diogo Amaro, trazendo tudo em relação à ação social que acontece no próximo dia 24 de outubro, repito, no Salão de Festas da Santo Antônio. Se você é profissional liberal, se você tem essa disponibilidade de doar um meio período, vamos dizer, né, dos seus trabalhos lá para pessoas que precisam, entre em contato com a Secretaria da Paróquia de Santo Antônio e faça a sua disponibilidade para estar conosco lá no dia 24 de outubro, nesta ação social. Já disse, vou repetir, Velto, a gente já pediu para o padre Diogo mandar um áudio para a gente. Assim que for possível, a gente passa para o Marcelo para que ele explique certinho tudo o que será acontecendo no próximo dia 24. Tá ok? Belezinha? Então, em relação à ocorrência, não teve nada. 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Beleza, Livelto? Um abração a você mais uma vez, um grande abraço, ótima quinta-feira. A reportagem, mais uma vez, é do Matiasi.
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1: Muito obrigado, Matiasi. Temos uma ocorrência policial aqui. Um veículo furtado em Barra Bonita foi recuperado na noite de ontem, após perseguição policial pela SP-304. Dois homens foram presos depois de uma tentativa de fuga que mobilizou a equipe da PM da região de Jaú. Após uma alerta do Copom, informações sobre o trajeto do automóvel, policiais militares localizaram o veículo seguindo no sentido a Jaú. O Copom, informações sobre o trajeto do automóvel, policiais militares localizaram o veículo seguindo

ação da justiça. O automóvel foi recuperado e devolvido à proprietária. A polícia lembra sempre, em caso de emergência, é só ligar no 190. Ainda no primeiro bloco, nós temos também as loterias de ontem à noite. Vamos conferindo? Vamos começar com a mais milionária, concurso 398. As dezenas 03, 04, 05, 31, 38 e 41. Os trevos 1 e 4. Ninguém acertou a primeira faixa, nem a segunda e nem a terceira. A mais milionária paga domingo 106 milhões. A Mega Sena, concurso 3.070. 19, 27, 29, 43, 54 e 60. Ninguém fez a cena. Quem fez a quina ganhou 52.700. Quem fez a quadra, R$ 1.071. A quadra teve um ganhador de Garaçu e um da Barra. A Mega paga domingo 170 milhões. Loto Fácil, concurso 3.804. 0102, 0607, 08, 12, 14, 15, 16, 17, 18, 19, 21, 24 e para fechar o 25, acumulou. Aqui na concurso 7.142, 05, 33, 34, 48 e agora o 58 para fechar, também acumulou. Loto Mania, concurso 2.987. 07, 12, 20, 29, 31, 32, 39, 43, 44, 48, 50, 52, 60, 61, 69, 84, 85, 90, 91 e 99. Ninguém acertou 20 dezenas. Amanhã, Loto Mania paga 16 milhões. A dupla cena, concurso 3.020. Primeiro sorteio, 10, 15, 31, 40, 41 e 49, acumulou. Segundo sorteio, 03, 05, 07, 15, 29 e 48. Tivemos um ganhador aqui da cena, ganhou R$ 108 mil. Uma aposta simples de Palmas no Tocantins. A dupla cena paga amanhã 8 milhões e 300. Dia de sorte, concurso 1.322. 02, 03, 04, 13, 17, 26 e para fechar o 31 acumulou. Agora o Super 7, o concurso é o 910. Coluna 1 deu o número 5, coluna 2 o 7, coluna 3 o 9, coluna 4 o número 3, coluna 5 o 5, coluna 6 o 6 e coluna 7 o 8. Acumulou. Amanhã o Super 7 paga 11 milhões e 300. Finalmente a Federal, extração 6.109. Quinto prêmio 75.592. R$ 20.363 saiu para Lages em Santa Catarina. Quarto prêmio 55.165. R$ 25.000 São Paulo capital. Terceiro prêmio 78.748, R$ 30.000, Salvador, Bahia. Segundo prêmio, 75.621, R$ 35.000, Campo Grande, Mato Grosso. Primeiro prêmio, 87.637, R$ 500.000 para Poços de Caldas, Minas Gerais. Sorteios de hoje à noite. A Quina paga 37 milhões. A Time Mania, 15 milhões e meio. A Loto Fácil, 5 milhões. E o dia de sorte, 450 mil. Está aí, portanto, as nossas loterias. Outros destaques neste bloco, gente. Temos aqui um recado aqui, deixe-me ver, da São Joaquim e São Benedito, aqui por Igaraçu. Em razão da festa de Nossa Senhora Aparecida, agora dia 17 e 18 de outubro, que é o fim de semana, agora sábado e domingo, as missas previstas para as 19 horas serão antecipadas para as 18 horas. Temos aqui sábado, então, agora dia 17, na matriz de São Joaquim, São Benedito e Comunidade Rainha da Paz. No domingo, dia 18, as missas na matriz de São Joaquim e São Benedito. Tá certo? Uma ajuda agora dos autistas aqui de Igaraçu do Tietê, a Associação da Defesa dos Direitos. No dia 24 próximo, vai ser realizada uma festinha para as crianças autistas.

0: E a Dai precisa arrecadar 30 caixas de bombons. Se você pode colaborar doando uma caixa, é só entrar em contato com a Juliana no 997271728. 997271728, certo? Agora um recado do Serviço de Água e Esgoto aqui de Garaçu. Sua conta de água agora conta com o QR Code Pix impresso na fatura, trazendo mais praticidade para o pagamento. É simples. Abra o aplicativo do seu banco, escolha a opção de pagamento por Pix, escaneie o QR Code e confira os dados antes de confirmar. Também realiza o CEP nas contas mensais. Atualize o CEP nas contas mensais, mantendo as informações de endereço e em dia para a sua comunidade. Certo? Muito bem. Gente, Outubro Rosa, cuidar da saúde também é conversar, compartilhar informações, esclarecer dúvidas. A doutora Leia e a equipe do PAS da Coab da Barra prepararam uma rodada de conversa especial sobre prevenção e o diagnóstico precoce do câncer de mama, com a participação inclusive da ginecologista doutora Marta e dos enfermeiros Marcelo e Márcia, próximo dia 27 de outubro, agora 14h, no PAS da Coab. Vamos voltar a falar sobre esse assunto. Gente, nós temos aí provas, aí concurso agora no domingo em Barra Bonita, hein? O primeiro dele é o concurso público 01/2026, destinado a cargos de técnica em educação 4, profissional de apoio e especialista em educação 1 e psicologia educacional. As provas são agora domingo, no dia 18. Técnico em educação 4, profissional de apoio, lá na escola Alzira Gitter, candidato com os nomes iniciados com as letras A até a letra P. Lá na Alzira Gitter, na rua Antônio Parisotto, início das provas, 8h30 da manhã. Candidatos com as letras R até Y, vai ser na Gutenberg de Campos, na Vila Operária, também domingo, 8h30 da manhã. Certo? Já especialista em educação 1, psicologia educacional, todos os candidatos lá no Fernando Costa, no centro da Escola Fernando Costa, a 13h30 da tarde. Agora tem também, gente, o processo seletivo número 02/2026. O edital de convocação já foi publicado pela Prefeitura para as provas e homologação de inscrições do processo seletivo destinado à contratação temporária de professores para o ano letivo de 2027. As provas domingo agora também em dois períodos, conforme a distribuição de candidatos. No período da manhã, professor PEB 2, todas as áreas, lá no Fernando Costa, 8h30 da manhã. No período da tarde, professor PEB 1, Educação Infantil e Ensino Fundamental, ciclo 1, na escola Alzira Gitter, lá na rua Antônio Parisotto, a prova 13h30 da tarde. Todos os candidatos devem comparecer com 30 minutos de antecedência. Tá certo? Muito bem, muito bem. Tá aí, portanto, gente, os nossos destaques aqui neste nosso primeiro bloco. E precisamos falar um pouco, não só falar, precisamos comer e beber também, né? O Diogo não se manifestou sobre comida até agora. Eu acho que ele não tá com fome hoje. Não, o que se acontecesse, teríamos aqui o Brasil sendo um país honesto e o fim da guerra na faixa de Gaza.
1: Tô com fome sim, Heriberto. É que eu tava agora falando com o nosso amigo Carlão. Tava ali respondendo algumas coisas. Porque a nossa antena, quando chove, Heriberto, só por Deus, viu?
0: Faz tempo já, né?
1: Faz tempo.
0: Faz uns 3 anos.
1: Mas tá tentando resolver. Mas viu? A gente chega lá.
0: Chega aí, eu também acho.
1: Lógico, chega. Então, tava falando aqui. Tava passando as coordenadas, a foto que ele pediu para ver o que tá acusando nesse momento, né? 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
0: 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Muito bem, gente. Deixa eu me dar um recado. 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Bom, Joe, deixa eu falando sim. Aqui, temos que dar uma satisfação aqui pra galera. Mais uma vez, esquecendo e abraçando aí os professores, né? Parabéns.
1: Verdade.
0: Pelo dia.
1: Você é professor, né, Erivelto? Você se formou professor, né?
0: Mas não.
1: Mas nunca exerceu? Não. Você queria rádio, né?
0: Viu, tem que ter capacidade, cara. Não adianta. Carlos Santana, um abração, bom dia. Cidinha Fulan, Rosa Mazon, Dilene, Maria Helena Viana, Silvia Cifrade, a Gercília, Paula Arruda, o Alex Roberto, a Carmen Biasotto. Gostaria de parabenizar os professores, está dado o recado, Carmen. O Zé Silva, Edileuza Gonçalves, a Rose Soares, o Adão Amato, o Nivaldo Pérez, bom dia, um abração. A Edete Maia. E o Cláudio Leandrini, todo mundo ligadinho. Muito obrigado, gente, pela companhia, pela preferência.
1: Certinho, aqui o Zé Maria mandou um abraço pra gente, o Zé Maria Lavaseco, um abraço, a Cleusa Polone também. Ele veio, eu preciso dar um recadinho que hoje eu recebi da Rose Amorim, que ontem o Pena pediu dinheiro pra ela também, mandou pra mim à tarde também pedindo.
0: Nós falamos, já clonaram o celular dele, né?
1: Estão mandando mensagem ainda pedindo dinheiro, então não mande dinheiro pro Pena, não é ele,
0: pro Pena,
1: viu,
0: pra
1: gente?
0: Ninguém.
1: Para ninguém, mas nesse momento é o Pena que tá pedindo pelo número dele, mas não é o Pena, é o golpista. Tá? Não mande.
0: Cuidado, vai,
1: não,
0: não
1: mande. Meu Deus do céu.
0: Cuidado, hein? Vou tomar uma aguinha?
1: Vamos.
0: Voltamos já.
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1: Vamos nessa então, gente. 11h36, temos aqui uma oferta de emprego da usina açucareira São Manuel, hein? Vagas abertas, eletricista de máquinas e veículos, campo. Requisitos, ensino médio, vivência e conhecimento em elétrica e máquinas e equipamentos agrícolas. Disponibilidade para atuar em turnos. 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Confusão em borracharia termina com procurado pela justiça detido na Nova Jaú. A ocorrência foi anteontem na rua Virgínio Andriotti. Segundo relatos, a movimentação começou por volta de 21h30, quando um carro parou em frente a uma borracharia e teve início uma discussão. Houve gritaria e a tentativa de forçar a entrada no estabelecimento, inclusive com o veículo sendo jogado contra o portão. Algum tempo depois, outro veículo teria chegado ao local com mais pessoas e aí a confusão recomeçou. A PM foi acionada e com a aproximação da viatura o carro deixou a borracharia. A equipe chegou a seguir o mesmo. Até o momento não há informação que ele tenha sido localizado. É, policiais aí averiguaram um dos elementos, consultaram os dados e constataram que havia um mandado de prisão em aberto contra ele. Ele foi recolhido. Dois jovens são presos por tráfico de drogas, cocaína, haxixe e crack apreendidos. Os dois, com 18 anos, foram levados pela Polícia Civil. Foi na manhã de ontem, na Vila Ivone, em Bauru. A SIG investigava a atuação deles na comercialização de drogas. Ao perceberem a polícia, tentaram fugir e esconderam-se em uma casa abandonada. Foram detidos. Apreenderam 55 porções de cocaína, 61 porções de haxixe, 9 porções de crack. Eles foram recolhidos. Já um jovem de 19 anos, ele foi preso ontem em Iacanga, suspeito de abusar sexualmente de uma prima, na ocasião com 13 anos de idade, durante uma visita de férias que ela fez no começo do ano. A prisão é preventiva. É, olha, o suspeito teria praticado abuso quando a prima, que mora no litoral, veio passar as férias em Iacanga. Segundo o BO, antes ele teria dado ao adolescente, sem o consentimento dela, energético misturado à bebida alcoólica. Já de volta à cidade onde mora, lá no litoral, ela fez um boletim de ocorrência e o caso foi remetido à delegacia de Iacanga e ele foi preso. Gente, um detento que cumpre pena em regime semiaberto foi preso pela PM ontem em Bauru após engolir um celular que seria levado para o interior de uma unidade prisional e não conseguiu expelir o aparelho. Mas para engolir um celular, esse é um celularzinho pequeno, né? Para engolir e depois não soltou. É mole, né? Gente, Polícia Civil prende dupla suspeita de furtar máquinas agrícolas e gado durante uma operação. Dois homens foram detidos. Após o furto de máquinas agrícolas e gado durante uma operação que ocorreu em diversas cidades do interior. As prisões foram feitas em Piraju e Sarutaiá. Foram presos dois elementos, um de 41 e um de 43 anos, mas o nome que é bom. Vereador e presidente da Câmara Municipal de Santa Cruz do Rio Pardo, Juninho Souza, do União Brasil, foi afastado do cargo por 15 dias. A suspensão ocorreu no âmbito de uma investigação que apura a atuação do parlamentar durante a fiscalização do projeto habitacional denominado Vida Longa. A punição foi aprovada por 7-5 numa sessão plenária. A investigação começou após o parlamentar discutir e apontar possíveis irregularidades em empreendimento habitacional. O caso passou por análise do Conselho de Ética, que recomendou o afastamento temporário dele. Ele alegou que é perseguido politicamente. Tá certo? 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Uma águazinha e a gente volta já já.
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1: Gente, rapidinho, e vamos com a notícia única da Guarda do Bloco, já 11h49, que é a notícia do dia. Senado aprova a PEC, que acaba com a escala e garante dois dias de folga por semana, hein? A proposta foi aprovada ontem em dois turnos com 75 votos favoráveis e apenas um contra. A PEC reduz a jornada de 44 para 40 horas sem redução de salário e estabelece dois dias de descanso remunerado por semana, um deles preferencialmente aos domingos. Atenção, hein? A mudança não será imediata. O texto prevê um período de transição. Dois meses após a promulgação, a jornada cai para 42 horas semanais. Um ano depois, passará para 40 horas. Não pode haver redução de salário. Mas detalhe, hein? A PEC ainda precisa concluir o ritmo constitucional e ser promulgada para as novas regras entrarem em vigor. Até lá, a escala 6x1, ela continua. Já está dando buchicho, hein? Construção civil diz que precisa contratar quase 300 mil para compensar a jornada. Empresas falam em banco de horas e demissões. Fim da escala 6x1 erra ao impor um modelo único, diz economista da Fundação Getúlio Vargas. Vamos rapidamente para o intervalo, eu volto com o esporte e também o tempo.
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1: Vamos lá, Taça Libertadores da América, ontem à noite no Rio de Janeiro, Fluminense 1, Palmeiras 2. Hoje, 21h30, tem Estudiantes da Argentina recebendo o Flamengo. Semifinais também da Sul-Americana, jogo de ida ontem à noite em Minas. O Atlético Mineiro ganhou de 3-0 do Torque do Uruguai. Tá aí os destaques do esporte, finalzinho aqui do programa. 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Quanto ao tempo, gente, continua instável, chuva, temperaturas mais amenas. Em média, as máximas e mínimas praticamente igual. Hoje, amanhã e sábado, 26, 27 de máxima, 19, 20 de mínima. A instabilidade continua hoje, amanhã e sábado. Tá na hora de ir embora, Joe. Vem aí o horário político, gente. Divirtam-se. Um abraço, uma boa tarde e até amanhã cedo.
2: Até, gente.

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11: Proteja o seu cão da luz solar. 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Por isso, evite uma exposição prolongada à luz solar do seu filho de quatro patas, principalmente em horários quando o sol estiver mais forte, por volta do meio-dia.
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4: Muito bem, hoje é quinta-feira, dia 15 de outubro de 2026. Vamos com as principais informações do dia no Giro de Notícias. O cenário político brasileiro está totalmente polarizado com a definição do segundo turno das eleições presidenciais de 2026. A disputa oficializada para o dia 25 de outubro colocará frente a frente o atual presidente Luiz Inácio Lula da Silva e o senador Flávio Bolsonaro. As campanhas agora correm contra o tempo para conquistar o eleitorado indeciso e reverter índices de abstenção. Estudos estatísticos recentes sobre o primeiro turno mostraram uma mudança histórica no perfil de abstenção dos eleitorados nacional. Pela primeira vez em décadas, a taxa de ausência foi ligeiramente maior entre as populações de baixa renda comparada aos mais ricos. Analistas apontam que os fatores como transporte e desencanto político alteraram diretamente o desempenho de Lula. O Supremo Tribunal Federal e o Tribunal Superior Eleitoral segue protagonizando decisões impactantes sobre as campanhas. O ministro Nunes Marques voltou a suspender um importante canal oficial de comunicação de apoiadores ligados ao governo atual. A equipe jurídica governista tenta reverter a liminar jurídica para garantir palanque digital nas redes sociais. Essas foram as informações do Giro de Notícias, que volta a qualquer momento.
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20: 1 hora e 9 minutos.
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9: Oba! A HBO anunciou que teremos mais 5 episódios do seriado Girls, após um hiato de 10 anos. Segundo a criadora da série, Lena Dunham, ela reprisará novamente o papel de Hannah. E as outras integrantes principais também estão confirmadas: Jamie McKirk, Zosia Mehmet e Allison Williams.
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12: O atacante brasileiro Vinícius Júnior, que foi expulso após puxar o cabelo de Nathan Saliba no último sábado, dia 10, foi punido pelo Comitê Disciplinar da Federação Espanhola de Futebol com uma suspensão de 4 jogos. Vini foi suspenso por 2 jogos pela expulsão e mais 2 jogos pela reclamação do brasileiro com a arbitragem. Ou seja, perderá 4 jogos do Real Madrid.
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2: Muito bem, hoje é quinta-feira, dia 15 de outubro de 2026. Vamos com as principais informações do dia no Giro de Notícias. Em contrapartidas, as ruas começam a registrar grandes manifestações populares organizadas por ambas coligações concorrentes. Atos expressivos a favor de Lula ocuparam locais icônicos em metrópoles e no Rio de Janeiro, Salvador, Recife e São Paulo. Por outro lado, o grupo de Flávio Bolsonaro organiza uma grande demonstração de força na Avenida Paulista. O debate sobre a jornada de trabalho ganhou força total e entrou de vez na pauta dos candidatos presidenciais. A discussão em torno da proposta de emenda à Constituição, PEC, que prevê o fim da escala de trabalho 6x1, divide opiniões. Parlamentares articulam a aceleração da pausa no Senado, forçando os presidenciáveis a declarar suas propostas sociais. O Congresso Nacional, que assumirá na próxima legislatura, desenha um perfil consideravelmente mais conservador do que o atual. O avanço de partidos aliados à direita e à base de oposição promete reconfigurar as dinâmicas de poder no parlamento. Flávio Bolsonaro já acena com planos de emendas constitucionais profundas caso seja o vencedor do pleito. Essas foram as informações do Giro de Notícias, que volta a qualquer momento.
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16: 2:11.
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7: Vai estrear na próxima sexta-feira, dia 16 de outubro, no serviço de streaming Universal Plus, a série de Sexta-feira 13, Crystal Lake, que por enquanto tem uma boa aprovação no agregador de reviews Rotten Tomatoes, 86%. É uma média melhor que a franquia Sexta-feira 13. O filme original tem apenas 48%.
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12: Você sabia que existem muitos gagos que são famosos? Dentre eles destacamos Aristóteles, Charles Darwin, Marilyn Monroe, Napoleão Bonaparte, Nelson Gonçalves, Machado de Assis.
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15: A CBF, Confederação Brasileira de Futebol, reconheceu que o árbitro Rodrigo José Pereira de Lima errou no empate em 1-1 entre Grêmio e Internacional no último domingo, em jogo válido pelo Brasileirão Série A. O árbitro falhou ao não marcar um pênalti para o Grêmio num lance envolvendo Diego Caíto e Bernabéu. E o Grêmio publicou uma nota de repúdio após a CBF admitir o erro decisivo. A diretoria expressou sua total indignação em relação a mais uma decisão de arbitragem com prejuízo na Série A. Segundo o Grêmio, a situação se repete e exige igualdade de critérios.
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2: Muito bem, hoje é quinta-feira, dia 15 de outubro de 2026. Vamos com as principais informações do dia no Giro de Notícias. O Ministério da Educação confirmou as datas e detalhes operacionais finais para a aplicação do Enem de 2026. Os candidatos inscritos automaticamente no Sistema Nacional de Seleção precisam ficar atentos aos prazos regulamentares. O prazo final exige a escolha definitiva do idioma estrangeiro obrigatório para a realização do exame estudantil. No setor econômico nacional, o mercado financeiro readecou as expectativas macroeconômicas para o encerramento do próximo ano. Especialistas de grandes instituições reduziram as projeções de crescimento do Produto Interno Bruto PIB do país para 2027. A corte se deve à lentidão na queda dos juros básicos e o alto endividamento das famílias brasileiras. A produção industrial automotiva brasileira deu sinais consistentes de recuperação segundo os dados setoriais consolidados. A fabricação de motocicletas registrou seu melhor desempenho para o mês de setembro desde o ano de 2011. Montadoras celebram o aquecimento do comércio interno e a abertura de linhas de créditos facilitadas para o consumo. Essas foram as informações do Giro de Notícias, que volta a qualquer momento.
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4: Neste aniversário de 123 anos de Igaraçu do Tietê, celebramos também a memória da família Domese, que deixou marcas profundas na vida pública, social e educacional da cidade. O prefeito Ângelo Domese, descendente de imigrantes italianos, trouxe importantes avanços. A construção do Centro Educacional SESI 272, reservatórios de água, o primeiro sanitário público na Praça da Matriz e a ponte sobre o rio, no bairro das Posses. Obras que representaram progresso e cuidado com a comunidade. Ao lado de Dona Maria Carmen Tavano Domese, mulher de fé e dedicação, formou uma família que também se tornou parte da história. Filhos que atuaram na política, no comércio e na educação, como o vereador Guilherme Domese e a professora Doraci Domese. Hoje, seus nomes permanecem vivos em escolas do município, lembrando que o amor pela cidade se traduz em legado eterno. Parabéns, Igaraçu do Tietê, pelos seus 123 anos de história. Parabéns à família Domese por transformar dedicação e fé em progresso para a nossa terra.
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13: 3 horas e 14 minutos.
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10: Vai estrear em janeiro do ano que vem no serviço de streaming Prime Video uma nova versão da série Baywatch, que no Brasil ficou mais conhecida como SOS Malibu. E mais, o Prime Video também vai disponibilizar as 9 temporadas do seriado original.
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9: Você sabia que o seu cão tem mais chances de falecer devido a um câncer do que você? Pois é, pelo menos é o que diz aí um estudo da Universidade da Carolina do Norte, nos Estados Unidos, que revelou que um cãozinho tem 10 vezes mais possibilidade de desenvolver um tumor do que uma pessoa. Infelizmente, essa enfermidade está presente tanto em humanos quanto nos pets. Inclusive, de acordo com os estudos, essa é a principal causa de morte canina. A explicação disso, por incrível que pareça, é positiva. Graças ao avanço da tecnologia e da ciência, os cães estão vivendo muito mais. Uma pesquisa feita pelo Hospital Veterinário Sena Madureira, em São Paulo, mostrou que a expectativa de vida dos cães dobrou nas últimas décadas. E quanto mais idosos, mais propensos eles estão a doenças.
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11: Hey, olá pessoal, Almanac Musical no ar, por aqui Eduardo Maidana e hoje nós falamos de Hey Jude, canção dos Beatles, composta por Paul McCartney e creditada à dupla Lennon-McCartney, lançada no lado A do compacto Hey Jude Revolution de 1968. Apesar da longa duração da canção, que tem mais de 7 minutos, que era incomum na época, foi um dos singles mais vendidos dos Beatles. A faixa foi eleita pela revista Rolling Stones como a 8ª melhor música de todos os tempos. A canção foi escrita em junho de 1968, quando Paul McCartney foi visitar Cynthia Lennon e seu filho Julian. As anotações da canção foram compradas por Julian Lennon em um leilão por 25 milhões de libras. Em 2002, a letra original escrita à mão foi leiloada por 800 mil libras, mas Paul McCartney tentou impedir o leilão, alegando que o artefato tinha sumido de sua residência em Londres. Porém, Richard Morgan, representante da Christens, empresa responsável pelo leilão, disse que Paul nunca conseguiu provar que o papel estava de fato em seu poder. A justiça decidiu a favor de McCartney, que proibiu a venda. Curiosidades à parte, a gente recorda a

0: Beatles, Hey Dude, aqui no Almanac Musical. Espero que você tenha gostado. Até nossa próxima edição. Tchau.
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2: Muito bem, hoje é quinta-feira, dia 15 de outubro de 2026. Vamos com as principais informações do dia no Giro de Notícias. A saúde pública brasileira ganhou um importante aliado nas ações de imunização e prevenção de doenças infantis. A Agência Nacional de Vigilância Sanitária, Anvisa, emitiu liberação formal para as vacinas específicas em crianças pequenas. O Ministério da Saúde corre para discutir as doses em estoque e autorizar calendários municipais pendentes. O setor agropecuário brasileiro comemora marcas históricas atingidas nas negociações internacionais e balanços comerciais. O governo federal anunciou a abertura de centenas de novos mercados externos para os produtos agrícolas desde o ano passado. A expansão consolida o país como um dos maiores fornecedores globais de proteína animal e grão. A Fundação Oswaldo Cruz Fiocruz emitiu um alerta epidemiológico preocupante sobre as consequências das queimadas sazonais. O estudo monitora os impactos severos da fumaça e da fuligem diretamente na saúde de populações indígenas na Amazônia. Órgãos parceiros pedem o envio imediato de equipes médicas e insumos respiratórios para as aldeias. Essas foram as informações do Giro de Notícias, que volta a qualquer momento.
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1: 16 horas, 9 minutos, estamos aqui, graças a Deus. Mais uma tarde com vocês, mais um Terra Querida, começando agora. Hoje é quinta-feira, dia 15 de outubro de 2026, e a temperatura marcando 28 graus, por Igarassu do Tietê. Vamos agradecendo a Deus por mais esse dia, e nós vamos com vocês até às 6 horas da tarde, com muitas músicas. Nosso abraço, nosso boa tarde, a nossa querida Igarassu do Tietê, Barra Bonita e para toda a nossa região.
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1: Tá tudo prontinho, vamos começar o Terra Querida de hoje. Vamos recordar o Mato Grosso e o Matias que canta. Vamos lá!

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9: Visitas ao veterinário. Pelo menos a cada 6 meses, leve seu cãozinho ao veterinário, mesmo que ele esteja exibindo boa saúde. É importante fazer alguns exames periódicos, como acontece com os seres humanos. Afinal, cada fase da vida dele vai exigir algumas vacinas ou medicamentos preventivos.
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1: Muito bem, hoje é quinta-feira, dia 15 de outubro de 2026. Vamos com as principais informações no Giro de Notícias. As rodovias federais apresentam balanço trágico após o encerramento do feriado nacional da Nossa Senhora Aparecida. A Polícia Rodoviária Federal registrou dezenas de mortes e centenas de acidentes graves em todo o território brasileiro. As principais causas continuam associadas ao excesso de velocidade e à imprudência severa dos condutores. O prêmio milionário da Mega Sena acumulou novamente e promete pagar cifras astronômicas no sorteio dessa semana. Loterias de todo o país registram filas intensas e enormes movimentações de aposentados esperançosos pelo prêmio principal. O valor acumulado deve ultrapassar a marca expressiva em 150 milhões de reais líquidos. O cenário esportivo na América do Sul pegou fogo com decisões importantes em torneios continentais de futebol. O Vasco da Gama quebrou o tabu histórico de décadas ao vencer o time Boca Juniors pela Copa Sul-Americana. A Justiça Desportiva interveio para garantir que o jogo decisivo de volta ocorra nos gramados do Maracanã. Essas foram as informações do Giro de Notícias, que volta a qualquer momento.
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2: 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Se cada um respeitar concretamente os direitos e esforçar-se por cumprir plenamente os próprios deveres para com os demais. 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

17 horas, 18 minutos. Muito obrigado vocês que estão com a gente. Nós vamos com música. Vamos recordar o João Mineiro e o Marciano. Vamos lá.

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17 horas, 35 minutos. Muito obrigado pela companhia de vocês. Vamos agradecendo. E vai lá pro Laurindo Simadão aí. Vamos recordar o Daniel e o Zé Camilo que canta. Vamos lá.

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5: Minuto do Esporte! José Roberto Guimarães, treinador da Seleção Brasileira Feminina de Vôlei, anunciou que seu possível sucessor será Paulo Coco, que atualmente é seu auxiliar. Segundo Zé Roberto, sua saída vai acontecer após as Olimpíadas de 2028. Ele treina a seleção feminina desde 2003.
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17h50. Muito obrigado a vocês que estão com a gente. E nós vamos com música. Vamos recordar o João Mulato e o Douradinho. Vamos lá.

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1: E nós vamos embora, chegamos ao final de mais um Terra Querida. Vamos deixar vocês recordando o Taviano e o Tavares. E amanhã mais um encontro com nós. Muito obrigado pela companhia. Até amanhã, às 4 da tarde, se Deus permitir. Até lá. Tchau.

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3: Muito bem, hoje é quinta-feira, dia 15 de outubro de 2026, vamos com as principais informações do dia, do Giro de Notícias. A gastronomia e o turismo carioca ganharam um reforço de piso com a expansão de marcas paulistas tradicionais. O renomado restaurante Le Jazz inaugurou oficialmente sua primeira filial na zona sul da cidade do Rio de Janeiro. A nova unidade aposta em cardápios clássicos franceses, aliados em uma vista deslumbrante para o Cristo Redentor. A diplomacia internacional monitora com atenção os reflexos econômicos globais diante da força e resiliência do mercado. Relatórios do Fundo Monetário Internacional, FMI, apontam pressões crescentes inflacionárias decorrentes aos conflitos militares ativos, à disparidade de crescimento financeiro entre as nações ricas e o desenvolvimento continua se expandindo de forma preocupante. A inteligência artificial consolidou-se como um motor principal de produtividade econômica e investimentos corporativos mundiais. A empresa que adotar em sistemas automatizados de grande escalada registra saltos operacionais e lucros recordes neste ano. No entanto, os riscos cibernéticos aumentaram na mesma proporção, demandando regulamentações urgentes e barreiras de produção. Essas foram as informações do Giro de Notícias que volta a qualquer momento.
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4: O serviço de streaming Prime Video anunciou que o cineasta Paul Verhoeven, que dirigiu o primeiro filme de Robocop, está envolvido na série do serviço de streaming. Em breve, teremos o início da pré-produção. Lembrando que Robocop será interpretado por Dan Stevens.
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1: Olá, meus amigos, boa noite, um abraço a todos. Hoje é quinta-feira, véspera de sexta-feira, e devagarzinho a gente vai chegando ao final de semana e também se aproximando do outro final de semana, que vai completar nossa terceira semana nessa jornada que começou há pouco e termina no próximo dia 12, porque dia 13 já encerramos a última jornada do mês e vai até o dia 29 de dezembro. Muito obrigado pela sua presença mais uma vez aqui, que é muito importante para nós todos. E vocês daí e nós daqui, vamos juntos fazer a nossa interação de hoje, que vai estar muito bom pelo jeito, viu? Hoje o segredaram aqui a mim, nos meus ouvidos, um cada lado, Marcelo e o Fifi, que é o filho dele.
2: Filho preferido.
1: Caiquinho, que está muito fácil demais, que eu estou relaxando. Mas não tem problema não, vocês podem falar que eu não vou mudar meu esquema não. Paz para você no seu coração, luz no seu caminhar. E continue olhando para frente, viu? Nem de lado e nem para trás, porque isso aí já era, já passou. Vá olhando aí. De repente você divisa alguns objetivos aí importantes que você pode ter tempo de pensar na resolução deles e se dar bem melhor. Não abandone os seus objetivos. Cumpra-os para ser feliz. Boa noite, Marcelo Marinello. E boa noite, Kaique Marinello.
3: Boa noite.
4: Opa, boa noite. Chegamos, né, Zé Maria? Agora tem dois, né?
1: É.
4: Não tá aprendendo, né? O outro vai aposentar.
1: Eu me ferrando com os dois, né?
4: Tudo bem, Zé Maria?
1: Sempre bem.
4: Pelo amor de Deus, não me fale que vai chover amanhã. Só isso. Eu tô cansado de chuva, Zé Maria.
1: Não, mas você pode ficar tranquilo que vai, viu?
4: Vai novamente amanhã?
1: Tá, eu falei ontem, rapaz.
4: Que coisa, Zé Maria.
1: Deixa eu ver se não mudaram.
4: Mas hoje não choveu, né?
1: Não.
4: Hoje não choveu, não.
1: Mas pode ser que chova à noite.
4: É.
1: Tá marcando aí mais
4: ou menos. Tá jogando praga, Zé Maria. Tá todo mundo sem trabalhar por causa de você.
1: Marcelo, tá marcado aqui no meu não.
4: Falaram isso, né?
1: No PC do Poita que eu tô usando. Ele nem sabe, que daqui a pouco, se ele souber que eu tô usando, vai cobrar aluguel.
4: É, Zé Maria, hoje e amanhã é chuva. Tô vendo o meu agora.
1: E a cervejinha, como é que faz?
4: Mas melhora no sábado, né?
1: Não. Não. Sim.
4: É no sábado.
1: Chove amanhã, 6,3 milímetros. À noite e durante o dia também. Mas 6,6 é chuviscão. Então, mas no sábado não chove. É bom que não chova mesmo, porque eu estou cansado de chuva, tanto lavar roupa e lavar quintal. Não chove também no domingo, nem na segunda, mas as temperaturas caem, viu? Para 23 graus a máxima. Lá para deixa eu ver aqui mais 5 dias, só por curiosidade. No dia 20 também não chove, temperatura 23. Na quarta-feira, dia 21, tem chuva, Marcelo. 20 graus a temperatura, chuva de 0,8 milímetro.
4: Pouquinho.
1: Na quinta-feira é.
4: Essa pode não vir, né, Zé Maria?
1: Esse microfone aqui.
4: Não é, Zé Maria.
1: Ah, é?
4: Não é.
3: Não é?
1: Na quinta-feira.
4: Não é.
1: 23 graus também, 17,1. Na sexta-feira, dia 23, 8,7 milímetros. E no dia 24 não chove. Vamos ver se no dia 25. É uma previsão, hein? Não pode garantir que vai chover ou não. Vamos ver o que o climatempo diz aqui. Não chove, mas a temperatura é baixa, 21 graus. Na outra segunda também, as temperaturas vão ficar nessa base, 21, 23, quando muito 25. Então se prepare a blusa aí.
4: É isso aí, vamos ficar atento então, né? O Zé Maria chega na rádio e falou que a gripe vem com ele, a
1: não
4: tosse.
1: É gripe, eu não tenho gripe.
4: É alergia? Misericórdia, viu?
1: Até uma mandinga. Aqui, né? Opa, aniversário do dia, parabéns pra você.
4: Nossa, vai ser um diferente aqui.
1: Luz no seu caminho.
4: Tá diferente.
1: Muita paz.
3: Pegou na época nova.
1: Vamos trabalhar, hein? Vamos trabalhar porque preciso pro Brasil andar pra frente.
4: Ai,
1: muito obrigado pela amizade que você construiu comigo e eu com você. Você é gente boa, você mora aqui do lado do Canhoto, viu? Mas só que aqui não tem boteco, hein? Aqui só tem eu.
4: Beleza, hoje é aniversário do Paulo. Quantos anos ele tá fazendo, Zé Maria?
1: 78, né?
4: 78? A Cris fez 61 ontem, é. Eu falei pra ela, falta mais 10 só.
1: Eu acho que é 68.
4: É, mais 10 já é bruxa do 71, Zé Maria.
1: Ele falou que é 8 anos mais novo que eu, tô indo pro 76.
4: É.
1: Se chegar, né? Fevereiro, vamos ver se eu chego.
4: É, isso aí, olha aqui, ó, que festa bonita, o Zé Maria e o Paulo. Ei, meu Deus do céu, é o ar-condicionado, Zé Maria, tô achando já.
1: Não é.
4: Toda vez que o ar tá ligado, some sua voz. Pode desligar, Kaique, abre a porta aí, porque o Zé Maria não vai conseguir fazer o programa hoje. Meu Deus, é o ar.
1: Isso aqui é algum mal feito, não.
4: Não, é o ar.
1: Não é o ar, não.
4: É o ar.
1: Bom, eu não gosto de ar também, né?
4: É, o Erivelto também fala a mesma coisa.
1: Não sou chegado.
4: Infelizmente. Zé Maria, como fomos ontem? Foi bem? Eu acho que tá contando tudo errado, mas tudo bem, né? Vamos. Faz de conta tudo certo.
1: Sumiu o meu aqui?
4: Sumiu?
1: Eu tô no outro aqui, na outra página, né? Pra gente ver. É, ontem foi bem até. Oxi. 1.493 participações e 1.292 visualizações no Facebook. Tá de bom tamanho.
4: Beleza.
1: Tá chegando na média. Se bem que esses números, se forem muito altos, não são confiáveis, porque eu acho que eles fiscalizam um pouquinho aqui, um pouquinho ali. Quando volta para ver aqui, tem números mais altos. Mas não dá para garantir.
4: Beleza, então. Foi bem, foi bem. É, se tiver um número certo, foi bem, né?
3: Você gostou do umidificador manual?
4: É, isso aí.
3: Você quebrou do Nil?
4: Quebrou. Caiu no chão. Você acredita, Zé Maria?
1: Quê?
4: O modificador que o Nilton deu pra gente caiu no
3: chão. Ai, meu Deus do céu.
4: Agora eu vou tentar colar com um Durepox, ver se funciona, viu, Zé Maria? Não tem jeito.
1: Tem mão mole, viu?
4: Ai, ai, ai. Bom, vamos lá. Vamos fazer as perguntas, Zé Maria?
1: Vamos
4: lá. 18h22, respondendo as perguntas do Interação, vocês vão concorrer aos seguintes prêmios. Temos uma Air Fryer. 18h22... Respondendo as perguntas do Interação, vocês vão concorrer aos seguintes prêmios. Temos um

0: Vai acontecer no dia 13. Até o dia 12 você pode participar. E a gente divulga os nomes no dia 13. A primeira pergunta que o Zé Maria fez pra gente. Pergunta difícil, essa aqui. Qual gestão dura mais? A da cachorra ou a da gata?
1: Faz-me rir.
2: Você tem que ter um cachorro e um gato.
0: É, então, por isso que é difícil.
2: Você quem não tem?
0: Quem não, eu não tenho, eu não sei.
2: Você não tinha?
0: Né, mas eu não tive uma gata.
2: Ah, tá.
1: Oh, então, Marcelo. Ah. Você não é bom brasileiro.
0: Por quê, Zé Maria?
1: A Lu é uma gatinha, rapaz. Você
0: nossa
1: foi.
0: Senhora, Zé Maria.
1: Ela rala a unha, você.
0: Meu Deus do céu. Pergunta, então, número 1.
1: A minha gatinha tá velhinha lá, mas vou contar uma coisa, hein?
0: É.
1: Quando é pra agredir, não tem quem segure.
2: Arranha mesmo.
1: Arranha.
0: Qual gestação dura mais? A da cachorra ou a da gata? Agora, a segunda pergunta, gente. É pergunta super difícil essa. A primeira é difícil, essa é super difícil. É bem difícil mesmo. O santo padroeiro das pessoas que contraem doenças pulmonares e enfermidades respiratórias é Santo Antônio de Viena ou São Bernardino de Siena?
1: É parente do Bernardino, né?
0: É, Júnior Bernardino. Então vou repetir essa pergunta super difícil. O santo padroeiro das pessoas que contraem doenças pulmonares e enfermidades respiratórias é Santo Antônio de Viena ou São Júnior Bernardino de Siena? São as duas perguntas, Zé Maria.
2: Eu vou no Júnior Bernardino.
0: Eu também vou no Júnior Bernardino, né? Ele trouxe um pacote de paçoca pra mim. Você acha que eu não vou?
1: Trouxe outro?
0: Não, eu trouxe cada vez, Zé Maria. Ah, meu Deus do céu, viu?
1: Se ele for controlar o apetite dos seus dois e do Quinzinho, vai ter que trazer um
0: caminhãozinho
1: que vendem na rua.
0: Então essas são as perguntas. O pessoal já tá chegando respondendo, Zé Maria. Temos áudio. Opa, tem áudio aqui, Zé Maria. Sabe quem tá por aqui? Ele, o palmeirense super feliz, Carlos Lazarim.
3: Boa noite, Zé Maria, Marcelo Kaique. Um ótimo programa para todos nós aí. Todos os ouvintes e todos os participantes. Deus que abençoe todos nós e nossos familiares. Uma ótima noite a todos. Fiquem todos com Deus. Abraço. É o Carlos Lazarim. Segura o Verdão, hein?
1: Quero
3: Zé
1: ver.
3: Maria.
1: Quero ver quem vai segurar.
3: Boa noite, Luto Rossi. Deus que abençoe que você e sua família. Rapaz. Boa noite, Dona Márcia Araguti, Leonardo Antunes, Paulo Sérgio, Júnior Bernardino, Eva das Neves e as irmãs Neves. Fiquem todos com Deus.
0: Um abração, meu amigo Carlão. Tá feliz, hein? Você vê? É isso aí, Zé Carlão, Maria.
1: Não pode falar essas coisas aqui no programa, sabe por quê? O rapaz vai embora chorando pra casa. Chega lá sisudo. A Lu vai falar com ele, ele ofende.
4: Parabéns, Paulão!
0: Zé Maria. Faraó, Zé Maria.
1: De novo, a mesma coisa? Precisa variar.
4: Parabéns, Paulão!
0: Agora tá dando parabéns, Zé Maria.
1: Mas eu já dei parabéns.
0: É, mas não.
1: Ai, que beleza.
4: Parabéns, Paulão!
1: Ranzés Bernardo 2.
0: Perfeito, viu, Nilton? Ai, meu Deus do céu. É, parabéns, Paulão. Paulão não chegou aqui hoje, não, né? Ele veio hoje cedo.
1: Você vai pedir bolo?
0: Ele vazou já, né? Oi, Eva.
5: Boa noite, Zé. Boa noite, joia, Marcelo. Amiga. Boa noite, Kaique. Cachorra, São Bernardino e Siena. Acho que é isso, né? Boa noite, Sandra. Abraço, amiga. Boa noite, Júnior. Boa noite, seu Carlos. Boa noite, seu Vitor Ross. Boa noite, Paulão. Parabéns, Paulão. Que Deus te abençoe hoje e sempre, viu? Você tenha sempre ser amigo. Que eu tive um prazer de conhecer você, viu? Pra gente brincar e dar risada. Estamos juntos, viu? Gosto muito de você, Paulão.
0: Beleza, isso
5: aí. Um abraço, feliz aniversário. Ai, como dói.
0: Tadinho, né? Oh, meu Deus do céu. Tá fazendo aí mais um... Mas a cara dele, tadinho, deve estar com 68... próximo dos 70, né, Zé Maria?
1: Não, a idade real dele é por aí, mas é por aparenta aí. Mais, né?
0: É, a aparência tá bem, né, debilitado, né, Zé Maria?
1: O quê, né?
0: Também, né, a vida e trabalho de segunda a

0: Segunda? Não é fácil, não.
1: Só gosta de lixar o dia inteiro, não sei, então, que não para um pouco?
0: Pode ser assim. Tem que ser igual a gente. Lógico, sempre, né? Oh, meu Deus do céu. E... Nilton, você vai apanhar, Nilton. Zé Maria Mala. Quem é que fala isso aí? Falou, o povo fala, Zé Maria. É, ele tá pegando, Zé Maria, tá na sua cola agora.
1: A mala aí tem vários sentidos.
0: Ei, olha lá, Zé Maria Mala. O que, que é esse? Esse é um... Como é que chama isso aqui mesmo, Zé Maria? Um dirigível?
1: Zeppelin, o dirigível Zeppelin.
0: É, dirigível.
1: Ela já fez merda aqui nos fios, você viu?
0: É, pegou... Bom, é bom que derruba essa torre logo, assim, né? Monta uma boa, Zé Maria. Eu tô cansado já, viu, de mexer.
1: Mas você viu engraçado aqui, ó? Que a torre do lado de lá tá do lado... Em cima tá do lado de lá. A outra tá do lado de cá, quer dizer. Então ela tá enterrada no dirigível aí.
0: No dirigível, Zé Maria. É bom que assim já, a gente já resolve esse problema, né?
1: E aqui embaixo tá a galera toda, ó. Aqui na barriga dele.
0: É?
1: Inteiro, já tá o pessoal lá.
0: Ah, tá vendo? Eu não vi.
1: Até o Nilton tá aí, ele é o piloto.
0: É.
1: Diz que ele sabe mexer com isso. Arruma o que fazer, velho. Cuida dos filhos, da esposa e dos netinhos aí. Para de perder tempo. Ai.
0: Que coisa mais feia do mundo. Ai, Zé Maria, não é fácil, não.
1: Oh,
0: olha lá, tá vendo?
1: Miniatura do Schwarzenegger.
0: Tá beleza, viu?
1: Muito obrigado, Nilton. Você sempre foi meu fã, senão você não estaria aqui. E eu sou fã seu também.
0: Agora pisou na bola de novo. Tava tudo certinho, mas agora pisou na bola.
2: Meu Deus do céu.
0: Bom, vamos responder, Zé Maria? Nilton, agora eu já vou cortar ele aqui, porque isso não é brincadeira, não. Já começou de novo com essa história?
1: Bola. Gostei mais dessa, viu?
0: É.
1: Então. Ei, se eu paro, precisa passar pela mão do Paulo.
0: Sempre tá sobrando pra mim.
1: Não, precisa passar pela mão do Paulo, se eu paro.
0: Nossa Senhora. O Leonardo Antunes chegou, Zé Maria.
1: Opa, chega junto.
0: Vamos lá, vamos falar então. Boa noite. Vamos lá, Léo.
3: Olá pessoal, boa noite Zé Maria, Marcelo, Kaique, boa noite aos nossos amigos que estão sempre junto aí conosco. Um abraço para todo mundo e vamos que vamos. Já quintou, né? Que Deus abençoe todos vocês aí.
0: Opa, um abração, meu amigo, boa noite. Ei, ai, ai. Zé Maria, você separou as respostas aí ou não?
1: Não.
0: Eu tô vendo que só a sua garganta, eu tô aumentando aqui, Zé Maria, não tem como aumentar o volume, viu?
1: É, são 18 horas e 30 minutos,
0: poxa,
1: Marcelo.
0: Eu tá tô perdendo vendo a aqui. Voz?
1: É, eu já falei que é só entrar aqui. É mal feito, viu?
0: Será?
1: É.
0: Ou é bem feito pra você?
1: Não pode ser também, nesse sentido.
0: Bem feito.
1: Azar seu, né?
0: O
1: quem mandou você vir?
0: É, então, o Nilton mandou boa noite pra todo mundo, né? A Tereza Correia, oi, boa noite pra vocês. O Carlão, respondeu, Carlão Lazarinha é a gata. A Cleusa Polônio é São Júnior Bernardino de Siena. Oh, meu Deus do céu. A Marisa Calçone, São Bernardino. A Cida Ferrari, São Bernardino de Siena. A Márcia Pereira, gata. A Cleide Olivato Bernardino de Siena. Ah, aqui o Nilton Rossi, as gestações são quase idênticas. É? Eu não sabia. É, e a outra aqui é São Bernardino Júnior.
1: É, pode ser também.
0: Nilton, só por Deus.
1: Edição não tem nada, hein?
0: É, São Bernardino Júnior. A Joana tá por aqui,
4: boa noite,
0: Joana.
4: Zé, boa noite, Marcelo. Tudo Joana bem, das minha amiga? Bernardine e gata.
0: A gata e o São Bernardino aqui, né? É, isso aí. Cadê a Dita, hein? A Dita não chegou ainda? Boa noite, gente. Ô Zé Maria, aqui... Vamos ver, eu tô tentando mais... Você conseguiu salvar o pessoal, Zé, ou não?
1: Não, tô vendo o contato aqui.
0: A Leonilda Venâncio, gata. O Claudinho Adriana Oliveira, gata. A Célia Lazarim, gata. É, a Leonilda votou gata. A Márcia Pereira, São Bernardino Júnior. não falou, não. A Fátima Ferrari, gata. Deixa eu tentar ver um outro pessoal. Que eu tô conseguindo salvar um pessoal aqui. Mas aí some, Zé Maria. Oh, meu Deus do céu, viu? Tá muito rápido de novo.
1: Já estamos com 600 participações.
0: É, quando é assim, é difícil a gente pegar o pessoal lá, né? Aqui eu já não tô conseguindo mais. Ai, meu Deus do céu. Bom, agora a gente vai ao vivo, Zé Maria mesmo. O pessoal que tá. Não, não sumiu todo mundo agora.
1: Bom, aqui tem o Claudinho, a Adriana, a Leonilda Venâncio, a Célia Lazari, Leonilda de novo, muito Célia. Rápido, não dá. Célia Lazari. É quando vem duas, três em seguida, você não vê. O Vicente Ferrari. Ô, seu Vicente, um abraço aí. A Leonilda de novo, a Célia Lazari. A Leonilda, a Célia, a Creuza Polônio. Seu Vicente Ferrari, tá meio devagar, mas tá aqui. Leonilda outra vez, Claudinha Adriana, Vicente Ferrari, só porque eu falei, ele mandou bala aqui, ó. Dona Leonilda, a Fátima Ferrari, o Vicente Ferrari, tem que parar aqui para ver senão os olhos não captam. A Márcia Pereira, o Vicente também, a Creuza Polônio mais uma vez. A Claudinho, o Claudinho e a Adriana. Claudinha Adriana, Célia Lazari. Célia Lazari outra vez. Fátima Ferrari, Fátima Ferrari, Claudinha Adriana. Tem hora que dá, mas tem hora que não dá. Lazari, o Júnior Bernardino está com tudo hoje, a gente está aqui, ó. Sendo citado em, por todos os nossos participantes. É, o São Bernardo, o Júnior Bernardino de Siena.
0: Cadê o aniversariante, hein? Não veio, rapaz.
1: Ah, você acha que ele vai querer?
0: Filha da mãe, não é cego.
1: Você vai perguntar se tem bolo.
0: Eu falei meu pedaço de bolo. Tô louco pra falar isso, Zé Maria. Meu Deus do céu.
1: Pode ser que de repente a campanha faz assim, blém, blém.
0: Vai. Você também.
1: Pode. Não tô dizendo que vem.
2: Seria bom, hein?
1: Seria, eu gostaria, eu não como bolo, mas dessa vez eu comeria.
0: Dispensa tá tão baixa, Zé Maria, você não tem noção.
2: Nem um pó de café tá cheio.
0: Nada.
1: E chegou só no meio do mês ainda, hein?
0: Oh, meu Deus do céu. É, e dura é isso, né?
1: Tem mais 16 pra frente,
0: hein? Misericórdia, Senhor. Vai ser duro esse mês, viu?
1: É.
0: É.
1: Eu acho. 18h34, Marcelo. Aqui tá o mesmo povinho, por enquanto, dos que eu ouvi. Tem uns que você não consegue enxergar, né?
0: A Dita chegou por aqui, Zé Maria.
1: Opa, oi, Dita.
5: Boa noite, Zé. Boa noite, Marcelo. Dita das Neves. Bernardini e Gata.
0: Beleza, Júnior Bernardino e Gata. É isso aí. Certinho.
1: Ninguém falou cachorro aqui.
0: Eu não, essa daqui juro que eu não sei, Zé Maria. Eu não tenho nem como ajudar as pessoas a responderem aqui.
1: É, mas vão ter uma surpresinha aí no fim.
0: Então, eu não sei. Aqui a Cida Ferrari tá gata. A Célia tá que tá, hein? Cadê, cadê tá. O Carlão, hein?
1: Ah, o dia que ela tá lá, não deixa ele fazer. Deixa ele fazer a parte dele.
0: Ah, a gata aqui. Ah, Bernardino de Siena. É, tá todo mundo no Bernardino de Siena.
1: Cadê o Júnior, hein? Só porque falamos dele aqui.
0: O Juninho?
1: Não apareceu ainda.
0: Ah, não veio. Tá na festa do Paulo, né? A gente não foi convidado. Fazer o quê?
1: É, assim. Gente,
5: não foi. Zé, eu respondi cachorra.
0: Aí, ó. Aí, Zé Maria. Cachorra. A Eva respondeu certinho, mas cachorra.
1: Eu tô dizendo aqui no Facebook, ninguém tá escrevendo tá cachorra, não.
0: É, ela respondeu certinha mesmo. A Eva, né, Eva?
1: Você viu como ela tá ouvindo direitinho?
0: É, a gente, enquanto isso, a gente tá aguardando aqui o aniversariante chegar, mano.
1: Ah, não vem.
0: Eu não sabia, não, que ia rolar a gente desse jeito, viu, Zé Maria?
1: É, você vê que amigo você tem, né?
0: É
1: nessa hora que você vê a qualidade do amigo que você tem.
0: É, fazer o quê? Mas tudo
1: amigo,
0: bem.
1: Amigo, da amiga.
0: Tudo bem. É, faz parte, viu, Zé Maria? Não ligo muito, não.
1: Essa idade, 68 anos também, já tá caducando, né?
0: É, não.
1: Já esquece as coisas, não sabe o que tá fazendo.
0: Vai, né? Que ele esqueceu não que é aniversário direito. Dele também, né?
1: Não, não esqueceu porque eu passei lá.
0: Ah, você passou lá? Mas esqueceu. Certo. Aí comemorou, dormiu.
1: Bom, pode ser, eu passei hoje.
0: Então. Mas o que você deu de presente pra ele?
1: 12h30. Dei ontem.
0: Ah, então é por isso, coitada.
1: Eu dei ontem.
0: Ah, então tá dormindo.
1: Ah, não tá.
0: Oh.
1: Você já foi pra ontem.
0: O Carlão aqui, ó, ele deu uma resposta interessante. Gata é 63 dias e a cachorra é 67 dias.
1: É?
0: É, o Carlão mandou aqui agora.
1: Tá, é. Pesquisou lá.
0: Então é gata. É gata.
1: Não, ele falou cachorro, 67.
0: Cachorra 67 e gata 63.
1: É?
0: É.
1: Bom, cachorro eu já tive, mas nunca fez cria. Mas agora gato eu nunca tive.
0: Então é gata. Ele respondeu aqui, né? Então é gata, sim.
1: Tá bom.
0: É gata. Ó, Leonilda Venâncio. Oi, Leonilda. Oi, Joãozinho. Gata, gata. São Bernardino de Siena. É, gente, eu estou achando
6: que
0: hoje...
6: Quem será que dá mais cria?
0: Cria?
6: A cachorra ou a gata?
0: Gata.
6: A gata dá mais?
0: Gata dá mais cria. Não é, Zé Maria?
1: Hein?
0: Quem dá, qual que dá mais cria? Quantos gatos dão e quantos cachorrinhos dão?
1: Eu falei agora há pouco, eu tive muitos cachorros e nunca teve cria. Porque eu nunca tive cachorra. Tive, mas não. Eram irmãos. Era uma coisa danada pra você separar quando tava no cio.
7: Boa noite, Marcelo. Boa noite, Zé. Boa noite, Kaique. Boa noite, Newton Ross, Sandra Foliani, Carlos Lazarim, Eva das Neves, Paulão Soares, Maguila, Leonardo Antunes, professora Janete Zola, Nandão, seu Vicente Ferrari, Marisa Calçone e a todos os amigos ouvintes da Cidade Feira. Um ótimo fim de quinta-feira a todos. Abraço, meus amigos. Parabéns, Zé. Parabéns, professora Janete, seu Zé Maganha, pelo dia dos professores.
0: Professor.
7: Ô, Paulão, parabéns. Abraço. Tá fazendo churrasco, não chamou nós, né?
0: Ei,
7: e você mandou a foto aqui, mas daqui a pouco vai descer todo mundo aí na funelaria.
0: Ô, vai ser Paulo aí.
7: E essa é pra você, hein, Paulão? Escuta, ó. Abraço.
0: Ô, Zé Maria. Ô, Gil, você também, hein? O Paulão tá desse jeito, mas nunca, velho.
6: Pegou uma foto dele novo.
0: Ô, Zé Maria, deixa eu ligar aqui, Zé Maria, tá do seu.
1: Você não viu o detalhe no fundo das costas do Paulo, hein?
0: A churrasqueira?
1: Ali que tá o produto.
0: Ah, mas louco, tá esticado aqui, rapaz.
1: Tem muita coisa, viu?
0: Ele tá maquiado.
7: Ô, Marcelo, eu sabia que era santo, mas nem tanto, né?
0: Você vê, rapaz. Que coisa de louco, né, Júnior? Oh, meu Deus.
1: Parece
0: do céu.
1: Parece santinho mesmo, viu? Do pau louco.
0: Ficou bom, viu?
1: É.
0: Aí, ó, a barba, ó, tá menos barba, né, Júnior? Porque a barba dele tá grande, hein, Zé Maria? Você viu a barba do Júnior Bernardino?
1: Eu gostei das asas dele.
0: É, aqui, ó.
1: Mas santo não tem asa. Quem tem asa é anjo.
0: É anjo, é anjo.
1: Ele misturou tudo aqui.
0: Misturou. É. É um e olha, anjo. A camisa dele tá com o símbolo do Corinthians, rapaz.
1: É um anjo de menininho.
0: Ah, eu não acredito que ele fez. Olha lá, a correndo Corinthians, Zé Maria.
1: Ah, é?
0: Que coisa louca. Eu sabia não é, não. Que ele era corintiano. Ele é corintiano.
1: É, não é correndo do Corinthians. Não.
0: É, sim. Eu dei um zoom aqui, Zé Maria. É do Corinthians. Corintiano.
1: Oh. Nesse caso, já não o considero mais palmeirense, pela brincadeira sem graça.
0: O nosso amigo seu Vicente Ferrari, ele sempre está triste, nervoso, mas agora ele deu uma melhorada, né? Tá aqui respondendo. É, aqui o... Vixe Maria. O
1: seu Vicente disparou aqui, viu? Tá disputando com o Nazarim.
0: Muito bem. Clailton Slater, é isso? Manda um abraço pra mim aqui no Rio de Janeiro. Amo essas cidades, Barra Bonita e Igaraçu. Opa, um abração pra você, viu, meu amigo? É isso aí. Ah, ô Zé Maria, esqueci de dar parabéns pra você, hein? Rapaz do céu. Parabéns aí, grande mestre. Aqui tem só mestre, né? Tem você, tem o professor José.
1: Eu sou esse.
0: Que susto, meu Deus. Tem a Denise, né? Que também.
6: Certeza que
0: é a arte. Tem a Denise, que é professora também. E o Erivelto, né? Que se formou magistério, né? Só que ele não exerceu a profissão. Que também é professor. Né? É, aí foi pra virou jornaleiro. Mas ele se formou no magistério, Zé Maria. Lembra o magistério? Que é isso que o Dilton fez, rapaz? Marcelão e o pão de mortadela. Rapaz, nem falem. Hoje eu comi dois pão, Zé Maria do céu. Mais quentinho. Uma coisa mais gostosa do mundo, Zé Maria.
1: É.
0: Ah, eu não aguentei. Eu comi dois e eu ia comer o terceiro.
1: Porque o telhadinho aqui é meio fraco, Marcelo. Essa foto não tá bem condizente com a realidade.
0: Não. É, a mortadela pesa pouquinho.
1: É, pesa.
0: Não pesa nada. Maravilhosa.
1: É, tudo que pesa um quilo é
0: um quilo. O Dito fala as coisas que é fora mesmo, Zé Maria. O que ele tá bebendo agora? Água?
1: Quem não tem o que fazer nada o dia inteiro, começa a brincar.
0: Nossa, foge da realidade, né? Eu sou fã do Nilton, porque ele tem uma imaginação muito...
6: Ele é o físico imaginação... que não respeita a física.
1: Imaginação ou loucura?
0: É, eu não sei. Aí é você que tá falando, né? Mas é umas coisas...
1: Tô falando com conhecimento.
0: É umas coisas bem surreal, né, que ele manda. Olha.
1: Nós vivemos 4 anos juntos.
0: Pé de mortadela.
1: Também.
0: Eu nunca vi. Duro que eu tô lá em cima, né? Você viu que eu tô lá em cima, Zé Maria, da mortadela?
1: Você vai jogar as mortadelas pra baixo se alguém quiser tirar as frutas suas lá.
0: Eu tô aqui, gente. Aqui, ó.
6: Aqui lá do feijãozinho mágico, esse caiu a mortadela.
0: É, então tem esse. É o ovo de ouro, é isso?
6: É o ovo de ouro.
0: Ovo
6: né?
0: de ouro.
6: Tem a galinha de mortadela.
0: Ah, galinha de mortadela. Nossa senhora, Dilto do céu.
1: Essa, essa folha tem que ser meio fortinho. Você em cima está com 110 quilos. Não aguenta, hein?
0: Nossa, é verdade, João do, e o pé de feijão, né?
6: O pé de feijão.
0: É, ele tá mandando a gentileza, Maria.
6: Tá lendo? Lê a historinha.
0: Lê a historinha, rapaz.
6: Você quer que eu leia ou você consegue?
0: Quer ler?
6: Eu vou ler aí.
0: Lê aí, então, essa historinha boa.
6: Vai lá, vamos ver. Marcelão, não, aí tá bom. Marcelão e o pé de mortadela. Era uma vez um gigante muito grande chamado Marcelão.
0: Oh, cuidado, que ele escreveu, hein?
6: Ele tinha uma fome tão grande que comeu todas as mortadelas da vila. Mas o gigante Marcelão não era mal de verdade. Ele só estava com muita e muita fome. Um dia, João trocou sua vaquinha, mas alguns feijões mágicos. Mas os feijões eram tão poderosos que, em vez de feijão, cresceram as mais deliciosas mortadelas que o João já tinha visto. E foi assim que o Marcelão, o gigante da mortadela, subiu para viver no céu das delícias, rindo muito de barriga cheia. Colocou aí. Essa é uma história.
0: Zé Maria do céu. É, rapaz.
1: Essa é legenda.
0: Será que é loucura?
6: É loucura.
1: Essa é a legenda.
0: É louco.
6: É loucura mesmo.
0: Ei, Dito, só por Deus.
1: Marcelo, 18h44.
0: Vamos fazer uma pausa, gente?
1: Uma aguinha pra ver se melhora aqui.
0: É, o Zé Maria precisa tomar uma aguinha ali. Eu trouxe uma água benta. Já vai melhorar. Vai voltar top.
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16: Mantém atividades para o seu pet. O bem-estar físico e comportamental do seu pet pode ser conseguido com uma dedicação de tempo para brincadeiras e com exercícios. Caso ele não tenha diversão proporcionada por brincadeiras e atividades, você pode ter em sua casa um bichinho depressivo ou entediado, que tornará também a sua saúde mais frágil, tadinho.
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0: 18h50. Bom, até agora nós temos uma participação aqui muito boa. Já estamos atingindo quase 1.949 participações até agora. Vai passar dos 1.100, 1.200. Eu acho que vai. Bem, vamos ver o que você me deixou aqui. Eu, você, o Kaique, não sei quem foi. Todo caso, dá no mesmo, né? É todo o mesmo DNA. 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Falecimento. Aos 81 anos, a senhora Diva Martinho Pires. Sepultamento hoje, às 17 horas, no cemitério São Joaquim, aqui no centro de Igaraçu do Tietê. Condolências e sentimentos à família. E muita luz na chegada da dona Diva Martinho Pires, lá no plano espiritual. Atenção à mudança no horário das missas. Em razão da festa de Nossa Senhora Aparecida, nos dias 17 e 18 de outubro, as missas abaixo previstas para as 19 horas serão antecipadas para as 18 horas. No sábado, 17 de 10, Matriz de São Joaquim e São Benedito, Comunidade Nossa Senhora Rainha da Paz. No domingo, dia 18, Igreja Matriz de São Joaquim e São Benedito, programe-se para participar da Santa Missa e celebrar conosco a nossa fé. 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Vem aí também a festa de Nossa Senhora Aparecida em Igaraçu do Tietê. Vá com sua família participar de 2 dias de alegria, união e convivência com a nossa comunidade. Dia 17 e 18, agora, a partir das 18 horas e 30 minutos, no Salão Paroquial Padre Agnello, ali junto à Matriz de São Joaquim e São Benedito. Show de prêmios. Primeira cinquina, R$300. Segunda cinquina, R$200. Cartela cheia, R$1.000. Novidades no cardápio: fogaça, pastel, torresmo, espetinho especial e o delicioso, a deliciosa macarronada do padre Ivonil. Convide os amigos e vá participar, prestigiar essa festa. Sua presença vai tornar esse encontro ainda mais especial. Atenção, famílias de Barra Bonita. Neste domingo, dia 11 de outubro, às 9 horas da manhã, a paróquia de São José convida você e sua família para uma Santa Missa especial em ação de graças pelas crianças. Será na quadra esportiva Orlando Sargentino, Jardim Brasil. Após a missa, teremos ainda muita diversão para a criançada com brinquedos, pipoca, algodão doce, cachorro quente e distribuição de doces. E tem mais! Uma grande ação social gratuita com dentistas, cortes de cabelo feminino e masculino, vacinação, testes rápidos de HIV e também sífilis e encaminhamento para mamografia. Participe! Leve suas crianças e toda a família. É neste domingo, às 9 da manhã, no Jardim Brasil, paróquia São José de Barra Bonita, uma igreja de portas abertas para acolher você e sua família. 18h54. 15 de outubro, dia do professor. Hoje é comemorado o dia do professor, uma data para homenagear os profissionais que dedicam suas vidas à educação e à formação de cidadãos. A data não é feriado nacional, mas é considerada feriado escolar. Por isso, o funcionamento das instituições de ensino pode variar conforme a decisão de cada rede. O Brasil conta com mais de 2 milhões e 400 mil professores na educação básica. Considerando também o ensino superior, são aproximadamente 2,8 milhões de docentes no país. Parabéns a todos os professores que transformam vidas por meio do conhecimento. 18h55, pedi 8 falando. Urnas eletrônicas começam a ser preparadas para o segundo turno das eleições. a preparação das urnas eletrônicas para o segundo turno das eleições, marcada para 25 de outubro, não neste, no outro domingo que vem, já começou em algumas regiões do país. Os equipamentos passam por reprogramação, testes de funcionamento e procedimentos de segurança para garantir a integridade e o bom funcionamento durante a votação. Em São Paulo, o maior colégio eleitoral do Brasil, os trabalhos começam nesta quarta-feira e seguem até o dia 23 de outubro. Nesta quarta-feira, que foi ontem, então já está em andamento o trabalho. 18h56. Bem, voltando aqui na tela do nosso programa, a gente já tem participação de 949 mil pessoas. 1030 mais precisamente. E você pode responder as perguntas, não precisa ser já, não. Depois que a gente sair do ar, o site continua funcionando. É você entrar no Facebook, no RC Igarassu, Notícias Igarassu do Tietê. Aí você vê a nossa cara lá e você pode continuar respondendo como se você estivesse respondendo agora. Quer dizer, sem problema nenhum. Tá certo, seu Marcelo? Acertou aí?
1: Não, não tem conserto isso.
0: Você com a marreta, né?
1: É, só quebrando tudo, Zé Maria. Vamos fazer as respostas, Zé Maria? Pode ser? Já terminou tudo por aí?
0: 18h57.
1: Opa, vamos lá então, vamos fazer as respostas de hoje. Tava bem difícil hoje, viu, Zé Maria?
0: Você só sabe falar isso, você não tem mais palavras na língua portuguesa para se expressar, não?
1: A primeira pergunta: qual gestação dura mais? A da cachorra ou a da gata?
0: Aí, Marcelo, tem uma controvérsia assim.
1: Pera lá. Quer tomar uma água, Zé Maria?
0: Não. Já tomei.
1: Então lá, manda bala.
0: É, isso aqui é mal feito, rapaz, se me benzer. É só eu chegar aqui. Bem, a gata, ela pode ter uma gestação de 60 anos.

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